0: entre Moçambique e China.
1: Reitor da Universidade Eduardo Mondlane, Manuel Guilherme Júnior. Na atualidade internacional, o caso do moçambicano Armindo Pakula, acusado de assassinar um famoso DJ sul-africano, foi transferido para o Tribunal Superior de Joanesburg, onde vai prosseguir a 18 de junho com a fase de pré-julgamento. Esta quarta-feira, Armindo Pakula e o co-acusado, Vítor Majola, tiveram uma breve aparição no Tribunal de Magistrados da Capital Econômica Sul-Africana. Foi nesta audiência que o procurador Vicente Machabela declarou que as investigações em torno do bárbaro assassinato ocorrido em dezembro passado tinham sido concluídas, abrindo espaço para a transferência do caso para o Tribunal Superior de Joanesburg. O empresário do ramo dos táxis, Vítor Majola, e o alegado atirador Armindo Pakula são acusados de homicídio contra o radialista Werick, conhecido por DJ Waras. O tempo. A cidade de Tete poderá registrar esta quinta-feira 32 graus centígrados de temperatura máxima, seguida por Beira e Pemba com 30 graus. Maputo, Xai-Xai, Inhambane e Nampula, 29. Vilanculo e Quelimane, 28. Chimoio, 26. E Lixinga, 24 graus centígrados de temperatura máxima. Apresentamos as notícias das duas. Escuta as próximas quando for 3 horas.
2: Estamos mesmo na segunda parte do debate político e estávamos a analisar o tema sobre o Dia de África em meio a desafios como a paz, a abolição de vistos e rumo à integração continental, e também ainda temos situações como terrorismo que belisca a paz. Também temos situações de água e saneamento para a realidade moçambicana em específico e abordada este ano pelo presidente da República como um dos pontos da Agenda 2063. Anísio Bonaíça, estes pontos todos que acabamos de elencar fazem parte desta organização continental que é a Organização da Unidade Africana, hoje União Africana, e é mais um ano que se celebra. Os desafios continuam os mesmos ou continuam a utopia? O que abordagem se pode fazer para chegar a esses ou ultrapassar esses entraves que, entretanto, não permitem que a África esteja ao mesmo ritmo de desenvolvimento com outros continentes?
3: Bom, a ideia de utopia não pode ser colocada no panteão dos problemas. A utopia é necessária. As sociedades, elas crescem porque têm perspectivas utópicas que as desafiam a alcançar determinado padrão que é próprio da utopia. Então, a África tem estas utopias e nós estamos numa situação de procurar mecanismos de como ultrapassar primeiro os dilemas que nos impedem de alcançar as ditas utopias. Mas a utopia é necessária, como eu dizia. Parte daquilo que era a visão utópica nossa era de uma África livre, independente.
2: E unida.
3: Sim.
2: Certo.
3: A liberdade, em princípio, pelo menos das amarras coloniais, que é a dita liberdade política, nós alcançamos. Mas essa liberdade não foi total, não foi completa, por causa do tipo de relacionamento que se manteve, em decorrência também dos modelos de libertação que nós tivemos dos Estados africanos. Então, quando nós discutimos hoje o quadro de independência, de paz e prosecução daquelas outras, a outra parte da utopia que levou ao nascimento da Organização da Unidade Africana, que depois evoluiu para a União Africana, tem que ser considerado estes modelos, primeiro das independências, segundo de que tipo de relação permaneceu se estabelecendo com a metrópole. E muitas vezes, a região do Sahel, nós discutimos hoje os conflitos que temos lá, não são conflitos necessariamente decorrentes da incapacidade deles de se desenvolverem, mas são conflitos que estão atrelados à lógica da sua ligação com a metrópole. E nós vimos agora os povos se reivindicando em relação à ligação com a antiga metrópole e com alguns cenários de violência para poder chamar de volta alguma dignidade que se percebe perdida em decorrência da incapacidade de ser efetivamente livre. Nós discutimos noutros quadrantes, como em Moçambique, independência económica, mas não se trata somente de uma independência económica. Mesmo a lógica política, ela está atrelada numa visão de liberalismo tóxico. Eu vou chamar assim, por quê? Porque o liberalismo não se mostra em todo o mundo como sendo um grande problema. Mas o liberalismo, como nos é apresentado, como nos é imposto, entre aspas, em algum momento, recordo que nós avançamos para abordagens puramente liberais em termos de política e economia, quando avançamos para Bretton Woods. Desde aquela viagem do presidente Samora para ter com Reagan, o contacto com Margaret Thatcher, as diferentes discussões que traziam é abra, libere. E quando nós viemos para cá, alteramos a Constituição, claro, devolveram-nos a paz, porque a guerra, o conflito era patrocinado por eles. Não haja dúvidas e reservas sobre isso. E facilitaram, de facto, que vivêssemos paz. Mas esta paz, esse liberalismo, está no quadro de um controle efetivo no sistema global. Veja como é que nós fazemos o comércio internacional, como é que você tira Ipanema, sapatos ou chinelos aqui para vender na África do Sul ou em qualquer canto do mundo. Você não vende. Por quê? Há padrões no dito mundo liberal que a propaganda já te faz ter a percepção de que a coisa de melhor qualidade de beleza é uma coisinha com um certo na camisa. São marcas internacionalizadas e que te impedem de fazer competição global. Falo de roupa porque porque nós já fomos potência na área de têxteis. Mas não podia falar de tantos outros assuntos. Por que é que eu estou a chamar isso? Para lhe provar de que a independência que nós queremos, a dita política só te deu o direito a fazer voto e escolher o seu dirigente, mas você continua em amarras profundas sobre o seu processo decisório, porque as instituições globais não te libertam para poder tratar do seu desenvolvimento de forma endógena, como dizia o presidente Guebuza. Então, eu acho que aqui há um desafio de África que devemos desconstruir. Nesta lógica do aniversário da União Africana, que não devemos trazer simplesmente ao debate porque nos apraz falar das incapacidades, das impossibilidades sobre o processo de desenvolvimento. Qual é a raiz desta incapacidade? Por um lado, temos problemas no processo governativo? Temos. Senão não estaríamos a discutir a corrupção, não teríamos, e combates a diferentes males que fazem e são perniciosos ao desenvolvimento. Mas nós temos que olhar a coisa de um modo holístico e perceber como é que diferentes forças, não só as internas, mas as externas, elas constrangem o cumprimento de um sonho de África unida. Aí está a lógica dita utopia de unidade africana. E depois nós temos, em decorrência do liberalismo, aquelas competições que o professor Patrício trouxe aqui. Quando você tem uma visão muito socialista de governação, a competição ela é relativamente reduzida, em que nós temos utopias de produção conjunta, consumo conjunto, sonho de alegado paraíso, onde todos nós gozamos de mesmos direitos, temos acesso às mesmas coisas, nas mesmas quantidades. Isso, de algum modo, promove preguiça, que é uma abordagem também que factível, comprovável, mas, por outro lado, esta discussão tem, de algum modo, as escolas que defendem isso, justiça social nela, que é um pouco vazia na discussão liberal. E grande parte dos países africanos foram empurrados querendo como não, para a discussão neoliberal, tanto de política quanto de economia. E as suas incapacidades hoje para responder aos grandes dilemas também decorrem desta lógica que não é só local, mas é regional, é continental e é global. Veja que a nível regional nós temos compromissos. E esses compromissos, quem estuda a integração regional sabe que os compromissos de integração regional muitas vezes têm uma função específica de proteger-nos um pouco da violência da integração global, porque a globalização tem estado a ser relativamente violenta, destrói a indústria em privilégio de uma indústria um pouco mais forte que está no norte, destrói a sociedade na perda de valores locais que depois começamos a beber outros valores. A globalização destrói muita coisa e nós começamos a criar algumas almofadas como integração regional para ver o que é que nós ainda protegemos aqui e para além de nos proteger, a própria integração regional também é uma forma, outras teorias defendem, é uma forma de nos organizarmos para entrar no mundo global, na dita globalização. Então a África está no meio de tudo isto. Tem que se inserir no mundo de quem hoje tem o capital, mas quem tem o capital é aquele que determinou qual é o curso político e econômico que tu segues por causa das amarras que decorreram do processo das independências. Há muito que se diga, há vários campos de antropologia muito própria africana, sociologia do mundo muito particular, que

0: primeira vez, mas nós, para votar, tem que ser a partir de 35 anos e mulheres não votam. É um escândalo. Mas mulheres nem sempre votaram. Eles evoluíram e chegaram hoje em que é para votar. Até agora já tem. Os países estão a discutir que não, vamos lá votar a partir de 16 anos. Então, nós não podemos desenvolver nossos modelos. Tem que seguir modelos acabados, concluídos, mas daqueles que se organizaram para aquele modelo funcionar.
1: O político Oscar Monteiro, e combatendo a luta de libertação nacional, Oscar Monteiro, neste caso, que descreve Samora Machel como intelectual revolucionário, chama-nos a atenção para copiarmos ou resgatarmos os ensinamentos de Samora Machel para conseguirmos a independência. A independência econômica. Passar este conteúdo aqui, Dércio, na esteira daquilo que está a abordar, está ligado também a este tema. Mas antes de lhe passar a palavra, acho que vale a pena ouvirmos um pouco aquilo que o Oscar Monteiro deixou então na aula magna, feita no âmbito do lançamento da cerimônia de passagem dos 40 anos da morte de Samora Machel, primeiro presidente de Moçambique, e também no contexto do Dia de África.
2: O professor Oscar Monteiro recordou que Samora Machel sempre defendeu uma nação justa.
3: Os perigos do poder. Quando falamos sobre o papel do Estado, do povo, da redução das desigualdades, não nos podemos esquecer de premissas básicas que atingem qualquer ser humano. Aspectos, ou se quisermos, consequências naturais do exercício de poder e que Samora sempre percebeu poderem ser um entrave no que pretendia ser uma nação o mais justa possível. Nós temos ambições, nós aspiramos a ser diferentes dos outros e ser dirigente, que era também um sonho coletivo, podia minar o sonho de Samora. Por isso ele estava atento aos exercícios de poder e adverte sobre a vida modesta que deve caracterizar os governantes. Já na mensagem que emite por ocasião da tomada de posse do governo de transição em 20 de setembro de 1974, primeira vez que moçambicanos iam exercer o poder, adverte, apela, lembra e relembra que o poder e os privilégios que lhes são nas entranhas podem corromper os mais fortes. Estou a citar de memória, mas o sentido é este. Uma pequena história que se passa um ou dois meses depois sob a proibidade no uso dos bens públicos. Nos primeiros meses da independência havia uma conta especial que no fundo era uma conta bancária. A conta estava connosco na presidência. Mas Samora nunca quis ficar com o livro de cheques. Entregou-me o livro de cheques e nunca quis preencher um cheque do Estado, da Presidência da República. Ele dava-me instruções e eu preenchia e ele depois assinava. Se os bancos ainda conservam os seus arquivos, podem encontrar a minha letra, mas quem tomou a decisão foi o Samora.
2: Monteiro descreve a figura de Samora Machel como um homem de causas e profundamente ligado ao seu povo.
3: Samora, um intelectual revolucionário. Não o como às vezes se está a repetir. Há vários. Eu vou falar sobre alguns. O que se deve falar sobre Samora? Quando se passam 40 anos da morte de Samora, uma pergunta legítima que se pode colocar é a seguinte. De que forma Samora ainda vive ou devia viver em cada um de nós? Será que neste momento, nestes eventos em que se está a assinalar esse tempo todo que passou, quando nós pensa sobre o que interessa aproveitar, aprender e apreender de Samora para que tenhamos um país melhor.
1: Exato, Dércio. Esta colocação do professor Oscar Monteiro, que é também combatente da luta de libertação nacional, também enquadra-se um pouco naquilo que estava a dizer há pouco tempo, e ele chama a atenção aqui para que então se recuemos para buscarmos os ensinamentos de Samora Machel para enfrentarmos os desafios que o continente, assim como o nosso país em particular, enfrenta, os problemas da corrupção, da pobreza, até do terrorismo.
0: Não, é exatamente isso. Os grandes desafios que temos. O Samora Machel, ele foi tão querido. O seu pensamento é debatido.

0: com profundidade até os dias de hoje. Mas Samora Machel não organizou eleições nos moldes ocidentais como hoje é imposto, e que se você não obedece é um país que está a andar à margem da linha. Ele não organizou isto, não é? Mas ele procurou trabalhar para criar bases, não só dentro de um contexto interno, mas dentro de um movimento pan-africanista, onde criaram paradigmas, acreditaram e foram atrás dele, para aturar com base naquilo que eram os nossos aprendizados, dessemos também se impor dentro do global. A questão dos países africanos, onde Moçambique, mesmo país frágil como ela, mas porque já estava liberto, não, vamos olhar para os outros. Como é que estão os outros, os nossos vizinhos? Como é que estão os outros países africanos? Nós não tínhamos força, ainda éramos pobres e continuamos até hoje. Mas esse sentimento estava dele, porque era uma causa africana que eles assumiram e colocaram dentro de ti. Essa questão da integridade, do combate à corrupção, etc. Não, mas hoje nós liberalizamos tudo, abrimos tudo, fragilizamos as instituições e começamos a andar no mesmo lugar, a patinar. Resultado, somos comparados com economias de 500 anos. Somos comparados com países que têm instituições e que têm uma estrutura em que até nem depende de existência ou não o governo. O governo cai todos os dias, entra um, Inglaterra, ninguém fica como primeiro-ministro.
1: Mas, Dércio, se Samora Machel estivesse vivo, como é que estaria a nossa economia hoje?
0: Não, acredito eu que poderia ter um rumo, mas vamos perceber, haveria de uma questão de consistência. Por quê? Porque ele, como um grande pan-africanista, controlava ao máximo a questão da influência externa e de um contexto que era totalmente diferente. Se assumia também, ou seja, não era um presidente aqui, se vivesse nos Estados Unidos, procurava viver com... Vamos todos viver dentro desse contexto, dentro desse modelo. Ajustes em função da transformação poderia ter, não seria tal e qual como ele vinha sendo naquela altura, mas pelo menos poderíamos estar a controlar e a fazer um caminho, a cometer os nossos próprios erros e a corrigirmos os nossos próprios erros para podermos depois ter um resultado em que todos nós haveríamos de assumir. Mas hoje não, hoje nós temos um contexto dos países africanos que são... Aliás, a França até hoje é protetorado, controla vários países, né? Até para os nossos conflitos aqui internos, nós precisamos de ajuda deles para virem nos ajudar a resolver, porque alguns conflitos vêm deles mesmo. Mas estas questões nem sequer também podemos falar e debater sobre o risco de sermos o quê? Catalogado. Ah, não, está a falar isso porque ele defende esta ou aquela teoria. Mas não. África precisa também de construir o seu próprio caminho fora dessas imposições, fora desse condicionalismo. Estes, se querem nos ajudar, esses, ajudem-nos dentro de uma agenda própria dos africanos e de um caminho que com o seu povo a África precisa de percorrer para alcançar os resultados que deseja.
1: Dr. Patrício, numa das intervenções, deixou claro que há muitos estudos aí feitos pelas universidades, como entidades, né? E também estudos individuais que abordam ou trazem algumas soluções para os problemas que o país, a África, o mundo enfrentou nos últimos tempos. E aqui também temos esta abordagem feita por Oscar Monteiro, a enaltecer a obra, as ideias de Samora no processo de desenvolvimento. O que é que está a falhar exatamente, se tudo já existe e tudo já foi escrito, os caminhos já são conhecidos, foram escritos?
2: Bom, foram escritos, mas eu não sei se quem toma decisão assumiu. Este aqui é o problema. Olha, o primeiro elemento que nós temos que compreender: as nossas diversidades internas como Estado. Porque Moçambique é um território de formatação colonial. Quem determinou essa geografia de Moçambique foram os colonos. Juntou uns, separou outros, para aí em diante. E vai ficar: Portugal formou menos em Moçambique do que, por exemplo, em Angola. Havia um pouco mais de gente formada formalmente em Angola do que em Moçambique. Verifique a data da independência. Quantos moçambicanos tinham licenciatura? Vai ficar na liderança da Frelimo, sei lá quantos, tinham que formação superior, assim. Esses elementos todos contam, que era para compreender

0: A natureza da diversidade étnico-linguística, os níveis regionais de desenvolvimento, o mesmo próprio tempo colonial, Moçambique regionalmente esteve desenvolvido de forma diferente. Claro. E vai verificar, onde nós tivemos as cidades, os cidadãos próximos daquelas zonas onde as cidades se implantaram, tiveram ligeiras facilidades do que os outros onde lá não quando. Então, essas diferenças todas que nós tivemos, não enquadramos lá suficientemente de forma prudente, que é perceber como corrigir. Verifica um fato, que eu achei fantástico isso nisso, o governo de Samora foi extraordinário. Na educação, foi buscar jovens de quase todos os distritos. Mandou para a formação em Cuba. Era de, sei lá quantos distritos, níveis, voltaram. Hoje são dirigentes. Mas vamos lá verificar. Esses filhos de camponeses, hoje são dirigentes. Por que o camponês hoje está a perder a terra? Quando os filhos de camponeses foram formados num projeto nacional, na verdade, avançaram. Ou seja, este elemento não se reproduziu. Então, temos que trazer estes elementos todos. Essa situação está a falar da agricultura. Temos que pegar filhos de camponeses, formar na agricultura, formar na nossa lá, esses que criam gato, como chamam?
1: São pastores?
0: Nossa, são veterinários.
1: Veterinários.
0: Ou seja, nas mais diversas especialidades, para saber lidar com a terra cientificamente, para se apropriar daquela cientificamente. Agora, o que nós fizemos, formamos um, mas não reproduzimos. O que significa que esses todos que estão nessa parte, quando vêm esses filhos de desfavorecidos a evoluírem, capturam-nos para o seu meio. Para eles não reproduzirem a evolução para os outros níveis de pobreza. Então você passa a ser um ator, vamos lá dizer, às vezes inconsciente, para a manipulação dos interesses do céu, das suas próprias origens.
1: Mas, doutor Patrício, ano após ano, fala-se imortalizar a obra de Samora Machel e de outros dirigentes, obviamente, que através deles o país conseguiu chegar onde chegou hoje. E não estão a ser abraçadas essas obras, ou essa obra boa que fez o país chegar onde chegou hoje?
0: Não, eu penso que está sendo abraçado. Só que nós não estamos a assumir os desafios da forma prudente possível. Verifica, por exemplo, no sistema de ensino existe o sistema de bolsa de estudo, não é? Em que os jovens desfavorecidos são os de bolsa, têm um local onde vivem lá na vila ou na cidade, depois têm algumas refeições, histórias, etc, etc. Mas muitas das vezes, as especialidades em que eles se foram depois do seu enquadramento profissional não é suficientemente planificado para produzir resultados nas suas origens. O que significa que este elemento de você ser depois capturado

0: E esta é, tem que ser a nossa luta. E não essas lutas políticas, lutas, isso tudo aí é distração. Com isso aí, vamos levar mais tempo até conseguir resolver o problema básico que nós temos.
1: Não, mas olha, veja só um pequeno fenómeno. Concordo com isto. Mas pega o mesmo ministério, com diferentes ministros, tem diferentes níveis de financiamento. Há déficit. O que é que está a acontecer aqui? Verifica só, por exemplo. Vai para um setor, chega lá e diz, olha, as competências deste setor são estas aqui. E depois verifica que habilidades profissionais eu preciso para cumprir com este mandato. Você desenha. E depois vai para o quadro do pessoal. Dessas habilidades, os que têm aqui, quantos reúnem essas habilidades? Que é para nós termos uma ideia de quadros que nós precisamos nas diferentes especialidades para o desenvolvimento. Para que mesmo com esse déficit orçamental que alguém tenha nos financiar, chega um momento que você já tem os seus que podem influenciar o cumprimento daquela atividade. Um dirigente da CIA que reformou, desculpa, sabe, nós quando vimos essa África nas condições, então vimos que eles tinham déficit de...

0: Então, onde é que está o problema? O problema reside muitas vezes nesta alienação e na incapacidade de nos ultrapassarmos, porque já há balizas que são colocadas para você viver em torno delas. Então, para nós sairmos disto, é um exercício tremendo. É um exercício tremendo porque, como temos estado a dizer, o sistema internacional ele está montado. Temos que ter uma coragem fenomenal de ultrapassarmos algumas barreiras, com o risco de, se você passar linhas vermelhas colocadas por alguém, ser vítima igualmente de agressão. Mas não porque está a fazer mal, mas porque você não cumpre com um padrão que alguém estabeleceu e você é deliberadamente fraco para poder avançar. Moçambique não tem incapacidade produtiva, pelo menos agrícola, não. Moçambique tem muita terra e demais, em função dos 35 milhões de habitantes, Moçambique tem outros recursos de outra natureza extremamente, em termos comparativos, extremamente alto. Mas então, onde é que está o problema? O mercado para esses bens que nós temos, os recursos extrativos, de modo muito particular, recursos muitas vezes raros, as ditas terras, que já começam-se a discutir em Moçambique, você tem carvão, você tem grafite, você tem diamante, você tem tudo isto. Mas depois a pergunta é, material extremamente valioso a nível do sistema, porque é que não se devolve isso em termos de capacidade económico-financeira para o país? Por causa deste jogo, não convém. Está a ouvir o grande debate das grandes companhias que viveram em paraísos, em algum momento extrativos em Moçambique, que hoje ameaçam levar o país para praças de mediação, de resolução de conflitos internacional, porque Moçambique, por causa da alegada independência económica que persegue, então já começam a se sentir acossados. E tem uma proteção igualmente sistémica e ninguém olha para os objetivos de desenvolvimento local, mas interesses empresariais que se suplantam a interesses de uma nação acabam prevalecendo. Mas E o meu problema é, às vezes, tivemos uma sorte agora com este o problema do endividamento público não declarado, que certa praça jurídica acabou não dando provimento a alguém que nos levou, queria continuar a nos arrastar para o debate jurídico global. Mas quantos outros casos os países africanos ganham quando se metem numa relação com o grande capital? Este é que é o grande problema. E o grande capital está ao serviço dos grandes potências, está ao serviço da grande finança que é controlado pelo sistema igualmente, Bretton Woods e outros, e as pessoas têm que ter consciência disso e têm que ter uma estratégia específica, provavelmente como a África, muito mais corajosa do que é, ultrapassar alguns dilemas e avançar como bloco. Se mesmo como bloco tivemos o problema de Gaddafi, recorda da sua visão panafricanista e institucionalização de finanças, de administração africana, imediatamente, com vários argumentos, retiraram o Gaddafi do mapa. Hoje, termos líderes africanos que conduzem o processo de liberdade económica, liberdade financeira, liberdade política, é altamente arriscado, porque não consegue ter o suporte igualmente do seu vizinho.
1: É arriscado, Anísio, então, resgatar o pensamento samoranista.
0: Arriscado é. O presidente Samora foi ousado. E nós não discutimos aqui, que era o tema, 50 anos da morte. Não estávamos a discutir meramente o legado. É da morte. Esta morte aconteceu por causa de uma coisa que dá espaço hoje a falarmos do seu legado. E é arriscado, porque foi esta morte causada pela ousadia do próprio presidente Samora de avançar com a lógica do panafricanismo, de regionalismo mais consolidado. Então, hoje, eu acho que talvez alguma abordagem concertada, com um pouco mais de ousadia e cumplicidade geral africana, podia, em algum momento, minimizar os pactos que são insanos, que levaram a conjuntura global de estar neste modelo. É óbvio, fomos aqui a Zuluíne, discutimos que tipo de Nações Unidas

0: PMs. A África tem um ideal claro, não tem dúvidas sobre que tipo de Nações Unidas quer. Quem já ouviu? Levamos essa proposta às Nações Unidas e outros fóruns. Quem já ouviu? Mas temos clareza sobre o que nós queremos. O Conselho de Segurança das Nações Unidas, as reformas das instituições financeiras. Sabemos nós, africanos, o que nós queremos. Mas ninguém olha, porque interessa continuar secundarizado com estruturas que os próprios africanos não ousem em contrariar ou em contrapor.
1: Já ficou essencial, peço já a objetividade. Vamos ter que deixar outro tema para os outros programas da Rádio Moçambique, como esta semana aconteceu. Vamos olhar para esse assunto pontual mesmo, acho que 2 minutos para cada. O Presidente da República acabou de promulgar e mandar publicar o pacote legislativo da comunicação social. Estou a falar da Lei da Comunicação Social, Lei de Radiodifusão e Lei do Conselho Superior da Comunicação Social. Os três instrumentos, então, regulam a atuação e o mercado da comunicação social. Como é que olham, então, para as três leis, assim de forma resumida, Anísio Bonaíça?
0: Bom, vocês têm, entre aspas aqui, a mania de dizer que a comunicação social é um quarto poder e provavelmente a mesma percepção o Presidente da República tem. Conhece o valor da comunicação social no sistema de implantação de uma democracia cada vez mais responsável e este quadro normativo resulta igualmente da sua promessa eleitoral, não só do seu compromisso quando da tomada de posse. Nós temos estado a falar porque aquela Bíblia que ele leu na tomada de posse é definitivamente a bússola que ele tem estado a seguir. Acredito que o que ele quer fazer conosco, os moçambicanos, quando terminar os 5 anos, é dizer: venham para cá, o que é que eu disse que eu ia fazer? Está aqui, então o que é que está feito? E muito provavelmente, com de 92 promessas que lá existem, em grande medida está sendo cumprida. O que eu quero dizer é o seguinte: se aplaudimos aquela intervenção, significa que concordamos que aquilo haveria de ser transformacional para a sociedade moçambicana. E parte das promessas foi que é necessário fazer transformação naquilo que é a estrutura de comunicação e gestão dos espaços de intervenção nesta área de comunicação de modo muito particular. Então, o Presidente, depois de socialização com órgãos competentes, produziu-se a proposta de lei. Foi governamental, avançou-se, a Assembleia aprovou e agora devolveu-se. O Presidente, sem reservas, dentro do quadro normativo vigente, mandou promulgar. Isto simplesmente vem reanimar não só a classe, mas o espaço cívico nacional, para que ele seja, por um lado, com responsabilidade, mas por outro lado, com transparência, para que os moçambicanos acompanhem e possam fazer intervenções úteis.

0: da sociedade, dos mais variados estratos sociais, sobre os mesmos fenómenos. Então, se nós temos a ideia de um Moçambique nosso, a atitude individual e coletiva deve contribuir para isso, no meio ou mesmo no contexto das nossas diferenças. Então, trazer uma certa ética e deontologia no funcionamento do setor de comunicação social, eu penso que tem utilidade. Mesmo seu lado crítico, né, comunicativo, é fundamental. Agora, a questão do Conselho, acho que já é o órgão que vai tentar coordenar as diferentes áreas para termos a mesma visão do Moçambique. Por todas as intervenções que possam acontecer, nos conduzam para alcançar o ideal que nós todos temos de Moçambique. Então, isso que é fundamental. Então, vamos ver se, obedecendo essa legislação, mudemos a nossa forma de falar de Moçambique. Mais do que mudar no sentido de trocar-se a quadro, mas reforçar.
1: Talvez mudemos, está a dizer, os órgãos de comunicação social mudarem.
0: Não, mas no sentido de quer dizer, de sermos mais íntegros na própria comunicação, mais positivistas do que determinadas mensagens que a gente acontece, quer dizer, só descarregam emoções, quer dizer, que até desorientam determinado setor, até frustram os outros setores, sei lá quando. Então acho que é fundamental. Agora, o que eu espero que nas próximas vezes nós temos que ter uma nova legislação sobre as setas religiosas, não é? Para ver se podemos ter alguma disciplina. Né?
1: Vamos a isso, Dércio.
2: Bom, eu primeiro é dar parabéns a toda a classe de jornalista, a toda a comunicação social, depois de um exercício de anos, finalmente tem o novo pacote legislativo. Saímos de uma situação em que tínhamos a lei de imprensa que estava em vigor desde 91. 35 anos depois, o contexto mudou totalmente. Temos hoje o advento da questão das tecnologias. Hoje temos as televisões privadas, a comunicação social privada, etc., que também faz uso destes meios todos tecnológicos, etc. Então, era preciso aprimorar a legislação, visando, sim, assegurar o direito de liberdade de expressão, liberdade de imprensa, liberdade de informação, mas tudo isso também tendo em conta a questão da responsabilização, não é? Respeitando também os direitos e liberdades das pessoas, para que não sejam expostas na comunicação social de forma irresponsável. Então, com este pacote legislativo, há direitos que estão salvaguardados à comunicação social, ao jornalista, mas também há o respeito e a proteção dos direitos individuais. E a questão da valorização, eu penso que este é um elemento muito importante, a valorização dos profissionais, portanto, a questão da carteira profissional do jornalista, que foi uma questão que ao longo dos anos vem sendo debatida profundamente. Agora a questão é sobre como é que isto vai ser colocado em prática, de modo a que esta missão de comunicar seja de facto entregue à responsabilidade de pessoas que estão tecnicamente, cientificamente preparadas para o efeito. Então, estão todos de parabéns. Tinha que ser mesmo um jornalista, que é o presidente Daniel Chapo, que passou pela comunicação social, a garantir no fim que este pacote fosse aprovado e ser um jornalista a promulgar.
1: Obrigado a todos. Obrigado ao Dr. Patrício José, Dr. Anísio e Dércio Alfazema pelas contribuições todas apresentadas aqui. O programa Debate Político fica por aqui. Despedem-se Orlando Ngoveni, na moderação, e cuidados técnicos de Geronimo Muamba.

0: Quero desejar a continuação de uma noite muito feliz em nossa companhia. Em Moçambique são 3 horas.
1: Boa noite, bem-vindo às notícias apresentadas por Vítor Rufino. O presidente da República, Daniel Chapo, promulgou e mandou publicar a Lei de Comunicação Social, a Lei de Radiodifusão e a Lei do Conselho Superior da Comunicação Social após

0: A sua aprovação pela Assembleia da República e verificação da sua conformidade com a lei fundamental. A aprovação e promulgação destes instrumentos visa o aperfeiçoamento do quadro jurídico da comunicação social em conformidade com os desafios atuais do setor e com os princípios constitucionais da liberdade de expressão, da liberdade de imprensa e do direito à informação. O conjunto dos atos legislativos referidos insere-se ainda nos objetivos da comunicação social enquanto instrumento de informação, educação e formação da opinião pública. Com estes atos, o chefe do Estado reforça o seu compromisso com a promoção de uma comunicação social cada vez mais profissional, plural, responsável e orientada para a defesa do interesse público, da cidadania, dos direitos humanos e da unidade nacional, tal como indica uma nota da Presidência da República recebida na nossa redação. O secretário de Estado na província do Niassa reitera o apelo ao reforço da vigilância contra funcionários do setor da saúde que se envolvem em esquemas de roubo e venda de medicamentos e outros materiais médico-cirúrgicos do Sistema Nacional de Saúde. Silva Livone fez o apelo esta quarta-feira na cidade de Lixinga, nas celebrações do Eid ul-Adha, momento que simboliza o sacrifício para os muçulmanos, bem como o fim de jejum e peregrinação à cidade santa de Meca.
1: A situação de saque de medicamento nos hospitais, mas nós estamos a ter resultados muito positivos. Aqui na cidade de Lixinga foram encontrados numa farmácia privada mais de 10 ampolas de maior valor comercial de vacina, que é do Sistema Nacional de Saúde. Portanto, o processo está a ser averiguado, já tem detidos. É possível acabarmos com esta prática na nossa província e devolvermos os medicamentos nos hospitais para podermos curar o nosso povo. Portanto, trouxemos aqui esta mensagem, mas também a mensagem da paz, a mensagem do perdão, a mensagem da reconciliação entre moçambicanos, a necessidade de sacrifício para o bem.
0: Secretário de Estado na província do Niassa, Silva Livone. A comunidade muçulmana em Manica defende a promoção de valores morais no país, com vista a formar jovens capazes de assegurar um futuro de prosperidade. O representante da comunidade muçulmana em Manica, Abdul Ghaffar Osman, disse que o Islão apregou ao amor ao próximo para capacitar os seus crentes e a sociedade em geral a promoverem a solidariedade. Abdul Ghaffar Osman, que falava esta quarta-feira por ocasião da festa do Eid ul-Adha, anunciou a realização de ações de solidariedade para mais de 1.500 famílias desfavorecidas no âmbito desta celebração. O representante da comunidade muçulmana em Manica apelou aos crentes a orarem pelo desenvolvimento socioeconómico do país. A Polícia da República de Moçambique, na cidade da Beira, em Sofala, deteve dois jovens suspeitos de assaltar e violar uma mulher. O crime ocorreu na madrugada de segunda-feira, quando um grupo abordou a vítima numa rua e arrastou-a para um terreno baldio. O porta-voz da PRM em Sofala, Honório Chimbo, diz que durante o assalto e violação, a mulher gritava pedindo socorro, o que fez com que os dois suspeitos fossem apanhados por populares.
2: Cortaram o cabelo dela, dreadlock, arrancaram-lhe os telemóveis, sendo que depois do ato, ela conseguiu neutralizar um dos indiciados. De imediato pediu socorro, a vizinhança prontamente respondeu, acionaram a polícia, que de imediato fez ao local, conseguiu socorrer a vítima para o hospital, onde foi observada e os laudos médicos decretaram sim que houve violação sexual.
0: A vítima explicou que os suspeitos eram seus conhecidos e ofereceram-se a acompanhá-la, mas pelo caminho tudo mudou. Na atualidade internacional, o exército israelita emitiu esta quarta-feira um aviso de evacuação para a cidade de Tiro, no sul de Líbano. O alerta urgente visa antecipar os ataques contra o grupo xiita Hezbollah no âmbito da intensificação da ofensiva anunciada pelo primeiro-ministro Benjamin Netanyahu. Nos últimos dias, as forças israelitas bombardearam Tiro, cidade costeira onde vivem 200 mil habitantes e com sítios históricos classificados pela Unesco, bem como dezenas de outros locais no sul do Líbano. Entre os ataques na terça-feira, um deles matou 15 pessoas próximo de Tiro, de acordo com o presidente da autarquia. Uganda encerra a fronteira com a República Democrática do Congo devido ao aumento de casos de ébola. A decisão do fecho foi ordenada esta quarta-feira pelas autoridades ugandesas com efeito imediato devido ao aumento dos casos de ébola no país vizinho e ao surgimento de casos suspeitos no próprio território. Uganda já registrou 7 casos de ébola, incluindo uma morte. Segundo a Organização Mundial da Saúde, OMS, o número de casos suspeitos de ébola no leste da República Democrática do Congo aproxima-se dos 1.000, com mais de 200 mortes. O vírus do ébola já causou mais de 15 mil mortes em África nos últimos 50 anos. Fechamos com a previsão do tempo. A cidade de Teat poderá registrar esta quinta-feira 32 graus centígrados de temperatura máxima, seguida por Beira e Pemba com 30 graus. Para Maputo, Xai-Xai, Inhambane e Nampula, prevê-se uma máxima de 29 graus, Vilanculo e Quelimane 28, Chimoio 26, Ilixinga 24 graus centígrados de temperatura máxima. Apresentamos as notícias a esta hora, as próximas às 4 horas.

0: 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Assumimos, com determinação, o compromisso de transformar os nossos recursos naturais em base de industrialização, diversificação económica e prosperidade partilhada para todos os moçambicanos com os nossos parceiros aqui presentes. O verdadeiro valor dos nossos recursos não está no que extraímos, mas no que somos capazes de construir a partir deles. É neste quadro que os setores de mineração e energia assumem um papel central, não como fins em si, mas como instrumentos estratégicos para a transformação estrutural da nossa economia.
1: Presidente da República, Daniel Chapo. Já a seguir, Isdin Fakirá e o programa Easy Jazz.

Saudações, amigos. Easy Jazz a partir de agora, o seu companheiro. Hoje é domingo, este é mais um momento para apreciarmos a boa música que nós temos, e particularmente em África, o Dia da União Africana. E naturalmente nós vamos dedicar o nosso programa a nosso continente, a nossa Mãe África. Mãe África que para 2026 tem como lema principal das celebrações a segurança hídrica e do saneamento, assumir a disponibilidade sustentável de água e sistemas de saneamento seguros para alcançar os objetivos da Agenda 2063. Celebrações que se iniciaram ontem e que vão até amanhã, justamente para unir os africanos na procura do seu desenvolvimento. E essa união nós vamos fazer através da música. Vamos fazer com que músicos de diferentes países se juntem para um determinado projeto e tragam a sua música juntos, porque só juntos podemos contribuir para o desenvolvimento de África. A nossa segunda parte vai ser assim, valorizando os vários artistas trabalhando em conjunto. A África, que é de facto referência obrigatória no mundo, pelos seus recursos naturais, pelos seus recursos humanos, pelos seus recursos culturais. A presença da música africana e seus artistas estará presente em algumas das obras que vamos trazer neste nosso encontro, incluindo em obras escritas por Bob Dylan, que em 2026 celebra 85 anos de vida. Bob Dylan. Em 1976 ele escreveu Moçambique. É com Moçambique que vamos começar, escrito pelo aniversariante do dia. Muitas felicidades para esse grande nome da música norte-americana, que fez uma saudação especial a Moçambique.

Moçambique. Bob Dylan e a saudação para esta nossa edição de hoje. A homenagem ao nosso país, logo depois da independência, em 1976, pelo grande Bob Dylan, que hoje, com muito gosto, Zidane Fakirai e Moussa Ghalibo homenageiam pela passagem dos seus 85 anos de idade. Bob Dylan, que nasceu Robert Allen Zimmerman em 24 de maio de 1941. Esse cantor, compositor, escritor, ator, pintor, este nome da música norte-americana que ganhou importância como figura na cultura popular há mais de 60 anos. Grande parte do seu trabalho mais célebre data da década de 60. Nascido no estado de Minnesota, neto de imigrantes judeus russos, aos 10 anos Bob Dylan escreveu os seus primeiros poemas e, ainda adolescente, aprendeu a tocar piano e depois guitarra, tudo isso sozinho. Começou cantando em grupos de rock, mas quando foi para a universidade, em 1959, voltou-se para o género de música folk e passou a impressionar o mundo com esse género musical. Dos grandes, mas muitos êxitos que ele escreveu, fica difícil escolher um, mas que tal Mr. Tambourine?

Mr. Tambourine Man, Bob Dylan e os Minutos Iniciais, porque hoje este grande nome faz 85 anos de idade. Como escritor, como compositor, as suas obras foram seguidas por muitos, mas muitos grandes nomes da música internacional. E a propósito do título Mr. Tambourine Man, eu sugiro que das várias interpretações que foram feitas com este título, apreciemos no âmbito do jazz, que é a nossa linha, a voz de Abe Lincoln, interpretando ao seu jeito Mr. Tambourine Man.

Mr. Tambourine Man, ao jeito de uma grande voz para o jazz, Abel Lincoln, que escreveu este tema, que inclusivamente faz parte de um disco que traz temas de Bob Dylan feitos para o jazz, um tributo de jazz a Bob Dylan. Mas, por falar em jazz, um outro grande nome, aliás, considerado hoje o grande mentor do Dia Internacional do Jazz, Herbie Hancock, também pegou numa das grandes obras de Bob Dylan e, imaginem, colocou no álbum Image. The Times They Are Changing, um tema que Bob Dylan fez de luta mesmo contra a presença americana no Vietnã, é pegado aqui pelo grande Herbie Hancock e como é hábito, a trazer os seus convidados, a trazer aqui um grupo de músicos irlandeses com instrumentos de sopro, a trazer também aqui a voz da Liz Hamingan, mas destacando também a música de África, particularmente o instrumento Kora, com a participação de Tomana Diabaté. África, aí está o aproveitamento dessas riquezas que a África tem, a Kora e a execução de Tomana Diabaté, no título de Bob Dylan que Herbie Hancock nos traz. The time, they are changing.

The Time, The Art Changing, esta grande obra do Bob Dylan, que feita ao jeito de Harry Hancock, foi o que estivemos a escutar. Bob Dylan, que hoje faz 85 anos de idade, teve dois casamentos na sua vida, pai de 6 filhos, foi e continua a ser interpretado por muitos grandes nomes da música internacional, e por isso mesmo o quisemos trazer hoje aqui a abrir este nosso Easy Jazz, numa página virada para a nossa África. E por isso mesmo os Led Smith, Black Mambazo, pegam também no grande êxito de Bob Dylan, Knockin' at Heaven's Door, e colocam numa das suas obras. Isso aconteceu, o grande, já não está entre nós, Joseph Tshabalala e o seu grupo Led Smith, Black Mambazo, fizeram isso no álbum que escreveram Heavenly, e convidaram músicos norte-americanos a juntarem-se a eles para interpretarem esse jeito as ricas vozes dos Led Smith, Black Mambazo, juntando-se à beleza vocal da norte-americana Dolly Parton.

Marcos Miller, juntando-se também nós neste nosso encontro e trazendo-nos aqui uma das suas belas composições com essas influências que havíamos permitido de África. Aliás, ele é um afrodescendente jamaicano, americano, e então essas suas raízes estão lá presentes. Mas para esta composição muito em particular, o Sr. Marcus Miller também quis contar com grandes nomes como o Chief Solomons na Cora, nomes de África, o Gimba Koyate, que fez um trabalho de guitarra interessante, de guitarra acústica, ou a percussão segura de Adama Dembele. O grande baixista a deixar espaço para um grande pianista da Jamaica para Cuba. As influências de África também na música do Omar Sousa, que entre outros até conta com o Gildo Tomás como baixista, mas outros nomes juntam-se aqui para a interpretação do Yeye Morro, composição que vamos escutar, a participação de Mola Sila, que vai muito bem colocar a sua voz para este tema. Ainda o trabalho de Alice Santo, que faz cora nesta obra de Omar Sousa, trazendo também essas raízes de África para a sua música.

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0: Omar Sousa trazendo também aqui alguns nomes de África para a sua música. E esse casamento entre a rumba africana e a rumba latina, e particularmente interpretação em Yoruba.
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1: Em Moçambique, são 4 horas.

Bom dia, bem-vindo às notícias apresentadas por Vítor Rufino. O presidente da República, Daniel Chapo, promulgou e mandou publicar a Lei de Comunicação Social, a Lei de Radiodifusão e a Lei do Conselho Superior da Comunicação Social, após a sua aprovação pela Assembleia da República e verificação da sua conformidade com a Lei Fundamental. A aprovação e promulgação destes instrumentos visa o aperfeiçoamento do quadro jurídico da comunicação social, em conformidade com os desafios atuais do setor e com os princípios constitucionais da liberdade de expressão, da liberdade de imprensa e do direito à informação. O conjunto dos atos legislativos referidos insere-se ainda nos objetivos da comunicação social enquanto instrumento de informação, educação e formação da opinião pública. Com estes atos, o chefe do Estado reforça o seu compromisso com a promoção de uma comunicação social cada vez mais profissional,

0: plural, responsável e orientada para a defesa do interesse público, da cidadania, dos direitos humanos e da unidade nacional, tal como indica uma nota da Presidência da República recebida na nossa redação. O secretário de Estado na província do Niassa reitera o apelo ao reforço da vigilância contra funcionários do setor da saúde que se envolvem em esquemas de roubo e venda de medicamentos e outros materiais médicos cirúrgicos do Sistema Nacional de Saúde. Silva Livone fez o apelo esta quarta-feira na cidade de Lixinga, nas celebrações do Eid ul-Adha, momento que simboliza o sacrifício para os muçulmanos, bem como o fim de jejum e peregrinação à cidade santa de Meca.
1: A situação de saque de medicamento nos hospitais, mas nós estamos a ter resultados muito positivos. Aqui na cidade de Lixinga foram encontrados numa farmácia privada mais de 10 ampolas de maior valor comercial de vacina, que é do Sistema Nacional de Saúde. Portanto, o processo está a ser averiguado, já tem detidos. É possível acabarmos com esta prática na nossa província e devolvermos os medicamentos nos hospitais para podermos curar o nosso povo. Portanto, trouxemos aqui esta mensagem, mas também a mensagem da paz, a mensagem do perdão, a mensagem da reconciliação entre moçambicanos, a necessidade de sacrifício para o bem.
0: Secretário de Estado na província do Niassa, Silva Livone. A comunidade muçulmana em Manica defende a promoção de valores morais no país, com vista a formar jovens capazes de assegurar um futuro de prosperidade. O representante da comunidade muçulmana em Manica, Abdul Ghaffar Osman, disse que o Islão apregou ao amor ao próximo para capacitar os seus crentes e a sociedade em geral a promoverem a solidariedade. Abdul Ghaffar Osman, que falava esta quarta-feira por ocasião da festa do Eid ul-Adha, anunciou a realização de ações de solidariedade para mais de 1.500 famílias desfavorecidas no âmbito desta celebração. O representante da comunidade muçulmana em Manica apelou aos crentes a orarem pelo desenvolvimento socioeconómico do país. A Polícia da República de Moçambique, na cidade da Beira, em Sofala, deteve dois jovens suspeitos de assaltar e violar uma mulher. O crime ocorreu na madrugada de segunda-feira, quando um grupo abordou a vítima numa rua e arrastou-a para um terreno baldio. O porta-voz da PRM em Sofala, Honório Chimbo, diz que durante o assalto e violação, a mulher gritava pedindo socorro, o que fez com que os dois suspeitos fossem apanhados por populares.
2: Cortaram o cabelo dela, dreadlock, arrancaram-lhe os telemóveis, sendo que depois do ato, ela conseguiu neutralizar um dos indiciados. De imediato pediu socorro, a vizinhança prontamente respondeu, acionaram a polícia, que de imediato fez ao local, conseguiu socorrer a vítima para o hospital, onde foi observada e os laudos médicos decretaram sim que houve violação sexual.
0: A vítima explicou que os suspeitos eram seus conhecidos e ofereceram-se a acompanhá-la, mas pelo caminho tudo mudou. Na atualidade internacional, o exército israelita emitiu esta quarta-feira um aviso de evacuação para a cidade de Tiro, no sul de Líbano. O alerta urgente visa antecipar os ataques contra o grupo xiita Hezbollah no âmbito da intensificação da ofensiva anunciada pelo primeiro-ministro Benjamin Netanyahu. Nos últimos dias, as forças israelitas bombardearam Tiro, cidade costeira onde vivem 200 mil habitantes e com sítios históricos classificados pela Unesco, bem como dezenas de outros locais no sul do Líbano. Entre os ataques na terça-feira, um deles matou 15 pessoas próximo de Tiro, de acordo com o presidente da autarquia. Uganda encerra a fronteira com a República Democrática do Congo devido ao aumento de casos de ébola. A decisão do fecho foi ordenada esta quarta-feira pelas autoridades ugandesas com efeito imediato devido ao aumento dos casos de ébola no país vizinho e ao surgimento de casos suspeitos no próprio território. Uganda já registrou 7 casos de ébola, incluindo uma morte. Segundo a Organização Mundial da Saúde, OMS, o número de casos suspeitos de ébola no leste da República Democrática do Congo aproxima-se dos 1.000, com mais de 200 mortes. O vírus do ébola já causou mais de 15 mil mortes em África nos últimos 50 anos. Fechamos com a previsão do tempo. A cidade de Tete poderá registrar esta quinta-feira 32 graus centígrados de temperatura máxima, seguida por Beira e Pemba com 30 graus. Para Maputo, Xai-Xai, Inhambane e Nampula, prevê-se uma máxima de 29 graus, Vilanculo e Quelimane 28, Chimoio 26 e Lixinga 24 graus centígrados de temperatura máxima. Apresentamos as notícias a esta hora, as próximas às 5 horas.

0: Moçambique não se resignará a ser apenas um exportador de matérias-primas. Assumimos com determinação o compromisso de transformar os nossos recursos naturais em base de industrialização, diversificação económica e prosperidade partilhada para todos os moçambicanos com os nossos parceiros aqui presentes. O verdadeiro valor dos nossos recursos não está no que extraímos, mas no que somos capazes de construir a partir deles. É neste quadro que os setores de mineração e energia assumem um papel central, não como fins em si, mas como instrumentos estratégicos para a transformação estrutural da nossa economia.
1: Presidente da República, Daniel Chapo.

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Este é o Easy Jazz, a companhia de Isidine Fakirá e Messagi Galibo, da Semana de África, em que o lema é a importância vital da água e do saneamento, não apenas como necessidades básicas, mas como um motor essencial para o desenvolvimento na industrialização, na criação de empregos e na segurança alimentar. Aproveitar a água nos períodos em que ela cai bastante, não deixar que ela se perca nos rios e nos mares, mas saber também que ela vai ser útil nos períodos de seca, com a retenção através das barragens e represas. Easy Jazz vai acompanhar naturalmente as várias realizações referentes a esta celebração e na próxima quinta-feira nós lá estaremos no Black Mamba, ali no Bahia Mall, para mais uma. E nesta fase, a última edição com os nossos artistas ao vivo, desta vez para cantar África com o projeto Expresso Oriental, o Diodato Siqueira bateria, o Vali Kamal nos teclados, Dulinho Kamal no baixo e Tony Manga guitarra, vão interpretar vários temas de grandes clássicos africanos e trazer também cá de Moçambique algumas das suas grandes obras. Por exemplo, o Stuart poderá ser um dos convidados. E digo isto a propósito do Afrikit, o título que nós vamos passar a seguir, abrindo a página que nos vai levar a fazer uma viagem por África, onde juntam-se países africanos. Os temas terão dois ou mais artistas de diferentes países para mostrar esta ligação no aproveitamento dos recursos africanos, neste caso vertente na cultura. E Stuart gravou na África do Sul Afrikit, querida mãe África, contando com a voz bonita da Kanye Mapumuli nos coros, mas também com o trabalho do baixo do Fan Azul ou o piano do grande Paul Hammer. Moçambique e África do Sul. Afrikit.

Africana, a voz do Stewart África, a propósito da celebração amanhã do Dia da União Africana. É, recordemos que o Dia de África, Dia da Unidade Africana, Dia da OUA, é celebrado desde 1963. Foi, sim senhora, quando se criou, em 25 de maio desse ano. E hoje celebramos essa união aqui no Easy Jazz através da música com Moçambique e África do Sul através do Stewart e músicos sul-africanos. Uma referência aqui é a o grande Cedric, que foi o produtor desta obra, ou os grandes nomes como Fana Zulu, Kanye, o Paul Hammer. África do Sul, aliás, nesse mesmo disco o grande Hugo Masekela participou interpretando com o seu exercício de trompete algumas das composições do Stewart. Mas da África do Sul, a relação com o Zimbábue, mais um país vizinho, neste caso Moçambique, África do Sul, Zimbábue, todos aqui juntos. E o Masekela e o grande Oliver Mothokozi, e uma das mais belas obras que Mothokozi escreveu e que Masekela quis mesmo que ficasse também patente no seu álbum, Tapera.

Pero, grandes, grandes, Masichella e Motocuzzi, dois nomes que já não estão entre nós, mas que deram seu contributo pela união dos africanos ao nível da cultura, ao nível da música, mais concretamente, e estiveram aqui juntos interpretando este título, ligando o Zimbábue à África do Sul, recordando Mugabe e Mandela. Vamos agora aqui do nosso continente para o Oceano Índico, esse oceano que banha a parte oriental da nossa mãe África, e juntar Madagascar a Maurícias. É, o grande baixista mauriciano Linley Matt, convidado aqui pela Mônica Njava, que é uma das grandes vozes do jazz de Madagascar. E juntam-se aqui para a interpretação do seu título Sakiri.

0: rapaz fantástico feito aqui pelo senhor Wayne Matt, que com a Mónica Java fizeram esta, se querem, o título de uma obra para juntar Madagascar às Maurícias. Ele é mauriciano, este Lanley, excelente baixista. A bocado foi a guitarra, sim, a guitarra a bocado foi com Oliva Mutacuzzi a contracenar com a trompete. Agora a guitarra baixo feita pelo Lindley a contracenar com a voz da Mónica. Voltamos para o continente através de Moçambique. Vamos para o Malawi, onde nasceu George Peary, que vai contracenar com o congolês. George Peary, guitarrista, e o congolês, acima de tudo cantor, o Capimoto, juntam-se aqui para a interpretação do Asha Masimango, puxando-nos mais para o que muitas vezes encontramos na rica África, os ritmos de dança, a alegria de dança e aquele brilho da guitarra.
1: Mambo!

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1: Capimoto e a sua voz aqui, a guitarra do Jorge Piri, juntando o Congo ao Malawi, neste desejo de unidade que vamos fazendo passar na nossa edição de hoje do Easy Jazz, a propósito de amanhã ser o Dia da União Africana. Um dos grandes nomes da música africana, a propósito do balanço de bocado que dava para um passinho de dança, foi diretor da Companhia Nacional de Canto e Dança no Congo, em Kinshasa, particularmente, o Sr. Ray Lema, excelente pianista. E vamos escutá-lo como pianista, de facto, sem... Não, também se pode dar um passo de dança, porque é que não? Mas é uma verdadeira obra de jazz esta que ele nos traz aqui para o seu álbum Headbook. E o seu exercício de piano é contracenado com o exercício do baixo para segurar a obra do camaronês Etienne Mbappé. Para além de outros músicos que se juntam ao projeto, até músicos europeus, o destaque aqui vai de facto para o baixo do Etienne, os camarões e o piano do Ray Congo.

Sim, senhor, aqui ficou este belo trabalho do grande líder pianista Ray Lema do Congo e o grande Etienne Mbappé, baixista camaronês. Um pouco daquilo que encontramos nos nossos instrumentistas em África, a riqueza dos instrumentistas deste rico continente, da terra do grande Mandibango. Esse camaronês, o rei leão de África, como era conhecido. Mandibango, que juntou no álbum Waka África, justamente saudando o África, grandes nomes de

con le auditorio i Louis Mchanga neste título interessante, Life is Easy. É fácil quando sabemos viver, quando sabemos nos entender, quando sabemos compreender outra pessoa. Aí a vida torna-se mesmo mais fácil. E é o que nós desejamos que seja entre nós, africanos, o entendimento, a compreensão, a solidariedade e, acima de tudo, a união. O nosso desejo no final desta nossa edição, neste domingo que abre a Semana de África, semana que vai ter naturalmente realizações, e nós de Jazz vamos também estar presentes na próxima quinta-feira nas nossas habituais sessões de Jazz no Black Mamba. Vamos trazer uma noite de África com o Expresso Oriental, em que vamos juntar quatro músicos que nos vão trazer grandes êxitos de África, vão fazer interpretações de temas de grandes compositores de África, para assinalar também esta data com a força de música de jazz. Vai ser com jazz que vamos ter os músicos sob liderança do Didat Sikir a brindarem-nos no Expresso Oriental. Vali Kamal no teclado, Dolinho Kamal no baixo, Tony Mang na guitarra e o Didat Sikir a bateria. Aliás, a bateria que ele pega, juntando Moçambique à Zâmbia, o Diodato foi convidado pela senhora Maureen Lilanda e juntos vão interpretar, para fechar o nosso programa, Malumana.

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Bom dia Moçambique. Seja bem-vindo a mais uma edição do Jornal da Manhã. Confira os destaques já a seguir. Fábrica de Açúcar Urbana.

0: pânico de Shemba, na província de Sofala, paralisada há mais de um ano, pode voltar a funcionar dentro de 6 meses. Os potenciais novos acionistas já se encontram no terreno a acertar os detalhes. O Conselho Municipal da Vila do Gui, Manica, vai proceder hoje ao lançamento da primeira pedra para a construção de uma unidade para serviços de traumatologia no centro de saúde local. A Comissão Eleitoral da África do Sul diz estar preocupada com a crescente onda de desinformação nas redes sociais. Tópicos do Jornal da Manhã, edição de quinta-feira, 28 de maio de 2026. Sidónio Pires está na sonorização, Vitor África nas notícias, Ernesto Chauk na edição e apresentação. Desejamos uma excelente escuta. Fique conosco, porque ao longo desta edição temos muita informação para cima. A seguir as notícias por Vitor África. Bom dia.
1: Muito bom dia, Ernesto Chauk, caro ouvinte. O presidente da República, Daniel Chapo, reiterou ontem a importância do patriotismo e do engajamento social na consolidação da paz e estabilidade no país, na audiência concedida a uma delegação do Movimento Moçambique Primeiro, liderada pelo Bispo Rodrigues Dambo. O chefe de Estado sublinhou que a união de todos os moçambicanos é fundamental para o desenvolvimento nacional.
2: Moçambique Primeiro é um movimento extremamente importante, porque o nome diz tudo. Se cada um dos moçambicanos pensar em Moçambique Primeiro, vai nascer este espírito de patriotismo que todos nós pretendemos.
1: E na mesma ocasião, o Bispo Rodrigues Dambo felicitou o Presidente da República pela condução do país em contextos desafiadores, destacando progressos registrados em áreas como o combate aos raptos, a criminalidade e a melhoria da estabilidade social. Ontem, o Presidente da República promulgou e mandou publicar a Lei de Comunicação Social, a Lei de Radiodifusão e a Lei do Conselho Superior da Comunicação Social, após a sua aprovação pela Assembleia da República e verificação da sua conformidade com a lei fundamental. A aprovação e promulgação destes instrumentos visa o aperfeiçoamento do quadro jurídico da comunicação social em conformidade com os desafios do setor e com os princípios constitucionais da liberdade de expressão, da liberdade de imprensa e do direito à informação. O conjunto dos atos legislativos referidos insere-se ainda nos objetivos da comunicação social enquanto instrumento de informação, educação e formação da opinião pública. Com estes atos, o chefe de Estado reforça o seu compromisso com a promoção de uma comunicação social cada vez mais profissional, plural, responsável e orientada para a defesa do interesse público, da cidadania, dos direitos humanos e da unidade nacional, refere uma nota da Presidência da República. 23 empresas italianas chegam a Maputo próximo mês para identificar oportunidades de investimento em setores estratégicos de Moçambique numa iniciativa que poderá gerar mais de 18 mil empregos. A missão empresarial italiana vai contemplar os setores de construção civil, infraestruturas, logística, agricultura, energia e mineração, segundo o embaixador da Itália em Moçambique, Gabriel Anis.
3: Estamos trabalhando como sistema, estamos trabalhando como equipa, cada um nas suas respectivas áreas de competência, mas com um objetivo comum: trazer sempre mais Itália para Moçambique e levar sempre mais Moçambique lá para a Itália, especificamente no setor econômico-comercial. Itália e Moçambique são parceiros estratégicos, têm o objetivo comum de crescer juntos. Itália tem investimentos importantíssimos aqui em Moçambique, em praticamente todos os setores de atividade econômica.
1: Moçambique e Itália deverão igualmente assinar acordos de cooperação na área de ambiente e saneamento, com destaque para o projeto Green Cities, avaliado em 100 milhões de euros para as cidades de Chimoio e Pemba. O distrito de Mapai, em Gaza, conta desde esta quarta-feira com um reservatório escavado para a retenção de água e garantia de atividades produtivas. A infraestrutura aqui contempla uma motobomba, 2 tanques elevados, bebedouro para gado, lavatórios e um fontenário para abastecimento de água, vai beneficiar a mais de 2.060 pessoas do distrito. Falando no ato da inauguração do reservatório, a governadora da província de Gaza, Margarida Mapanzeni Kongo, sublinhou que a infraestrutura vai abastecer água para as comunidades em períodos de seca.
4: Grande satisfação para o governo e também para esta população beneficiária, uma vez que para além do consumo e do abeberamento do gado, esta água também vai ajudar para a produção, sobretudo as hortas. O nosso apelo a esta comunidade é que deve haver uma melhor conservação e também criar condições de segurança para que não desapareça qualquer objeto neste local e que pode prejudicar aquilo que é o consumo de água, entre outras atividades.
1: O reservatório escavado inaugurado esta quarta-feira na comunidade de Massoshua, em Mapai, província de Gaza, está integrado num projeto de seguro climático financiado pelo Banco Africano de Desenvolvimento e abrange outras três infraestruturas ainda em construção no distrito. E no plano internacional, o Parlamento Cubano pediu esta quarta-feira apoio a organizações parlamentares internacionais para impedir uma alegada aventura militar de Washington contra a ilha. A vice-presidente da Assembleia Nacional do Poder Popular, Ana Maria Mari Machado, afirmou que o presidente deste órgão legislativo enviou cartas urgentes a 10 organizações interparlamentares para informar que Cuba se encontra sob ameaça real e perigo. O presidente da ANPP, Esteban Lasso, solicitou a mobilização e declarações de apoio para impedir qualquer ação militar contra a ilha, o que, na sua opinião, provocaria uma catástrofe humanitária e desestabilizaria a região da América Latina e das Caraíbas. Apresentamos as notícias no próximo bloco, às 7 horas.

0: A previsão do estado do tempo para hoje com a meteorologista Delcia Kumban. Bom dia.
1: Bom dia, saudações extensivas aos estimados ouvintes da Rádio Moçambique. Previsão do estado de tempo para hoje, dia 28 de maio de 2026. Para as províncias da região centro e norte, o INAM prevê um dia de céu nublado, temporariamente muito nublado. Possibilidade de chuviscos ao longo da faixa costeira. Vento de sueste a leste fraco a moderado. E para as províncias da região sul, céu pouco nublado, passando a muito nublado no final do dia. Vento de nordeste a leste fraco a moderado. As temperaturas máximas previstas em graus Celsius são Tete, 32, Beira e Pemba, 30, Maputo, Xai-Xai, Inhambane e Nampula, 29, Vilanculos e Quelimane, 28, Chimoio, 26 e, por fim, Lixinga, com 24 graus Celsius. É tudo por hoje. Continuação de um bom dia. Até a próxima.

0: 6:10, este é o Jornal da Manhã da Rádio Moçambique, o magazine informativo mais alargado desta estação emissora. Começamos a viagem matinal desta forma. A fábrica de açúcar orgânico de Xemba, na província de Sofala, paralisada mais de um ano, pode voltar a funcionar dentro de 6 meses. E os potenciais novos acionistas já se encontram no terreno. Acertar os detalhes, Leiton Sifa.
1: Segundo o administrador distrital de Xemba, Bento Zenka, os investidores interessados na reativação da açucareira estão a avaliar o estado dos equipamentos e dos campos de produção de cana-de-açúcar. Bento Zenka, sem entrar em detalhes, refere que o grupo está otimista e tudo indica que a fábrica voltará em breve a laborar, produzindo não só açúcar orgânico como etanol. Refere que, do lado do governo, tudo está a ser feito para que tal aconteça num curto espaço de tempo. É bom que os mais de 800 ex-trabalhadores possam voltar ao trabalho e contribuir para o desenvolvimento socioeconômico do distrito, sublinha o dirigente.
2: Como governo, nunca ficamos parados, sempre em consonância com os órgãos hierarquicamente superiores, acionamos mecanismos e já temos a luz verde. A empresa deixa de ser Ecofarma, passa a ter outra designação. Vai continuar a produzir açúcar e produzir o álcool. Vai permitir que aqueles que outrora não tinham emprego, como diz no âmbito de empregabilidade, muitos jovens vão passar a trabalhar naquela empresa. Hoje mesmo testemunhamos com muita satisfação, o representante da empresa deu-nos a conhecer que os jovens vão ser empregados naquela unidade fabril e, por via disso, também vai alavancar a economia do nosso distrito.
1: Administrador do distrito de Xemba, Bento Zenka, e o processo de reativação da fábrica de açúcar orgânico paralisada em fevereiro do ano passado. 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Laiton Sifa, na Bairam.
0: Mais de 4 milhões de meticais estão a ser aplicados pelo Conselho Empresarial de Cabo Delgado na implementação de um projeto de multiplicação de sementes melhoradas diversas na província, tal como indica Carmona Luiz.
3: Integrada no programa Um Distrito, 2 mil hectares, a iniciativa visa responder à falta de sementes melhoradas no mercado local, uma situação que colocou à prova o setor produtivo durante a campanha agrária 2024-2025. O presidente do Conselho Empresarial de Cabo Delgado, Mahamudo Iraj, disse que numa primeira fase, o projeto está a ser implementado no distrito de Balama, dada a sua localização geoestratégica para a economia agrícola.
4: Neste momento estamos com uma área de 120 hectares de produção de semente. E essas todas as áreas estão sendo assistidas pelo Instituto de Investigação Agrária de Nampula, que fazem essa assistência toda. E mês de abril estivemos com a equipa na nossa província, já fizeram o trabalho, e assim estamos à espera o último trabalho de certificação da nossa semente. Poderíamos iniciar esse trabalho em Namuno, mas fomos ver que teríamos dificuldade de deslocações. Por exemplo, temos uma pequena extensão em Namuno de multiplicação de semente. Neste momento temos dificuldade de irmos em Namuno por causa da transitabilidade das estradas. Então escolhemos em Balama por causa da situação das estradas, a logística dá-nos oportunidade de estarmos lá. E não só, temos água permanente no local da produção.
3: As perspectivas são boas, pois a previsão da meta da colheita para esta fase é alcançar 120 toneladas de sementes de milho, 10 toneladas de feijão nhemba e 15 toneladas de feijão boer.
4: Neste momento estamos a trabalhar com 5 técnicos agrários que estão diretamente no campo com os agricultores e a ligação conosco. O projeto está a andar bem porque o estado vegetativo promete e a produção no campo está em condições de nos dar bons resultados.
3: Mahamudo Iraj, presidente do Conselho Empresarial de Cabo Delgado, e os avanços do setor privado no projeto de multiplicação de sementes melhoradas para reduzir os custos de aquisição e a dependência das importações destes insumos no mercado local. 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É tudo por hora. Carmona Luiz, em Pemba, muito bom dia.
0: O setor empresarial da Zambésia pretende refletir na Conferência Anual do Setor Privado a problemática da degradação de estradas e atraso de pagamento de dívidas aos fornecedores do Estado, jornalista Sérgio Mamudo.
5: O presidente do Conselho Empresarial da Zambésia afirma que o setor privado na província aguarda com enorme expectativa o encontro que busca mecanismos para melhorar o ambiente de negócios no país. Carlos Joaquim indica, por outro lado, que o conflito de interesse e concorrência desleal no setor empresarial constitui preocupação nos últimos tempos.
6: Na nossa opinião, há muito conflito desleal, há muita concorrência desleal e então precisamos discutir, levarmos essa matéria para juntarmos a CTA, para podermos discutir com o governo a nível central, para ver se esses problemas de conflito de interesses, principalmente com os políticos e governantes, comecem a abrandar.
5: Por outro lado, o presidente do Conselho Empresarial da Zambésia, Carlos Joaquim, refere que os danos ambientais na sequência de exploração mineira também consta no rol das preocupações.
6: A última mesmo preocupação que queremos levar, os nossos colegas, a Associação dos Pescadores, já começaram a reclamar, e que a atividade de extração mineira da costa está a trazer problemas porque o pescado já está a desaparecer e como é que podemos mitigar essa situação.
5: Carlos Joaquim, presidente do Conselho Empresarial da Zambésia. Canal Madana Sabau e ouvi Barele Colera. De Climane, Sérgio Mamudo.
0: De Climane, vamos a Xai-Xai. A indicação é que o governo do distrito de Choco, em Gaza, necessita de cerca de 250 milhões de meticais para a reabilitação e melhoramento das vias de acesso danificadas pelas enxurradas deste ano, Alfredo Moyanga.
7: Muito bom dia. São mais de 80 quilômetros de estradas terraplanadas sob a alçada do governo local que necessita não só de nivelamento, como também da elevação da sua cota. O diretor do Serviço Distrital de Planeamento e Infraestrutura de Choque diz que a degradação das vias de acesso na região não só dificulta a mobilidade da população, como também o escoamento dos produtos agrícolas para os mercados. Carmindo Chiosi sublinha que o governo local está a mobilizar os fundos junto dos parceiros para o melhoramento destas vias, consideradas de capital importância para o desenvolvimento do distrito.
8: Precisaríamos cerca de 250 milhões de meticais. Isso porque não basta fazermos nivelamento, é preciso fazer uma atividade completa, que é terraplanagem, transportar solos para elevar a cota e garantir a passagem de água através da montagem de manilhas. Portanto, estamos a falar das estradas que ligam Punguini, Manjangue, da estrada que liga 25 de setembro até Machua, estamos a falar da estrada Massavasse, cruzamento 101, da estrada Mascoluane, cruzamento 101, estamos a falar também da estrada Mascoluane-Bombofo, temos uma outra estrada que também é de grande interesse, que é a estrada Roque-Muyanga, numa secção de 10 quilômetros. São vias que estão numa situação bastante crítica. Se nos esquecermos das outras estradas que ligam Chinangue e Oque, através da Zona Alta. Portanto, são todas essas vias que precisam de intervenção muito urgente.
7: Diretor do Serviço Distrital de Planeamento e Infraestrutura de Choque, Carmindo Chiosi, e a necessidade urgente da reabilitação de mais de 80 quilômetros de estradas terraplanadas danificadas pelas enxurradas naquele ponto da província de Gaza. Mwingset, Ranza Akurula, Ohanya Utumilinene, Wena Ninjango. Tchau, que ouvinte. Voltamos já no Cultural, aqui no Jornal da Manhã. Bom dia.
0: Bom dia, bom trabalho, Alfredo Bianca. Autoridades da província de Maputo garantem a reparação em breve do dique sobre o rio Anetse, em Mapulanguene, distrito de Magude, destruído pelas recentes cheias e inundações que assolaram a província de Maputo. O rompimento da infraestrutura afeta mais de 3 mil habitantes que neste momento têm as suas atividades condicionadas devido à falta de água para irrigação e abeberamento de gado. Domingos Macalan.
9: O dique sobre o rio Manense é uma das principais infraestruturas de retenção de água para o uso doméstico, abebramento do gado e irrigação, incluindo a prática da atividade pesqueira. Sem esta infraestrutura, está praticamente condicionada à prática da atividade agrícola e pesqueira, principal fonte de renda para a população local. O chefe do posto administrativo de Mapulanguene, Carlos Nhantumbo, diz que a situação torna-se crítica pelo rompimento no mesmo curso do rio da represa local, outra fonte de retenção de água.
10: Temos aqui a agricultura em risco, a pesca, assim como a pecuária, porque a retenção dessa água possibilitava que a população pudesse exercer a agricultura, assim como o gado podia beber. Era o local onde a população recorria para poder fazer a pesca. Estamos na iminência mesmo, porque este é um dos poucos locais onde a população recorria e devido à mesma situação das chuvas, temos o dique que rompeu e temos a nossa represa do outro lado também que sofreu a mesma situação. Então, por exemplo, para o caso da cultura da segunda época de hortícolas, nesse caso a população não tem onde recorrer para poder cultivar e poder também irrigar as mesmas culturas.
9: O governador da província de Maputo, Manuel Tuli, que esta quarta-feira visitou o dique danificado pelas recentes cheias e inundações ao longo do rio Manés, diz que o governo vai desenhar um plano de emergência para a reparação desta importante infraestrutura de retenção de água para uso local.
11: O que está acontecendo neste momento é que houve rompimento do lado esquerdo, como estamos a ver ali. Está-se a perder a água que devia estar retida aqui para ajudar a nossa população. Não podemos ficar mais tempo com esta situação, porque a prevalecer vamos perder toda a água e teremos todo este período aqui com carência de água aqui em Mapulanguene. Então nós vinhamos ver e estudar as viabilidades, fazermos uma intervenção urgente para garantir uma retenção das águas. Os nossos técnicos estão a fazer a avaliação pormenorizada para ver que tipo de intervenção deve ser feita, quais são os recursos necessários para fazermos a intervenção de modo a garantir a retenção de água.
9: O rompimento do dique sobre o rio Manense no posto administrativo de Mapulanguene está igualmente a provocar impactos ambientais, com o desaparecimento gradual de hipopótamos que tinham esta região como parte do seu habitat. Mwingisit, Aixingilini Kakuva, Moçambique, Alimbango, Wakuzula, Nintuananu, Damatola Domingos Makalani, bom dia.
0: Autoridades da província de Maputo garantem a reparação em breve do dique sobre o rio Anense em Mapulanguene, distrito de Magude, destruído pelas recentes cheias e inundações que assolaram a província de Maputo. O rompimento da infraestrutura afeta mais de 3 mil habitantes que neste momento têm as suas atividades condicionadas devido à falta de água para a irrigação e abebramento do gado. Mais de 177 mil raparigas de várias escolas da província de Tete beneficiam do programa de empoderamento de jovens e adolescentes no âmbito da iniciativa do governo. Eu sou capaz. Armando Campo, bom dia.
12: Bom dia. Estas fazem parte de um universo de mais de 164 mil alunos beneficiários nas 1.073 escolas de 11 distritos de Tete. As escolas beneficiárias são dos distritos de Angónia, Doa, Macanga, Sangano, Xangara, além de Marara, Mutarara, Chifund, Marávia, Xuta e Zumbu. Nas referidas escolas, os alunos beneficiam de kits de dignidade para a mulher, como a distribuição de uniformes escolares, material de higiene menstrual, bilhetes de identidade e bicicletas. O oficial de monitoria e avaliação na Fundação Apoio Amigo, Roberto Mucibora, disse que o programa Eu Sou Capaz, da iniciativa do governo moçambicano, financiado pelo Banco Mundial, visa manter as raparigas nas escolas como forma de prevenção de uniões prematuras e gravidezes indesejadas.
13: É um programa de empoderamento da rapariga. Então, as beneficiárias geralmente são raparigas de 5ª a 9ª classe, de idades compreendidas entre 10 a 17 anos. Atualmente estamos a fazer aquilo que é o registro das raparigas dentro da escola. Para além das raparigas dentro da escola, também teremos distritos que teremos espaços seguros, que são Angónia, Macanga, Mutarara, Chifundi, Xiuta e Doa, onde as raparigas fora da escola também vão receber alguma formação em competências, por exemplo, de habilidades para a vida e apoio psicossocial e que são preparadas para a integração escolar ou profissional.
12: Oficial de Monitoria e Avaliação da Fundação Apoio Amigo Entete, Roberto Mussibora, falando do empoderamento da mulher através do programa Eu Sou Capaz no âmbito da manutenção da rapariga nas escolas. 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Ted, Armando Kembo.
0: A Assembleia Provincial do Niassa reúne-se dentro de horas em terceira sessão ordinária para debater sobre aspectos da vida socioeconómica e socioeconómica desta região, Sampaio Vitor.
14: O estado crítico das vias de acesso, insuficiência de fontes de água, necessidade de expansão de energia elétrica, aumento unilateral dos preços de transportes de passageiros e de carga são assuntos de atualidade que mexem com a população do Niassa. As comissões especializadas de trabalho pretendem ouvir do Executivo Provincial do Niassa as intervenções em curso para dar resposta às demandas das comunidades. Eusi Patrício e Viriato Mirage, relator da primeira e segunda comissões na Assembleia Provincial do Niassa, afirmam que a exiguidade e o aumento do preço de combustíveis representam grande constrangimento para o escoamento de produtos das machambas para as comunidades.
15: A ligação entre os distritos de Majuna e Mavago encontra a sua estrutura principal, encontra-se aqui totalmente destruída. É urgente que haja um trabalho de intervenção de vulto. Para dessa estrada também encontramos estradas de Manhamba ao Lago e Lago Cobre, por causa do tráfego rodoviário que é de grande volume, que atua e ocorre naquele troço, vai desgastando a espinha, a dorsal da estrada.
16: E via de acesso, na verdade, aqui na província, uma questão que preocupa mesmo a população, não só a população, mesmo o próprio Conselho Executivo Provincial.
14: Algumas inquietações a serem discutidas durante a terceira sessão ordinária da Assembleia Provincial do Niassa, que inicia dentro de horas aqui na cidade de Lixinga. Durante os 3 dias, o Executivo do Niassa vai apresentar o ponto de situação sobre a aplicação do Fundo de Desenvolvimento Local, a apreciação e aprovação da conta gerência da Assembleia Provincial, dentre outros pontos. A Xalongo, quando eu repito com Guxê, para curar a cidade do Colém, o Tendele. Sampaio Vitor, em Lixinga.

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6 horas e 30 minutos. Fica com o resumo dos assuntos de destaque no Jornal da Manhã. A fábrica de açúcar orgânico de Xemba, na província de Sofala, paralisada mais de um ano, pode voltar a funcionar dentro de 6 meses. E os potenciais novos acionistas já se encontram no terreno a acertar os detalhes. O Conselho Municipal da Vila do Gura, Manica, procede hoje ao lançamento da primeira pedra para a construção de uma unidade para serviços de traumatologia no Centro de Saúde Local. A Parlamento, ou melhor, a Comissão Eleitoral da África do Sul, diz estar preocupada com a crescente onda de desinformação nas redes sociais.

0: Previsão de estado do tempo com a meteorologista Delcia Cumban.
1: Bom dia, saudações extensivas aos estimados ouvintes da Rádio Moçambique. Previsão de estado de tempo para hoje, dia 28 de maio de 2026. Para as províncias da região centro e norte, o INAM prevê um dia de céu nublado, temporariamente muito nublado. Possibilidade de chuviscos ao longo da faixa costeira. Vento de sueste a leste fraco a moderado. E para as províncias da região sul, céu pouco nublado, passando a muito nublado no final do dia. Vento de nordeste a leste fraco a moderado. As temperaturas máximas previstas em graus Celsius são Tete, 32, Beira e Pemba, 30, Maputo, Xai-Xai, Inhambane e Nampula, 29, Vilanculos e Quelimane, 28, Chimoio, 26 e, por fim, Lixinga, com 24 graus Celsius.
0: O Serviço Nacional Penitenciário prevê na sua estrutura orgânica o Serviço de Penas Alternativas à Pena de Prisão, cuja missão é auxiliar o juiz de execução das penas no asseguramento das condições para a reinserção social do condenado, ao qual compete implementar e monitorar a execução das penas. E hoje no Café da Manhã vamos olhar para a situação prisional em Moçambique e o papel das penas alternativas na redução da reincidência criminal. Teremos como convidada a chefe do Departamento Central de Monitoria e Avaliação de Penas Alternativas à Pena de Prisão, Mariam Magaia. O ouvinte também poderá participar pelos números 2131-77-77-82-34-77 e também pela página do Facebook Jornal da Manhã, R. Às 6 horas e 34 minutos, viagem matinal continua com a indicação de que o Presidente da República, Daniel Chapo, reitera a importância do patriotismo e do engajamento social na consolidação da paz e estabilidade em Moçambique. Laurinda Manique.
2: Daniel Chapo falava esta quarta-feira em Maputo, na audiência concedida a uma delegação do movimento Moçambique Primeiro, liderada pelo Bispo Rodrigues Dambu.
3: Moçambique Primeiro é um movimento extremamente importante, porque o nome diz tudo. Se cada um dos moçambicanos pensar em Moçambique Primeiro, vai nascer este espírito de patriotismo que todos nós pretendemos. E quero endereçar os parabéns à direção do Moçambique Primeiro por ter considerado a preocupação legítima da mulher moçambicana para que neste movimento seja integrado. A mulher joga um papel extremamente importante e, como sabem muito bem, é a base da família, e a família é base da sociedade. É por isso que se diz que educar uma mulher é educar uma sociedade.
2: O Bispo Rodrigues Dambu felicitou o Presidente da República pela condução do país em contextos desafiadores, destacando progressos registados em áreas como combate aos raptos e à criminalidade, bem como a melhoria da estabilidade social.
4: Sua Excelência entrou para a governação com muitos desafios. A nível nacional, estamos satisfeitos com a questão dos raptos que parou e este combate também contra a droga. Então, isso nos encoraja bastante. Uma mensagem que nós trazemos é: continuamos buscando a reconciliação.
2: Bispo Rodrigues Dambu falando após o encontro que manteve com o Presidente da República, Daniel Chapo.
0: O Hospital Central de Nampula mostra-se preocupado com o aumento de partos por cesariana atendidos nos últimos tempos naquela unidade sanitária. Pormenores por Fidalgo Júnior.
5: Na semana passada, só o que ouvinte, o Hospital Central de Nampula registrou, por exemplo, 134 partos, dos quais 45 foram por cesariana, com 9 casos de ruptura uterina complicada. O porta-voz do Departamento de Ginecologia e Obstetrícia do Hospital Central de Nampula, Chrysler Camões, informou que o hospital recebe parturientes transferidas das unidades sanitárias da província que chegam em estado complicado e a única saída para as salvar é submetê-las ao bloco operatório. Muitas vezes, segundo Chrysler Camões, A gravidez precoce em menores de idade aumenta os riscos obstétricos e isso pode levar a uma maior taxa de partos por cesariana.
6: Então, todos os distritos, eles enviam aqueles casos complicados, os distritos que não têm maternidade com capacidade de bloco operatório, enviam para o Hospital Central de Nampula. Então, isto acaba fazendo com que aumente nossa capacidade de pressão na unidade sanitária, por conta daqueles partos arrestados. Então, as pessoas dão entrada nos hospitais, nas unidades sanitárias, então ficam ali a tentar um parto normal, vão tentando. Então, por causa, às vezes, das nossas unidades periféricas, por falta de diagnóstico mais preciso, então, muitas das vezes nós recebemos muitas pacientes que ficam quase 24, 48 horas numa unidade sanitária e só depois, quando eles esgotam mesmo os recursos, é que enviam-nos aqui. Então, muitas das vezes, estas pacientes terminam em rupturas uterinas. Quer dizer, não há possibilidade de ter um parto normal.
5: Porta-voz do Departamento de Ginecologia e Obstetrícia do Hospital Central de Nampula, Crisler Camus. Amuj, Mahuku Anvira Unaririya. 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Wala Ereta Chowakat. Fidalgo Júnior, a partir de Nampula, bom dia.
0: Bom dia, bom trabalho, Fidalgo Júnior. Conselho Municipal da Vila de Guremanica vai proceder esta sexta-feira ao lançamento da primeira pedra para a construção de uma unidade para serviços de traumatologia no centro de saúde local, tal como indica Danilo Oliveira.
7: Trata-se de uma casa de gesso destinada ao tratamento de fraturas, entorces e contusões resultantes de acidentes e quedas para responder a uma necessidade antiga da população do distrito de Guro e das comunidades circunvizinhas. Segundo o presidente do Conselho Municipal da Vila de Guro, Latifo Vinho, a iniciativa enquadra-se no plano quinquenal do município que prevê o reforço dos serviços de saúde para melhorar a assistência às comunidades. Latifo Vinho disse que atualmente muitos pacientes deslocam-se ao Hospital Distrital de Barue e à cidade de Chimoio para terem acesso a serviço de raio-x e colocação de gesso, situação que implica custos elevados e longas distâncias. A nova infraestrutura, orçada em cerca de 1 milhão de meticais, visa aproximar os serviços de saúde das comunidades e melhorar o acesso aos cuidados médicos, devendo beneficiar a população dos distritos vizinhos de Tambara, Macossa e parte de Barue.
8: Vamos arrancar com a construção da traumatologia no centro de saúde de Guro. Entendemos que é necessário porque a nossa comunidade procura esse serviço em outros distritos. E nós, como Conselho Municipal, entendemos que a construção desse centro de saúde vai trazer uma grande valia, é que os nossos munícipes já não poderão viajar a Barue, a Chimoio, para fazer o raio-x e colocar o gesso. Mas é importante fazer menção de que já mobilizamos o material suficiente para a construção deste edifício.
7: O edil de Guro referiu que a população vai testemunhar amanhã o lançamento da primeira pedra para a construção da unidade de traumatologia, vulgarmente conhecida por Casa de Gesso, uma infraestrutura cuja conclusão deverá representar um importante reforço dos serviços de saúde naquela autarquia. Mudiwa, Gezama Okongwadzo Senesipo Kanadota, Kutitizirire Chirwere Chekolera. De Chimoio, Daniel Oliveira.
0: Às 6 horas e 40 minutos, mais de 300 famílias que vivem nas zonas costeiras dos distritos de Govur, Inhassor e Vilanculo, em Inhambane, vão receber em breve fogões ecológicos no âmbito da disseminação de boas práticas de conservação do meio ambiente. Venâncio Macam.
9: A iniciativa é do Instituto de Desenvolvimento de Pesca e Aquacultura através do projeto Por Peixe, cujo objetivo é consciencializar as comunidades a não abater o mangal. A estratégia vai contribuir para a restauração dos ecossistemas marinhos e costeiros que nos últimos tempos sofrem as ações do homem. Aliás, a redução dos níveis de captura de pescado é uma das consequências das ações do homem, daí a necessidade de reverter o cenário, indicou o delegado do Instituto de Desenvolvimento de Pesca e Aquacultura de Inhambane, Abdul Kadre.
10: Nas comunidades nós sabemos que eles usam lenha, né? Cortam as plantas tanto de fora como a mangala para usar lenha. Aqui nós estamos a promover o treinamento na construção de fogões ecológicos. Esses fogões não estamos a ver que eles vão cortar mangal, não. Mas, por exemplo, o mangal tem ramos que caem secos. Aqueles ramos que caem naturalmente, eles apanhando, não cortando, com esses fogões é possível fazer uma refeição. São ecológicos porque eles, primeiro, não criam muita fumaça. Então, nessa componente, nós estamos a ensinar a eles como fabricar esses fogões e deixamos lá na comunidade, logicamente, que nós fornecemos, né? Mas também treina-se, passarem a fabricar aquele fogão ali.
9: Abdulkader, delegado do Desenvolvimento, Pesca e Agricultura de Inhambane, falando da distribuição de fogões ecológicos para mais de 300 famílias que vivem na zona costeira do distrito de Govuro, Inhassuru e Velankulo. Munguice, Anhekurula, Itascota, Kukulissa, Moçambique. Venas Macam, bom dia.

No café da manhã, hoje vamos olhar para a situação prisional em Moçambique e o papel das penas alternativas na redução da reincidência criminal, tendo em conta que o Serviço Nacional Penitenciário prevê na sua estrutura orgânica o Serviço de Penas Alternativas, a pena de prisão, cuja missão é auxiliar o juiz de execução das penas no asseguramento das condições para a reinserção social do condenado, ao qual compete implementar, monitorar a execução das penas. 21 31 77 77 e 82 34 77, e também a página do Facebook são os meios pelos quais o ouvinte pode recorrer para participar do Café da Manhã.

0: São, neste momento, 6 horas e 43 minutos. A indicação que temos é que hoje haverá espaço para o lançamento de uma obra intitulada A Fronteira Invisível entre o Direito e as Finanças, da autoria de Dra. Amélia Bambo e também do Dr. Jorge Tembe. E para termos o essencial sobre esta obra, temos em linha neste momento a doutora Amélia Bambo. Bom dia, está em direto para o Jornal da Manhã. A obra será lançada hoje. E qual é o tema central desta obra intitulada A Fronteira Invisível entre o Direito e as Finanças?
1: Muito bom dia a todos os ouvintes da Rádio Moçambique. É com muita honra que eu recebi esta chamada e vou falar um pouco sobre a fronteira invisível entre o direito e as finanças. Dizer que o objetivo principal desta obra é darmos a conhecer a importância da interdisciplinaridade que existe entre estas dois campos que são neste momento separados, mas que deviam ter uma interligação forte, porque no final do dia havemos de perceber que vários cenários ou vários impactos econômicos surgem devido à ignorância ou à não observância das leis ou das normas. Por esta razão, nós decidimos conceber esta obra, que na verdade é um projeto. Esta é a primeira edição. Teremos várias outras que vão debruçar desta temática nesta zona de penumbra, que vai mostrar claramente como podemos mitigar riscos que podem colapsar as empresas e, consequentemente, trazer prejuízos no âmbito social, porque no final do dia, se uma empresa colapsa, quem vai sofrer é o cidadão comum, porque vai perder emprego.
0: Percebe-se, Dora, que a falha na interpretação da lei pode afetar a economia. De que forma os autores propõem a harmonização e conformidade legal e também a rentabilidade financeira? Como harmonizar estas duas questões?
1: Bom, dizer que a interseção, esta obra, na verdade, vem trazer, através de uma análise rigorosa e interdisciplinar, nós revelamos como risco jurídico, muitas vezes negligenciado em gabinetes executivos, ele pode atuar como um catalisador silencioso de grandes crises modernas. Nós verificamos isso com as dívidas ocultas, etc., etc. E também conseguimos demonstrar na obra que a metamorfose do incumprimento normativo ele traz prejuízos sistémicos e também demonstramos que a fragilidade das instituições perante esta complexidade da informação financeira e também de se calhar esta falta de compreensão das normas pode trazer prejuízos econômicos para as entidades. Nós verificamos que quando surge uma crise no país, muitas empresas acabam colapsando, mesmo por falta desta gestão financeira, falta de reservas, falta de observância de riscos que podem trazer prejuízos enormes. E também mostramos o caminho para uma gestão de risco que harmoniza a conformidade legal com a rentabilidade financeira. E já podemos dizer que este livro é indispensável para todo aquele que, na verdade, trabalha com instrumento legal, trabalha no âmbito da gestão financeira e, por que não, aquele que pretende ter uma ou ou adquirir uma empresa ou formalizar a sua atividade econômica e não tem a compreensão das matérias ligadas ao ramo jurídico, nesse caso direito comercial, como constituir uma empresa e também conhecer as regras, por exemplo, de movimentação das suas contas. Então, esta obra, este projeto vem mesmo para trazer essa clareza no âmbito desses processos.
0: Mesmo para terminar, o livro será lançado hoje, aonde e a que horas?
1: O livro será lançado hoje na Universidade Católica de Moçambique, pelas 16h30, onde que horas está? Na delegação Maputo, porque muitos ligavam-nos a perguntar, será que teremos nas províncias? Infelizmente, neste momento, não temos como, mas faremos todos possíveis para que o livro possa também chegar às províncias. Mas, neste exato momento, será na extensão de Maputo, que está exatamente na Avenida Mário Guado e próximo às bombas, para quem vai à esquadra, sexta esquadra. Então,
0: muito obrigado, doutora Amélia Bambo, e as breves notas sobre o lançamento do livro intitulado A Fronteira Invisível entre o Direito e as Finanças, uma obra a ser lançada hoje na cidade de Maputo.

0: A sorte foi no Jornal da Manhã e agora destaca Mambinhas de sub-17 recebidos em festa após a qualificação mundial da categoria. Este é o destaque. Hoje o Desportivo com Albino Miambo. Bom dia.
1: Bom dia. Euforia e festa marcaram a chegada da Seleção Nacional de Futebol sub-17 ontem no Aeroporto Internacional de Mavalana, em Maputo, após o regresso de Rabat, Marrocos, onde a turma nacional garantiu a histórica qualificação ao Campeonato do Mundo sub-17, marcado para novembro próximo no Catar. Centenas de adeptos, familiares e simpatizantes deslocaram-se ao aeroporto para receber os jovens jogadores num ambiente marcado por cânticos, aplausos e muita emoção. Repórter Belisário Macamo.
2: O selecionador Luís Guerreiro diz que cumprido o objetivo, agora há que começar a trabalhar para revalidar o título do torneio Cascais Luso Cup em julho próximo.
3: Vamos continuar a trabalhar para fazer uma representação excelente no Campeonato do Mundo. Vamos já começar a trabalhar para a semana para representar também Moçambique em Portugal para defender o título que conquistamos no ano passado. Portanto, esta geração vai continuar a trabalhar com o apoio da nossa direção, com o apoio da Federação. É uma geração muito boa, com muita qualidade.
2: O capitão Diego Pelembre reconhece que os Mambinhas tiveram uma entrada em falso na Copa Africana das Gerações, mas que depois souberam se redimir. O jogador foi um dos esteios da seleção, tendo despertado cobiça de alguns clubes europeus. Diego diz que sabe lidar com a situação.
4: Lido com muita facilidade, sempre a não esquecer que sou uma criança que está a realizar os meus sonhos. É isso, é só muita felicidade mesmo.
2: O vice-presidente para as seleções da Federação Moçambicana de Futebol, Paito, fala de um momento de festa e convida os moçambicanos a saírem à rua para celebrar.
5: É momento de festa, é uma coisa inédita para o nosso país. Eu acho que é momento de todo o povo moçambicano sair à rua festejar.
2: Para o ministro da Juventude e Desportos, Caifadir Manasse, a qualificação dos Mambinhas para o Mundial de Sub-17 é prova do talento existente no país.
6: Significa que Moçambique tem talentos, Moçambique tem jovens, Moçambique pode continuar a sonhar, sim, cada vez mais alto. Este é um novo ciclo de governo, é um ciclo de vitórias, é um ciclo de trabalho e temos que estar todos unidos rumo a este trabalho para o desenvolvimento do nosso país. Estamos todos felizes, muito felizes, momento de festa, recebemos os nossos jovens, agora vamos dançar, vamos festejar, vamos fazer aquilo que é bem de Moçambique, que é abraçar-se e continuarmos a trabalhar para chegarmos ao Mundial com saúde, com dedicação e com todo tipo de condições reunidas para que os Mambinhas ganhem este Mundial.
2: Ecos da chegada da Seleção Nacional de Sub-17 no Aeroporto Internacional de Maputo.
1: Na prova rainha Taça de Moçambique, o Ferroviário de Pemba apurou-se ontem para a derradeira eliminatória da fase provincial ao vencer nos pontapés da marca de grandes penalidades a Associação Desportiva de Pemba por 5-4 após 0-0 no tempo regulamentar. Em Manica, o histórico Teste África de Chimoio demitiu o custódio Paruk do cargo de técnico principal da equipa principal de futebol. A direção do clube entende que após os pronunciamentos do treinador, dirigido aos sócios e adeptos, o ambiente entre as duas partes já não era bom. Espaço para os jogos escolares, fase da província de Inhambane, com o jornalista Avelino António.
7: Vilanculo em futebol masculino soma e segue rumo ao título da fase provincial dos Jogos Desportivos Escolares. Esta seleção de Vilanculo alcançou a terceira vitória consecutiva, ganhando o jogo dramático diante de Massinga por 2-1 com golo triunfal de Archel ao cair do pano. Archel brilhou, mas o meio-campista Aurélio liderou o esquadrão a uma missão difícil.
8: O jogo foi muito difícil mesmo, mas venceu melhor. Demos nosso melhor para poder vencer o jogo. Suamos muito, corremos muito, mas tudo foi coletivo, por isso é que conseguimos vencer o jogo.
7: Com um triunfo, Vilanculo soma 9 pontos e isola-se na liderança, beneficiando-se da derrota de Inhambane frente à seleção de Nhassoro por 2-1. No outro jogo da jornada, Nhanrima alcançou a primeira vitória, batendo Machiche por 1-0. Em feminino, Mabote e Zavala empataram sem golos no jogo grande da jornada e atrasaram-se na corrida pelo Canecão para desilusão da capitã Zavala, Nil de Pitula.
9: Na primeira parte tudo correu bem. Então, na segunda parte, sempre quando a bola vem cá, todas
10: enchiam para cá.
11: Sim.
10: E isso que nós não queríamos. Cada pessoa tem que ficar na posição, fazer passe.
7: O nulo entre Zavala e Mabote beneficia a cidade de Nhambane, que aplicou 3-0 à seleção de Masinga e assaltar a liderança, agora com 9 pontos. No primeiro jogo do dia, Vilanculo alcançou a primeira vitória, batendo Machixe por 1-0. RM Desporto, da cidade de Machixe, Avelino António.
1: Continuamos com a festa do desporto escolar. Na província de Tete, os distritos de Tete e Caora Bassa, na modalidade de basquetebol, qualificaram-se para as finais em masculinos e femininos. Toda a informação com o repórter Manuel Cardoso.
12: Antes desses dois jogos das meias-finais, de pulo ao sexto, já sem chance para atingir os primeiros dois lugares do pódio, e em masculino e feminino, as seleções distrital de Macanga derrotaram Mutarara por 45-13 e 15-11, respectivamente. E ainda masculino, Caora Bassa venceu Xangara por 87-52, depois de estar em vantagem ao intervalo por 39-19. E em feminino, a seleção de Chad de Tete bateu a sua congênere de Matisse por 44-16, depois de estar a vencer ao intervalo por 38. Visivelmente satisfeitas estavam as bases Colin Cossa e Marnella Lucas, que apesar de ganhar o jogo, falam das dificuldades encaradas ao longo dos 40 minutos.
13: Ganhamos uma distância muito grande, mas não posso mentir. Foi difícil. Não foi fácil. Não foi fácil enfrentar alguns distritos, como Matisse e Angônia também, assim, mas não foi fácil, mas conseguimos ganhar.
12: Atletas da seleção distrital de Tete em basquetebol feminino, nomeadamente Colin Cossa e Marnella Lucas, e o triunfo da sua equipa sobre a sua

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1: Uma breve incursão ao desporto no estrangeiro, o Crystal Palace venceu a Liga Conferência depois de bater na final da competição na Red Bull Arena na Alemanha, o Rayo Vallecano, por 1-0. O avançado Jens-Philipp Mateta marcou o único gol da partida aos 51 minutos. Issa Dumbiá chegou ontem a Lisboa e vai efetuar os habituais exames médicos para ser oficializado como colega de Jenny Catamo no Sporting Clube de Portugal e deverá custar 20 milhões de euros. No Barcelona, o inglês Anton Gordon, em reforço, vem do Newcastle num negócio que rende cerca de 80 milhões de euros aos cofres dos Magpies. Antes de término neste desportivo, voleibol moçambicano, a Federação Moçambicana da Modalidade quer incrementar o número de árbitros internacionais na vertente praia e sala. De acordo com o presidente da Federação Moçambicana da Modalidade, Mohamed Valá, o país conta nesta altura apenas com 3 árbitros internacionais na sala e 2 na vertente praia.
2: Nós conseguimos ter até o momento 3 árbitros internacionais de voleibol de sala. A nível de voleibol de praia, temos 2 árbitros nacionais candidatos a árbitros internacionais, mas que dependem muito daquilo que são os programas de formação da Confederação Africana de Vôlei, que reorganizou-se numa primeira fase, privilegiou os países africanos que não tinham árbitros internacionais de sala. Moçambique, como já tinha, não esteve no leque desta formação. Swatini e outros países conseguiram formar pelo menos 1 árbitro internacional. A Confederação Africana vai privilegiar a formação destes árbitros internacionais e possamos ter 2, no mínimo, árbitros internacionais de praia. E um dos nossos grandes problemas aqui em Iambo não é vontade, não é querer ter árbitros internacionais, mas há um fator importante aqui, que é o fator língua. Para além de falarmos, nós estamos na zona 6, são 10 países aqui na nossa região, 8 falam inglês, nós em Angola falamos português. E enfrenta-se essa dificuldade nos organismos internacionais. Talvez seja um dos motivos que não tenhamos muitos gestores, muitos atores moçambicanos a nível das federações, confederações, a nível das confederações regionais, das nossas modalidades, porque nesses organismos fala-se inglês como língua principal, inglês, francês, árabe e outras.
1: Mohamed Valá, presidente da Federação Moçambicana de Voleibol, a falar do incremento do número de árbitros na vertente sala e praia, no encerramento do desportivo no Jornal da Manhã. Bom dia.
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6: O presidente da República, Daniel Chapo, reiterou ontem a importância do patriotismo e do engajamento social na consolidação da paz e estabilidade no país, na audiência concedida a uma delegação do movimento Moçambique Primeiro, liderada pelo bispo Rodrigues Dambo. O chefe de Estado sublinhou que a união de todos os moçambicanos é fundamental para o desenvolvimento nacional. Na ocasião, o bispo Rodrigues Dambo felicitou o presidente da República pela condução do país em contextos desafiadores, destacando progressos registados em áreas como o combate aos raptos, a criminalidade e a melhoria da estabilidade social. Ainda ontem, o presidente da República promulgou e mandou publicar a Lei de Comunicação Social, a Lei de Radiodifusão e a Lei do Conselho Superior da Comunicação Social. Após a sua aprovação pela Assembleia da República e verificação da conformidade com a lei fundamental, a aprovação e promulgação destes instrumentos visa o aperfeiçoamento do quadro jurídico da comunicação social em conformidade com os desafios do setor e com os princípios constitucionais da liberdade de expressão, da liberdade de imprensa e do direito à informação. O conjunto dos atos legislativos insere-se ainda nos objetivos da comunicação social enquanto instrumento de informação e educação e formação da opinião pública. Com estes atos, o chefe de Estado reforça o seu compromisso com a promoção de uma comunicação social cada vez mais profissional, plural, responsável e orientada para a defesa do interesse público, da cidadania, dos direitos humanos e da unidade nacional, de acordo com o comunicado da Presidência da República. Mais de

0: 3 mil habitantes do posto administrativo de Mapulangeni, no distrito de Magudi, província de Maputo, estão na iminência de passar fome. Em causa está o rompimento do dique sobre o rio Nwanetse, uma das principais infraestruturas de retenção de água para uso doméstico, abeberramento de gado e irrigação, incluindo a prática da atividade pesqueira. O governador da província de Maputo, Manuel Tuli, visitou ontem o dique danificado pelas recentes cheias e inundações, tendo garantido que o governo vai desenhar um plano de emergência para a reparação da infraestrutura.
1: O que está a acontecer neste momento é que houve rompimento do lado esquerdo, como estamos a ver ali. Está-se a perder a água que devia estar retida aqui para ajudar a nossa população. Não podemos ficar mais tempo com esta situação, porque a prevalecer vamos perder toda a água e teremos todo este período aqui com carência de água aqui em Mapulangeni. Então nós vinhamos ver e estudar as viabilidades, fazermos uma intervenção urgente para garantir uma retenção das águas. Os nossos técnicos estão a fazer a avaliação pormenorizada para ver que tipo de intervenção deve ser feita, quais são os recursos necessários para fazermos essa intervenção, de modo a garantir a retenção de água.
0: O rompimento do dique sobre o rio Nwanetse, no posto administrativo de Mapulangeni, está igualmente a provocar impactos ambientais, com o desaparecimento, assim que é, gradual de hipopótamos. A fábrica de açúcar orgânico de Xemba, na província de Sofala, pode voltar a funcionar ainda este ano. Os potenciais novos acionistas da fábrica, paralisada há mais de um ano, já se encontram no terreno a avaliar o estado dos equipamentos e dos campos de produção da cana-de-açúcar, segundo o administrador distrital de Xemba, Bento Zeca.
2: Como governo, nunca ficamos parado, sempre em consonância com os órgãos hierarquicamente superior, acionamos mecanismos e já temos a luz verde. A empresa deixa de ser Ecofarma, passa a ter outra designação. Vai continuar a produzir açúcar e produzir o álcool. Vai permitir que aqueles que outrora não tinham emprego, como diz no âmbito de empregabilidade, muitos jovens vão passar a trabalhar naquela empresa.
0: Administrador do distrito de Xemba, Bento Zeca, e o processo de reativação da fábrica de açúcar orgânico, paralisada em fevereiro do ano passado. O Centro de Saúde do Conselho Municipal da Vila de Guro, em Manica, vai ter em breve uma unidade para serviços de traumatologia, cuja construção inicia amanhã, jornalista Daniel Oliveira.
3: Trata-se de uma casa de gesso destinada ao tratamento de fraturas, entorses e contusões resultantes de acidentes e quedas para responder a uma necessidade antiga da população do distrito de Guro e das comunidades circunvizinhas. Segundo o presidente do Conselho Municipal da Vila de Guro, Latifo Vinho, a iniciativa enquadra-se no plano quinquenal do município que prevê o reforço dos serviços de saúde para melhorar a assistência às comunidades. Latifo Vinho disse que atualmente muitos pacientes deslocam-se ao Hospital Distrital de Barue e à cidade de Chimoio para terem acesso a serviços de raio-x e colocação de gesso, situação que implica custos elevados e longas distâncias. De Chimoio, Daniel Oliveira.
0: E no plano internacional, o Parlamento Cubano pediu esta quarta-feira apoio a organizações parlamentares internacionais para impedir uma alegada aventura militar dos Estados Unidos contra a ilha. Segundo a vice-presidente da Assembleia Nacional do Poder Popular, Ana Maria Mari Machado, citado pela Lusa, o presidente do órgão legislativo enviou cartas urgentes a 10 organizações interparlamentares para informar que Cuba se encontra sob ameaça real e perigo. O presidente da Assembleia Nacional do Poder Popular terá solicitado a mobilização e declarações de apoio para impedir qualquer ação militar contra a ilha, o que, na sua opinião, provocaria uma catástrofe humanitária e desestabilizaria a região da América Latina e das Caraíbas. Apresentamos as notícias no próximo bloco às 8 horas.
4: Temperaturas máximas para hoje com a meteorologista Caldina Checo.
5: Tete, 32. Beira e Pemba, 30. Maputo, Xai-Xai, Inhambane e Nampula, 29. Vilanculos e Quelimane, 28. Chimoio, 26. E por fim, Lixinga com 24 graus Celsius.

0: A 7 horas e 8 minutos, nosso repórter Volante acompanha no terreno o movimento dos transportes públicos na capital do país. E qual é a breve nota que nos traz nesta janela do repórter Alexandre Manhissa? Bom dia.
1: Ernesto Chauque, ouvintes, muito bom dia. Hoje voltamos a falar desta boa nova. Depois da entrega pelo Presidente da República das pouco mais de 200 autocarros para a mitigação do crónico problema do transporte na zona metropolitana de Maputo, uma zona metropolitana que tem pouco mais de 3 milhões de pessoas. É praticamente o principal polo, com muitas pessoas e com muitos desafios de mobilidade. E esta semana a Empresa Municipal de Transporte de Maputo introduziu novas carreiras para poder facilitar a mobilidade, porque estas 3 milhões de pessoas faz com que novos bairros em expansão vão tendo muitas mais pessoas, e estas novas carreiras vêm para poder melhorar esta questão. Comigo eu tenho o diretor das operações da Empresa Municipal de Transporte de Maputo, Adílio Matsenha, a quem desde já eu cumprimento. Muito bom dia. Quais foram os principais critérios para a eleição destas novas rotas que esta semana entram em funcionamento assim que é aqui na cidade de Maputo?
2: Bom dia, Alexandre Manhissa. Bom dia a todos os ouvintes da Rádio Moçambique. Indo concretamente à sua questão, a dizer que o critério para a seleção dessas novas linhas, que na verdade são reaberturas de algumas linhas que ficaram por algum momento sem cobertura por falta de meios, foi com base, primeiro, naquilo que é, olharmos para aquilo que é a situação de transporte no município de Maputo. Aquelas zonas em que o transporte já não chegava, nós decidimos, preferimos colocar esses meios. Mas também, se formos a olhar nessas linhas, temos linhas que fazem parte daquilo que é a espinha dorsal do projeto BRT, que nós já estamos a fazer este ensaio, mas igualmente para além da espinha dorsal, olhar aquilo que são as linhas alimentadoras do próprio BRT. Então, de forma geral, nós fizemos a alocação dessas novas linhas, olhando para aquilo que são as necessidades do município de Maputo, mas também para fazermos aquilo que é o ensaio deste grande projeto que já está em curso, que é o BRT.
1: Ao todo, são quantas linhas?
2: Todas as linhas reabertas são 6 reabertas, 5 novas linhas, e temos num total cerca de 47 linhas que estão programadas para operarmos como MTPM.
1: Edílio Matenha, eu volto para si porque estamos aqui a bordo de um destes autocarros com capacidade para pouco mais de 38 pessoas sentadas e se calhar duas dezenas de pé. Vou aqui ouvir algumas pessoas que estão a bordo. Nós estamos aqui nesta carreira Anjo Voador Kailisa, no município de Maputo, concretamente no distrito municipal Catembe. Muito bom dia, como é que se chama? Qual a importância desta nova linha? Até que ponto é que está a facilitar a vida aqui na mobilidade?
3: Bom dia, aqui é a Amélia Massingue. Esta é a minha experiência. Por acaso, eu vou à Beira e devido à escassez de chapa e por causa dos greves, eu peguei cá a Elisa para mais à frente, ver se consigo encontrar outro meio de transporte para chegar à Pedreira.
1: E como é que era antes?
3: Na verdade, eu não frequento muito esta rota. Sim, é a minha primeira experiência.
1: A primeira experiência?
3: Sim, sim.
1: Foi difícil, não? Sim?
3: Por acaso, esse meio de transporte facilitou-me.
1: Está a facilitar?
3: Está a facilitar, por acaso.
1: Eu vou se calhar ouvir aqui mais uma voz. Tem aqui um senhor, eu prestei atenção muito antes. Muito bom dia, como é que se chama? Toma sempre este meio para cá, Elisa?
4: Sim, sim, eu chamo Félix Vasco, sempre tomo esse meio mesmo para cá, Elisa.
1: E quais são as vantagens?
4: As vantagens são boas, espero que seja beneficiar a muita gente também, porque passamos mal acerca do transporte, mas com essa nova entrada dos transportes, espero que ajude a muita gente também.
1: Sim, sim. Nosso muito obrigado. Vou terminar aqui mesmo com o diretor operacional aqui da Empresa Municipal de Transporte de Maputo. Estamos aqui a falar destas novas carreiras e a pergunta que eu não quero calar: quais são as tarifas que estão a ser aplicadas?
2: Atualmente, esta, por exemplo, para esta rota de Caeliza são 25 meticais, que é a tarifa que sempre vigorou nesta rota, e as outras, a tarifa que está a vigorar é a mesma que foi atualizada, se não me salvo erro, acho que em 2023, na última atualização. Então, não estamos ainda a aplicar as mesmas tarifas que os nossos utentes conhecem.
1: Quem nos ouve pode ficar tranquilo, quer ir a Catembe, quer ir aos outros pontos da zona metropolitana de Maputo, tem mais meios?
2: Claro, tem mais meios, sim. Na zona da Catembe reforçamos a linha da Marinha, estamos lá, que chama-se, estamos agora em Caeliza, e para os outros pontos do município de Maputo estamos em Laulane, estamos nas Mootas e por aí em diante. E a nível da área metropolitana temos as outras empresas municipais que também estão a fazer esta cobertura, e temos coordenado de forma que possamos cobrir todas aquelas que são as linhas críticas, e estamos nesta fase a fazer os ajustes dos horários em função daquilo que são as reais necessidades e as reais condições da via pública.
1: O nosso muito obrigado, diretor operacional da Empresa Municipal de Transporte de Maputo, Edílio Matzenha. Fica aqui então esta boa nova introdução destas novas carreiras, e sobretudo a questão do horário, este sim que é muito importante para quem sai de casa, tem os seus afazeres, para poder então acertar no horário, não só do transporte, sobretudo destes afazeres. A melhoria contínua da mobilidade urbana é o motor do desenvolvimento social e garante que todos cheguem aos seus destinos com segurança e rapidez. Eu sou Alexandre Banhiça, a bordo deste autocarro novo movido a gás para o Jornal da Manhã. Muito bom dia.
0: Bom dia. 7:14, a Comissão Eleitoral da África do Sul diz estar preocupada com a crescente onda de desinformação nas redes sociais. Eduardo Figurão.
5: Por isso, afirma que em breve vai lançar para debate público o projeto de código de conduta para combater a desinformação durante todas as fases das eleições municipais agendadas para o próximo dia 4 de novembro. O diretor de operações da Comissão Eleitoral, Saye Mamabolo, disse esta quarta-feira que, embora as redes sociais expandam o acesso à informação e aumentem a participação dos eleitores, também podem espalhar conteúdos enganadores e prejudiciais. Estamos a reforçar a luta contra a ameaça à exatidão da informação e à integridade eleitoral através do desenvolvimento de políticas concretas. Com base na Constituição e noutras normas pertinentes, a Comissão publicará em breve um projeto de código de conduta sobre a desinformação para comentários do público. Este projeto procurará incorporar uma proteção específica contra conteúdos fraudulentos e manipulados, com o objetivo de preservar a integridade da informação no processo eleitoral. Esta quarta-feira, a Comissão Eleitoral da África do Sul lançou oficialmente a campanha de educação cívica no quadro das eleições de novembro próximo. Rádio Moçambique, Eduardo Figurão, em Joanesburgo.
0: O Ministério da Agricultura, Irrigação e Desenvolvimento Hídrico do Malawi confirma a inclusão do surto de febre de Vale do Rift, com cerca de 183 mil bovinos susceptíveis à doença. Sérgio Sixpence.
6: O surto está confirmado no distrito de Shirazulu, onde já causou a morte de 30 animais entre bovinos e caprinos e 81 abortos espontâneos em animais gestantes, o que aumenta a preocupação com a possibilidade de diminuição da população animal. A secretária principal do Ministério, Erika Maganga, afirmou que também estão a ser investigados casos suspeitos nas áreas de planeamento de extensão de Boma e Tuxila, no distrito de Mulanje, que faz fronteira com a província da Zambésia, em Moçambique. Como medidas imediatas, o Ministério da Agricultura, Irrigação e Desenvolvimento Hídrico suspendeu o abate de animais, incluindo bovinos, restringiu a circulação de animais e produtos de origem destes e proibiu o manuseamento ou abate de animais doentes. Sérgio Sixpence, em Plantaia.
0: Na Tanzânia, académicos, políticos e membros das organizações da sociedade civil debatem em Dar es Salaam a política regional, o desenvolvimento e a direção futura de África. Monteiro Bonifácio.
7: O encontro de 3 dias promovido pela Cátedra de Pesquisa Malimo Julius Nyerere em Estudos Pan-Africanos da Universidade de Dar es Salaam é uma plataforma para a promoção do diálogo sobre o legado duradouro do Malimo Julius Nyerere, presidente fundador da Tanzânia, e promove o engajamento acadêmico e discussões políticas sobre o panafricanismo, o desenvolvimento centrado nas pessoas paz e ordem internacional. O recém-eleito professor Malimo Julius Nyerere, em estudos pan-africanos, Alexander Nkuliro, destacou o fato de o encontro acontecer num momento em que a África enfrenta desafios geopolíticos e socioeconômicos complexos que exigem diálogo informado e soluções coletivas. Alexander Nkuliro observou que as discussões se concentrarão em preocupações globais urgentes, incluindo o aumento dos preços dos combustíveis, os conflitos em curso e as suas implicações para a trajetória do desenvolvimento da África. De Dar es Salaam para a Rádio Moçambique, Monteiro Bonifácio.
0: Eu sigo o noticiário econômico por Sumali Gilberto.

O país necessita de cerca de 241 milhões de dólares norte-americanos, o equivalente a 15,4 mil milhões de meticais, para viabilizar a implementação do Programa de Desenvolvimento da Cadeia de Valor do Caju à escala nacional. Neste momento, segundo as autoridades do Instituto de Amêndoas de Moçambique, o governo dispõe de 78% do montante, registrando um déficit de 54 milhões de dólares, que equivalem a mais de 3,5 mil milhões de meticais. Com uma duração de 10 anos, o Programa de Desenvolvimento da Cadeia de Valor do Caju visa, a médio prazo, reconquistar a posição do país como um dos maiores produtores e exportadores desta cultura de rendimento a nível mundial. A multinacional Puma Energy reforçou o compromisso de expandir as suas operações no mercado moçambicano. Segundo o CEO da empresa, Mark Russell, o plano estratégico da companhia foca-se no potencial económico de Moçambique e visa o aprofundamento da cooperação bilateral no contexto da transição energética do país. Russell falava à imprensa após a audiência que manteve esta quarta-feira em Maputo com o presidente da República, Daniel Chapo. O encontro serviu igualmente para analisar as oportunidades de investimento e os desafios atuais do setor energético a nível nacional e global. A província de Tete realiza em outubro deste ano a Conferência Internacional de Investimentos com vista à promoção das oportunidades económicas locais e à mobilização de investimentos para setores estratégicos. Com efeito, o ministro da Economia, Basílio Muhat, procedeu esta semana em Maputo ao lançamento oficial da conferência que irá reunir investidores nacionais e estrangeiros, empresários, instituições financeiras e parceiros de cooperação. Até ao momento, já existem confirmações de investidores provenientes da China, Indonésia, Índia e Portugal, além de representantes das câmaras de comércio do Malawi, Zâmbia e Zimbábue. Fechamos com as taxas de câmbio de referência fixadas pelo Banco de Moçambique para hoje. A compra do euro está fixada em 73 meticais e 68 centavos e a venda em 75 meticais e 16 centavos. O dólar americano está cotado a 63 meticais e 27 centavos para a compra e 64 meticais e 54 centavos para a venda. Por último, o rand está cotado a 3 meticais e 87 centavos para a compra e 3 meticais e 95 centavos para a venda. É tudo por hoje. Bom dia.

0: A crónica de hoje é assinada por António Tembe.
1: Mototáxi, o risco disfarçado em duas rodas. Confesso que não tenho nada contra a ideia de jovens e até pessoas adultas ganharem a vida no exercício da atividade de mototaxista. Até acho bom que deixemos de ser profissionais de lamentações, porque a vida não se coaduna com este tipo de ser e estar. Apesar disso, há algumas reflexões que devemos fazer em relação à forma como estes nossos concidadãos se fazem às rodovias, levando consigo vidas de quem lhes confia a possibilidade de chegar a um determinado ponto com saúde e vida. Sucede, porém, que estes mototaxistas têm tido um comportamento de tirar o fôlego, principalmente para maltanões, que já atingimos o vértice do triângulo isósceles, estando, por isso, no cateto descendente. É que quando se fazem a motorizada, até parece terem alguma promessa de uma vida suplente, porque fazem gincanas e mais gincanas, que culminam com perigosas ultrapassagens, com incessantes buzinadelas à mistura, luzes acesas e até sinal luminoso de emergência, sabe Deus de quê. Por vezes, galgam passeios para alegadamente ganharem tempo, tempo esse que pode ser muitas vezes ganho naquele lugar onde o atual administrador apostólico de Xaxai, Dom Francisco Chimoio, chama de terra dos pés juntos. Estamos esperando um festival de desmandos na via pública, onde o salve-se quem puder parece estar na ordem do dia, com ralis de todos os feitios, exibicionismo acrobático de quem quer a todo custo mostrar que já anda de motorizada, como se em algum dia da sua vida o tivessem dito que nunca conduziria a moto. A isto, juntam-se as travagens bruscas que até sacodem o passageiro a tanto zigue-zague e entra e sai entre carros alta velocidade, como se fossem os donos da estrada. O mais preocupante nessa loucura toda é que estas manobras são feitas mesmo quando se leva dois ou até três passageiros na garupa, cuja vida está nas mãos destes mototaxistas inconsequentes. Se é verdade que eles ajudam no transporte de passageiros, também é verdade que os mototaxistas podem ajudar a chegar o mais rápido possível aos aposentos de São Pedro, a avaliar pelo número de ferimentos causados aos próprios passageiros e até os pilotos, até transeuntes, com tombos e escoriações, reveladores da violência rodoviária levada a cabo pelos mototaxistas da praça. É preciso que alguém ponha um pouco de juízo nestes mototaxistas, que, ao que parece, grosso modo não sabe comportar-se na via pública com a devida necessária urbanidade rodoviária. A razão deste descompasso todo há de ser o facto de tantos estarem a conduzir sem nenhuma noção de regras de trânsito. Enfim, enquanto refletimos sobre a melhor maneira de pôr um pouco de juízo na cabeça dos nossos mototaxistas, antes que as suas atitudes criem outro tipo de problema de saúde pública, e porque há por aí tanto risco disfarçado em duas rodas, um forte abraço, António Tembe.

0: A escritora Sarah Jonah lança esta manhã em Maputo a sua obra literária intitulada Entre Fronteiras Literárias e Outros Textos, cultural, apresentado por Alfredo Mianga.
1: Muito bom dia. É com mais de 200 páginas a obra Entre Fronteiras Literárias e Outros Textos, que sai sob chancela da editora Galagala, e contém mais de 38 textos que falam de questões incômodas à sociedade, a exemplo da poliandria, a poligamia, homossexualidade e temas que debatem se as mulheres devem pacientar nos lares por causa dos filhos ou não. Em suma, Sarah Jonah diz que a obra remete ao público uma reflexão sobre o silenciamento, apagamentos e diferenças culturais.
2: Na verdade, é um misto de crônicas e de textos de reflexão. São textos curtos que eu tenho estado a publicar na minha página no jornal digital Sete Margens e coligi os textos em livro, que é para poder partilhar com todos aqueles leitores que não têm acesso à internet. São textos que falam, por exemplo, de obras de mulheres que nunca publicaram nem em Moçambique, nem em nenhum outro lugar, textos literários, não é? Ou de textos literários de novos autores que nunca foram ensaiados e que pouco são dados a conhecer, mas há sobretudo um debate sobre a diferença cultural, a forma como nós pensamos a cultura ou a forma como nós discutimos os dogmas da Igreja Católica Apostólica Romana e a doutrina, ou então questões ligadas à poligamia.
1: O livro Entre Fronteiras Literárias e Outros Textos, da escritora Sarah Jonah, a ser lançado hoje no Instituto Camões em Maputo, será apresentado pelo professor Cristiano Matsig. A Casa Provincial da Cultura de Gaza, no âmbito das suas atribuições de guardiã da cultura, projeta para o próximo mês de junho, no distrito de Mandlakazi, a gravação de canções da dança xingomana. A gravação destas canções tem em vista imortalizar esta expressão cultural que, segundo o diretor da Casa Provincial da Cultura de Gaza, nos dias que correm, tende a ter poucos praticantes. Jorge Mabunda diz que as canções a serem gravadas serão igualmente replicadas aos alunos nas aulas de iniciação artística na Casa Provincial da Cultura.
3: Agora são grupos reduzidos que praticam expressão. Se é praticado por um grupo restrito e na maioria das vezes costuma ser da mesma família, isso é um pouco arriscado. Então, se nós pudermos gravar, vamos replicar durante as aulas de iniciação artística na Casa de Cultura, de modo aquela dança ser praticada por mais comunidades. Outro ponto é mesmo uma forma de tentar ver se conseguimos atribuir autoria a algumas canções de música tradicional. Porque outros músicos, aqueles que têm possibilidade de pegar e fazer um arranjo, registram em seu nome, mas que na verdade aquilo é música tradicional.
1: Diretor da Casa Provincial da Cultura de Gaza, Jorge Mabunda, e a gravação de canções da dança xingomana, uma expressão cultural predominantemente praticada na zona sul da província. E assim o fim que termina o cultural aqui no Jornal da Manhã. Bom dia.

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0: café da manhã e agora, tal como anunciamos, queremos olhar para a situação prisional em Moçambique e o papel das penas alternativas na redução da reincidência criminal. Nossa convidada é a chefe do Departamento Central de Monitoria e Avaliação de Penas Alternativas à Pena de Prisão, Mariam Magaia. Bom dia e bem-vindo ao café da manhã.
1: Muito bom dia, Chauque, e a todos que nos acompanham em todo o país. É um enorme prazer estar aqui nos vossos estúdios. Em nome do Serviço Nacional Penitenciário, agradeço por esta oportunidade para debater um tema tão vital para o futuro da nossa justiça e da segurança em Moçambique, que são as penas alternativas.
0: E antes de falarmos do papel das penas alternativas, o papel destas na redução da reincidência criminal, podemos saber como é que está a situação prisional no país e quantos cidadãos estão privados de liberdade neste momento?
1: Bom, caros ouvintes, o sistema penitenciário, neste momento, ele verifica um problema de superlotação, caracterizado por um número de reclusos superior à lotação instalada nos nossos estabelecimentos penitenciários. Atualmente temos cerca de 20 mil reclusos contra uma capacidade de internamento de 8 mil. Significa que é cerca de 130% de reclusos acima da capacidade instalada nos nossos estabelecimentos penitenciários. E face a esta situação da superlotação, o ideal seria a construção de novos estabelecimentos e requalificar os existentes. E registra-se um esforço para tal por parte do governo. No entanto, enquanto aguarda-se a execução, né, paralela, há um trabalho de massificação da aplicação das penas alternativas à pena de prisão e outras medidas. Falo da questão das penas alternativas, falo da multa, falo da interdição temporária de direitos e também do resgate da pena por trabalho socialmente útil, entre outras.
0: Esse número da população prisional representa praticamente o dobro. E qual é a faixa etária predominante entre os reclusos?
1: Bom, a faixa etária é dos jovens, nomeadamente são jovens, sim.
0: O que é que isso significa em termos de custos para o Estado? Bom, a manutenção dessas pessoas?
1: Bom, em termos de custos, significam altos custos, não é? Porque para manter um indivíduo na reclusão, acarreta custos. Falamos de um custo diário que praticamente é dinheiro dos nossos contribuintes. Então, de alguma forma, se massificássemos a aplicação das penas alternativas, reduziria um pouco, não é, a questão da superlotação nos estabelecimentos penitenciários. Então, é importante estar, não é, os próprios órgãos, que é para poderem aplicar as penas alternativas. E por essa razão que nós estamos aqui, que é para falar um pouco desta modalidade de pena.
0: E queremos olhar mesmo para as penas alternativas. Parece que ainda é um desafio a sua implementação. O que são penas alternativas à prisão no sistema jurídico em Moçambique?
1: Sim, as penas alternativas, elas são sanções penais impostas a indivíduos que cometeram crimes de menor potencial ofensivo em substituição à pena de prisão. Ou seja, as penas alternativas à pena de prisão, elas não são um perdão. São punições inteligentes criadas pela lei, não é? Para crimes leves. E o objetivo dessa pena é garantir que o cidadão não volte a cometer crimes e consiga reintegrar-se à sociedade como um elemento produtivo. Quer dizer que a justiça obriga-o a pagar o seu erro através do trabalho. E esse trabalho não deve ser remunerado. Deve ser o trabalho de graça que ele presta à comunidade.
0: E que tipo, ou quais são os principais tipos de penas alternativas previstos na legislação moçambicana?
1: Bom, o nosso Código Penal prevê três tipos de penas alternativas. A saber, temos a pena de multa, que é uma sanção penal que consiste na obrigação do condenado pagar ao Estado uma determinada quantia em dinheiro fixada pelo tribunal. E também temos a interdição temporária de direitos, que consiste na real limitação dos direitos individuais de uma pessoa que tenha praticado qualquer crime com abuso ou violações dos direitos inerentes ao cargo, à profissão, e como punição por ter cometido um crime. E essas duas modalidades de penas são de competência exclusiva do tribunal. E também temos a pena de prestação de trabalho socialmente útil, que será o nosso destaque, não é? No âmbito da divulgação. E também dizer que esta pena é da responsabilidade do SERNAP a sua execução.
0: E o que é que são os requisitos para se beneficiar da pena de prestação de trabalho socialmente útil?
1: Bom, um dos requisitos para se beneficiar das penas de prestação de trabalho socialmente útil, primeiro é necessário que o réu seja primário. E além disso, que ele não tenha sido condenado a uma pena superior há 3 anos. E dizer também que esses requisitos, eles são cumulativos. Significa que não basta simplesmente ter sido condenado a uma pena de 3 anos, mas se por acaso não for o primário, ele não poderá se beneficiar dessa modalidade penal.
0: E também, como é que é executada essa pena de trabalho socialmente útil?
1: Essa questão é pertinente. Dizer que esta pena, ela é executada a nível dos estabelecimentos penitenciários. Significa o quê? Que o SERNAP tem departamento de penas alternativas em todos os estabelecimentos penitenciários a nível nacional. E quando este indivíduo ele é condenado a esta pena de prestação, para primeiro dizer que ele é condenado a uma pena de prisão. E esta pena de prisão é substituída por uma pena alternativa. Nesse caso, falamos da pena de prestação de trabalho socialmente útil. E ele é encaminhado ao setor, não é, de penas alternativas, que é para seguir o processo de encaminhamento por uma entidade receptora onde ele possa cumprir o trabalho socialmente útil. E diante deste processo todo, efetua-se uma entrevista psicossocial, que é para poder sabermos com que tipo de pessoa nós estamos a lidar, para poder apurar o perfil do infrator e também as suas necessidades locais. Nesse momento dessa entrevista, há um diálogo que se estabelece entre o técnico do serviço de penas e também com este nosso condenado. Procuramos saber o seu nível de escolaridade, a sua profissão, a condição física de saúde e também o seu histórico familiar, porque é importante saber de que tipo de família vem. Porque, por vezes, são pessoas que vêm de famílias desestruturadas que, em algum momento, até podem condicionar para a prática de crime. Então, há um trabalho que deve ser feito, não só para este próprio condenado, mas também para a própria família e também para a própria comunidade que deve participar nesse processo do encaminhamento do condenado na entidade receptora de trabalho.
0: E quais são as vantagens da aplicação destas penas?
1: Bom, as vantagens são inúmeras e simplesmente irei focar em alguma delas. Primeiro, dizer que este condenado não perde o vínculo familiar. Ele pode continuar a exercer a sua profissão normalmente, sem prejuízo laboral, pois o seu horário de trabalho deve ser respeitado. E também o trabalho deve ser executado de acordo com a sua disponibilidade. Por exemplo, se for alguém que comete um crime, mas ao mesmo tempo ele tem uma atividade que lhe remete alguma remuneração, então há que se respeitar. Então, quando ele tiver disponibilidade para cumprir a pena, ele vai cumprir e vai ser acompanhado. E também dizer que, em algum momento, a pena de prestação, ela evita essa questão da formação da escola crime, porque este condenado, ele acaba não tendo esse contacto com o estabelecimento penitenciário. Por exemplo, ele não vai estar no mesmo meio social com pessoas que cometeram homicídio. Então, ele não vai poder aprender os males, em algum momento, os males da própria prisão. E também vamos falar da questão da redução de encargos ao Estado, uma vez que o condenado cumpre a pena em regime de liberdade. E também tem a questão da própria reincidência, porque ele estando em liberdade, há menos probabilidade dele voltar a reincidir, a praticar o crime, porque esta pena dá a oportunidade de ele demonstrar à sociedade que ele errou, mas que ele pode se arrepender do crime que ele cometeu e simplesmente levar uma vida honesta, sustentando a sua família, os seus filhos.
0: E essas penas estão a ser aplicadas em Moçambique?
1: Sim. Essas penas estão a ser aplicadas a nível nacional. Atualmente, nós temos um número de condenados acima de 4.400 que estamos a acompanhar neste momento.
0: E como é que estas penas são a ser interpretadas na sociedade, naquilo que é a vossa avaliação?
1: Bom, um dos nossos maiores desafios é justamente esse ponto que o moderador acabou de tocar sobre a comunidade, porque nós percebemos, diante das nossas visitas, não é, na comunidade, para poder sensibilizar as pessoas sobre essa modalidade de pena, que é um certo estigma social, porque muitas comunidades rejeitam a permanência deste infrator em liberdade, por considerarem em algum momento que o trabalho socialmente útil não constitui uma punição real, porque as pessoas ainda estão apegadas a um modelo retributivo de punição, né? A ideia de que para sentirem que alguém está a cumprir uma pena, deve estar preso. Então, quando vê alguém na rua, podem em algum momento até perceber que é uma impunidade. Então, é necessário explicarmos a esta comunidade que não se trata de impunidade, mas que sim, que a pessoa cometeu um erro e que o Estado deu uma oportunidade de cumprir esta mesma pena de forma diferente, não que seja necessariamente a prisão, mas estando em liberdade. E também convidamos a própria comunidade a participar nesse processo de acompanhamento dos condenados, porque eles têm um papel social muito importante. Em alguns locais que nós temos condenados a cumprir pena, nós temos apoio dos líderes comunitários, temos apoio do chefe do quarteirão, porque até para chegar na residência do condenado para fazer a verificação, é necessário que ele nos acompanhe para podermos nos apresentar como Sernap. Então, é esse o trabalho que o Sernap tem feito, de alguma forma, a ultrapassar este impasse.
0: Sim, porque em algum momento deu a entender que em certas situações procura-se saber, dependendo do tipo de crime, posso procurar saber em que momento o sujeito pode cumprir aquela pena em função das suas atividades. E como é que tem sido o dia-a-dia do Sernap quando interage com as comunidades para poder explicar isto, que é uma inovação, dá uma sensação de impunidade, parece ser um desafio para o trabalho do Sernap. Como é que tem sido encarar este contacto no dia-a-dia?
1: Sim, é desafiador, como já tinha dito antes, que há algum estigma por parte das comunidades. Porque é importante, caros ouvintes, que percebam que não é qualquer um que pode se beneficiar desta medida. Por exemplo, os grandes criminosos, eles não vão para a rua.
0: Se calhar podíamos olhar mais para os tipos de crime aplicados para este regime.
1: Sim, a questão, por exemplo, dos que cometem assassinatos, os violadores, os raptores, terroristas, aqueles crimes de maior potencial ofensivo, os crimes graves, afirmam categoricamente que não têm direito a pena alternativa.
0: Uhum.
1: Essas medidas servem apenas para delitos leves, por exemplo, para quem comete o crime de furto. A pessoa tira-te uma carteira no bolso e simplesmente não sente. Então, esta pessoa pode se beneficiar de uma pena alternativa, claro, obedecendo todos os requisitos previstos na lei.
0: Uhum.
1: Sim, porque supostamente atende-se que cometeu um crime leve. É diferente de quem viola, de quem mata. Essa pessoa não tem direito a uma pena alternativa, deve ficar recluída na prisão.
0: E essas penas estão a contribuir para a redução da reincidência criminal na sociedade?
1: Sim. Estão a contribuir. Até irei partilhar um caso de sucesso de alguém que cumpriu esta pena a nível do tribunal. Ele lá fazia o trabalho de uma atividade de um arquivo, arrumava os livros, processos e tal. Fez um excelente trabalho, que gostaram, que ele acabou ficando lá como um funcionário. Atualmente já trabalha lá, a nível do tribunal. Mas é alguém que cometeu um crime e que simplesmente foi dado essa oportunidade e soube aproveitar. Mostrou que, de facto, só precisava de alguém para estar ali, para lhe acompanhar, e foi o que aconteceu. Então, hoje em dia, é um exemplo para as demais pessoas também.
0: E qual a importância destas penas para a redução da superlotação das cadeias em Moçambique? Tal como vimos no início, que as cadeias estão superlotadas, com um número praticamente já atingir o dobro.
1: Sim. A aplicação dessas penas é muito importante, porque, de alguma forma, é menos um no estabelecimento penitenciário. Então, significa que essa questão da superlotação, ela acaba condicionando a possibilidade de facultar a todos os reclusos as condições de vida e o serviço de alojamento, alimentação e saúde, entre outras, na mesma medida em que seriam se o número de reclusos fosse igual ou menor que a lotação instalada. Então, significa que quanto mais pessoas forem, não é, para as penas alternativas, melhor ainda, porque teremos menos reclusos no estabelecimento penitenciário. Então, é uma mais-valia aplicar as penas alternativas, claro, obedecendo sempre os requisitos estabelecidos por lei.
0: Muito bem, vamos abrir as linhas para uma breve interação com o nosso amigo ouvinte. Estamos aqui hoje a refletir sobre a situação prisional em Moçambique e o papel das penas alternativas na redução da reincidência criminal. E estamos com a chefe do Departamento Central de Monitoria e Avaliação de Penas Alternativas, a pena de prisão, Mariam Magaia, que está aqui a dar explicações sobre esta matéria. Vitor África.
2: Bem, as nossas linhas já estão abertas, 21-31-77-77 e também 82-34-77. Pode também participar a partir através da nossa página do Facebook, Jornal da Manhã, RM. Temos a linha ao primeiro ouvinte, Domingos Neves, que nos liga a partir de Chimoio. Bom dia, caro ouvinte.
3: Muito bom dia, África. Bom dia, vasto auditório da nossa rádio pública, a rádio que conecta Moçambique. Bom dia, convidada, está aqui também, protocolo observado. Saudar esta iniciativa. Gostaria também de apresentar algumas dúvidas, algumas inquietações. Há aquelas situações, é verdade que a convidada está a falar de casos leves, crimes leves. Há aquelas situações em que um cidadão rouba um pato e é condenado e volta de novo. Portanto, é liberto, sai, volta de novo. Então, eu gostaria de saber se este tipo de crime legal com este cidadão tem direito à pena alternativa. E também outra questão, gostaria de saber como é que está se as penitenciárias, nesta altura em que se fala de uma família, portanto, uma família, um canteiro, enfim, como é que esta iniciativa presidencial as penitenciárias estão a levar? Também acho que devia ser uma penitenciária, uma machamba, que seria uma forma de reduzir encargos de gastos das finanças públicas do Estado. Mas não disse, Domingos Neves, região planáltica, dos icônicos montes, Pingas, Chimanimani, Bumbi.
2: Muito bom dia e obrigado, ouvinte Domingos Neves, que ligou-nos a partir de Chimoio. Vamos até a província de Gaza, concretamente na cidade de Xai-Xai. Lázaro Mazuzi, bom dia.
4: Olá, viva, bom dia. Bom dia ao painel, bom dia à nossa convidada e radio ouvinte. Eu queria perceber naquilo que tem a ver com a justiça, porque em algum momento temos vários cidadãos a nível das nossas unidades penitenciárias que estão a cumprir alguma reclusão injustamente, porque a justiça, sempre onde se trabalha, sempre há falhas, né? Ela não conseguiu ter aquilo que é a verdadeira prova para poder manter aquele cidadão em prisão. Então, eu queria perceber qual é a compensação, se existe uma forma de compensar aquela pessoa ou indenizá-lo pelos danos causados por ele ter sido feito recluso sem justa causa. E também queria perceber em situações de termos pessoas que talvez já teriam um tempo que dá para serem alocados trabalhos, e quem tem direito de poder solicitar algum recluso para poder prestar trabalho na sociedade, assim como em diversos setores públicos, porque temos alguns sítios, como escolas, assim como hospitais, assim como as nossas ruas, que talvez pudessem fazer um trabalho de título gratuito para podermos manter esses sítios representáveis. Mas o que acontece é que alguns reclusos ficam lá sem precisar, até que não são criminosos como tais, alguns tiveram uma falha na sociedade. Então, eu queria saber como é que está cautelado isso. Muito obrigado, bom dia, por minha família.
2: Muito obrigado, caro ouvinte, e apelamos à capacidade de síntese para os próximos ouvintes. Vamos atender o ouvinte Nelson Vasco a partir de Chinonanquila.
5: Bom dia, África. Bom dia, moderador e Rebeca Saúde. Bom dia, nossa convidada. O que falou nossa convidada acerca de um preso passou a ser funcionário do tribunal, sim, Isso é verdade. Eu, exemplo, já frequentei um tribunal, de fato, já vi um preso, já um condenado, trabalhando diretamente com o escrivão. Isso é verdade. Mas aqui há um problema na nossa sociedade. Eu, até hoje, tenho medo de cometer um crime, tenho muito respeito, porque nos tempos, na minha terra, havia uma cadeia onde se é chamado crime. E minha mãe me tinha uma atenção por causa daquele, aquela cadeia que sempre havia mesmo possível. Não é o que está acontecendo, até uma pessoa presa, anda a mandar mensagem, fazer burro dentro da cadeia. Muito obrigado, Nelson Vasco, e também gostei de manhã, que está no café da manhã.
2: Muito obrigado. Voltamos já a Chay Chay. Félix Parruque, bom dia.
6: Bom dia, África. Bom dia, Ernesto. Bom dia, nossa convidada. Queremos agradecer as expressões que foram, que as penas alternativas é uma saída para a superlotação das nossas cadeias, das nossas penitenciárias. A convidada falou de cerca de 20 mil reclusos que estão encarcerados e contra 8 mil, que é a capacidade instalada. Agora, a questão que eu coloco, convidada, haverá algum plano de construção de outras penitenciárias? É verdade que a construção naturalmente poderia estar a estimular o crime, mas pronto, tendo em conta que a realidade é esta, de 20 mil reclusos que temos, entretanto, gostaria de perceber de se há algum plano, de fato, de construção de novas penitenciárias para poder aliviar, digamos assim. E para terminar, convidada, gostaria de perceber de si também, qual é a avaliação que faz em relação a estas penas alternativas? Há algum sucesso? A aceitabilidade é boa? Qual o ponto de situação em relação a isso? Um abraço para o professor Rukin Chachai, das margens do Rio do Popo.
2: Muito obrigado, ouvinte Félix Parruque. Vamos espreitar a nossa página do Facebook. Já temos algumas mensagens. Vamos começar com esta do ouvinte Hortêncio Luciano, a partir de Mucoma, que escreve: bom dia a todos os profissionais da RM, fazedores do programa Café da Manhã. Gostava de saber, junto da nossa convidada, as penas alternativas podem ser consideradas uma solução sustentável para reduzir os custos do sistema prisional? Esta é a pergunta do ouvinte Hortêncio Luciano, a partir de Mucoma. Temos também a mensagem do ouvinte Vitan Bento, que escreve-nos a partir de Matambalal, distrito de Muitumbi. Bom dia, RM, caro convidado. Eis, portanto, as minhas questões. 1. Qual é a situação dos prisioneiros em relação à dieta alimentar nas cadeias moçambicanas? 2. Como é que está cautelado o assunto de higiene nas cadeias moçambicanas para evitar o contágio de doenças? E 3. Quanto tempo leva um recluso para a sua sentença? Temos também a mensagem do ouvinte Santos Abdala, que escreve: bom dia, café da manhã. Saudações extensivas a todos os ouvintes da RM. Bom dia, convidada. Gostaria de saber, existem denúncias de corrupção, violência e tráfico dentro das cadeias. Qual é a verdadeira dimensão deste problema? E coloca também uma outra pergunta: que reformas urgentes devem ser feitas para evitar que as prisões continuem a ser centro de sofrimento e reincidência criminal? Temos também esta mensagem do ouvinte Lencastre Pacua, que escreve: saudações, gostaria de saber, junto da convidada, em que estágio se encontra o processo de educação profissional e moral dos reclusos, bem como os aspectos ligados à sua ressocialização nas comunidades após o cumprimento da pena. Será que existe algum acompanhamento que é efetuado depois de reintegração social dos mesmos? E para fechar, a mensagem do ouvinte Ruben Jaime, que escreve-nos já a partir da Massinga, em Inhambane. Bom dia, café da manhã. 1. Sabendo que existem muitas doenças transmissíveis, qual a situação das enchentes nas cadeias? E a última pergunta: quantas refeições são servidas por dia nas cadeias e qual a sua qualidade? Ernesto Chauque.
0: Muito bem, limitamos mesmo a participação dos ouvintes por telefone, assim como pela página do Facebook, uma vez que há muitas mensagens enviadas e também há uma necessidade de participação. E passamos a palavra para a nossa convidada para poder esclarecer as questões colocadas pelos ouvintes.
1: Bom, caros ouvintes, agradecer pelas questões aqui levantadas. Significa que estiveram nos acompanhar.
0: Muito.
1: Ouviram tudo o que foi dito aqui.
0: Vai ter que resumir mesmo as respostas.
1: Porque são muitas questões, não sei se eu vou conseguir responder todas, não é? Bom, em relação à questão da questão do que que o primeiro ouvinte também colocou sobre o ladrão de patos, se teriam direito a se beneficiar desta modalidade de pena. Conforme eu disse ao longo da minha explicação, essa modalidade de pena é para os condenados em que cometem crimes de menor potencial ofensivo. Então, significa que sim, que se de facto ele for reincidente e reunir todos os outros requisitos que eu aqui enumerei, ele pode sim se beneficiar de uma pena alternativa. E também temos aqui uma outra questão, não vou seguir o alinhamento, tenho aqui uma outra questão que fala sobre o plano de construção de novos estabelecimentos penitenciários com vista em algum momento a comatar a questão da superlotação. Sim, o SERNAP tem em vista sim a construção de novos estabelecimentos penitenciários, já temos lá escrito o nosso plano estratégico com vista à construção desses novos GPs, mas como foi dito ao longo da apresentação, que para construir um estabelecimento penitenciário é algo que leva mais tempo. Então, significa que são várias soluções aqui apresentadas que é para poder responder à questão da superlotação. Além da construção dos novos estabelecimentos penitenciários, falamos muito bem aqui da massificação da aplicação das penas alternativas, como uma resposta a esta problemática. Em relação à avaliação que eu faço sobre as penas alternativas, dizer que a avaliação é positiva, conforme aqui trouxemos que este tipo de pena só traz vantagens para a própria sociedade, não é? Porque a própria comunidade participa no controle do acompanhamento deste condenado, o próprio condenado também não perde este vínculo familiar, se for alguém que tem um emprego, mantém essa sua estrutura, que é para poder sustentar a sua família. Então, é algo positivo que pronto, que a comunidade e a sociedade poderia abraçar, porque acredito que com a massificação desta modalidade de pena, os nossos estabelecimentos penitenciários também terão lá

0: situações, igualmente as mesmas que passamos nas nossas residências. Então, significa que se tivermos esse sistema de produção em todos os estabelecimentos penitenciários, vai permitir com que tenhamos também produção para alimentar os próprios reclusos.
1: E não temos este sistema.
0: Temos em alguns estabelecimentos regionais, temos lá em nossas machambas de grande produção, mas também temos noutros estabelecimentos também pequenas machambas, que também em algum momento usamos que é para poder tirar alguma coisa de lá para alimentar a população reclusória.
1: E pode-se também cumprir pena através de trabalhos nos estabelecimentos?
0: Sim, pode sim, porque temos aqui questões ligadas, que eu não falei, não é? Mas temos aqui questões ligadas ao resgate da pena, como uma medida. Por exemplo, para aqueles reclusos que já estão no estabelecimento penitenciário e que já cumpriram a metade da sua pena e que apresentam um bom comportamento e que também têm um ofício. Tem algo que sabem fazer.
1: Uhum.
0: Porque tem aqueles recursos, por exemplo, que estão na carpintaria. Então, reunido todos esses requisitos, uhum, o Sernab, por sua vez, pode fazer uma proposta para o tribunal, que é para poder se beneficiar, uhum, dessa medida de resgate, que seria o resgate parcial e o resgate total, que seria o cumprimento da pena em falta através do trabalho socialmente útil.
1: Muito obrigado, chefe do Departamento Central de Monitoria e Avaliação de Penas Alternativas à Pena de Prisão, Mariam Magaia. Estivemos aqui a olhar para a situação prisional em Moçambique e o papel das penas alternativas na redução da reincidência criminal.
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1: São, neste momento, 8 horas no país.

0: De volta, Vitor, África, para a apresentação das notícias.
1: Mais de 3 mil habitantes do posto administrativo de Mapulangueni, no distrito de Magudi, província de Maputo, estão na iminência de passar fome. Em causa está o rompimento do dique sobre o rio Unwanetse, uma das principais infraestruturas de retenção de água para o uso doméstico, abeberamento de gado e irrigação, incluindo a prática das atividades pesqueiras. O governador da província de Maputo, Manuel Tulli, visitou ontem o dique danificado pelas recentes cheias e inundações, tendo garantido que o governo vai desenhar um plano de emergência para a reparação da infraestrutura.
2: O que está acontecendo neste momento é que houve rompimento do lado esquerdo, como estamos a ver ali. Está-se a perder a água que devia estar retida aqui para ajudar a nossa população. Não podemos ficar mais tempo com esta situação, porque a prevalecer vamos perder toda a água e teremos todo este período aqui com carência de água aqui em Mapulangueni. Então nós vinhamos ver e estudar as viabilidades, fazermos uma intervenção urgente para garantir uma retenção das águas. Os nossos técnicos estão a fazer a avaliação pormenorizada para ver que tipo de intervenção deve ser feita, quais são os recursos necessários para fazermos a intervenção de modo a garantir a retenção de água.
1: O rompimento do dique sobre o rio Unwanetse no posto administrativo de Mapulangueni está igualmente a provocar impactos ambientais com o desaparecimento gradual de hipopótamos. A fábrica de açúcar orgânico de Xemba, na província de Sofala, pode voltar a funcionar ainda este ano. Os potenciais novos acionistas da fábrica, paralisada há mais de um ano, já se encontram no terreno a avaliar o estado dos equipamentos e dos campos de produção da cana-de-açúcar, segundo o administrador distrital de Xemba, Bento Zeca.
3: Como governo, nunca ficamos parados, sempre em consonância com os órgãos hierarquicamente superiores, acionamos mecanismos e já temos a luz verde. A empresa deixa de ser Ecofarma, passa a ter outra designação. Vai continuar a produzir açúcar e produzir o álcool. Vai permitir que aqueles que outrora não tinham emprego, como diz no âmbito de empregabilidade, muitos jovens vão passar a trabalhar naquela empresa.
1: Administrador do distrito de Xemba, Bento Zeca, e o processo de reativação da fábrica de açúcar orgânico, paralisada em fevereiro do ano passado. O Centro de Saúde do Conselho Municipal da Vila de Guro, a Emanica, vai ter em breve uma unidade para serviços de traumatologia, cuja construção inicia amanhã. Jornalista Daniel

0: Paulo Oliveira.
1: Trata-se de uma casa de gesso destinada ao tratamento de fraturas, entorses e contusões resultantes de acidentes e quedas para responder a uma necessidade antiga da população do distrito de Guro e das comunidades circunvizinhas. Segundo o presidente do Conselho Municipal da Vila de Guro, Latifo Vinho, a iniciativa enquadra-se no plano quinquenal do município que prevê o reforço dos serviços de saúde para melhorar a assistência às comunidades. Latifo Vinho disse que atualmente muitos pacientes deslocam-se ao Hospital Distrital de Barue e à cidade de Chimoio para terem acesso a serviços de raio-x e colocação de gesso, situação que implica custos elevados e longas distâncias. De Chimoio, Daniel Oliveira.
0: A Assembleia Provincial do Niassa reúne-se esta manhã na terceira sessão ordinária para debater aspectos da vida socioeconómica desta região. Jornalista Sampaio Vitor.
2: O estado crítico das vias de acesso, insuficiência de fontes de água, necessidade de expansão de energia elétrica, aumento unilateral dos preços de transportes de passageiros e de carga são assuntos de atualidade que mexem com a população do Niassa. As comissões especializadas de trabalho pretendem ouvir do Executivo Provincial do Niassa as intervenções em curso para dar resposta às demandas das comunidades. Eusi Patrício e Viriato Mirage, relator da primeira e segunda comissões na Assembleia Provincial do Niassa, afirmam que a exiguidade e o aumento do preço de combustíveis representam grande constrangimento para o escoamento de produtos das machambas para as comunidades. Sampaio Vitor, em Ilixinga.
0: E no plano internacional, o presidente boliviano Rodrigo Paz apelou esta quarta-feira ao diálogo com os manifestantes que exigem nas ruas a sua demissão, alertando que a crise aproxima-se do ponto de ruptura. O apelo surge um dia após o parlamento ter revogado uma norma que limitava os poderes do presidente para decretar o estado de emergência, que permite, neste caso, o recurso ao exército e restrições às liberdades de reunião e circulação. O chefe de Estado da Bolívia enfrenta desde início de maio corrente uma forte contestação, com bloqueios de estradas e manifestações conduzidas por camponeses, mineiros e motoristas. Inicialmente, os manifestantes exigiam medidas contra a crise econômica, a pior em 40 anos, mas agora pedem a demissão do presidente Rodrigo Paz. Apresentamos as notícias, o próximo bloco às 9 horas.

É o ponto final desta edição do Jornal da Manhã. Dissemos que a fábrica de açúcar orgânico de Xemba, na província de Sofala, paralisada há mais de um ano, pode voltar a funcionar dentro de 6 meses. Os potenciais novos acionistas já se encontram no terreno a acertar os detalhes. O Conselho Municipal da Vila de Goura e Manica vai proceder hoje ao lançamento da primeira pedra para a construção de uma unidade para serviços de traumatologia no Centro de Saúde Local. No café da manhã, olhamos para a situação prisional em Moçambique e o papel das penas alternativas na redução da reincidência criminal. A convidada foi a chefe do Departamento Central de Monitoria e Avaliação de Penas Alternativas, a pena de prisão, Mariam Magaia.

0: Em nome de uma vasta equipa que tornou possível esta transmissão, despedem-se Sidónio Pires, que esteve na sonorização, Vitor África nas notícias, edição e apresentação, Ernesto Chouk. Bom dia, um abraço de tamanho de Moçambique.
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1: 10 horas em Moçambique, bom dia. Passamos a seguir a transmitir o noticiário das 10.
2: ...ficadas devido às cheias registadas no início do ano. Alfredo Muyanga.
3: São mais de 80 quilómetros de estradas terraplanadas sob a alçada do governo local que necessita não só de nivelamento, como também da elevação da sua cota. O diretor do Serviço Distrital de Planeamento e Infraestrutura de Choque diz que a degradação das vias de acesso na região não só dificulta a mobilidade da população, como também o escoamento dos produtos agrícolas para os mercados. Carmindo Chiosi sublinha que o governo local está a mobilizar os fundos junto dos parceiros para o melhoramento destas vias, consideradas de capital importância para o desenvolvimento do distrito.
2: O Conselho Empresarial de Cabo Delgado está a aplicar mais de 4 milhões de meticais na implementação de um projeto de multiplicação de sementes melhoradas. A iniciativa inserida no programa Um Distrito, 2 mil hectares, visa responder à falta de sementes melhoradas no mercado local. O presidente do Conselho Empresarial de Cabo Delgado, Mahmoud Iraj, refere que o projeto será implementado numa primeira fase no distrito de Balama, tendo em conta a sua localização geoestratégica para a economia agrícola.
4: Neste momento estamos com uma área de 120 hectares de produção de semente. E essas todas as áreas estão sendo assistidas pelo Instituto de Investigação Agrária de Nampula, que fazem essa assistência toda. E mês de abril estivemos com a equipa na nossa província, já fizeram o trabalho, e assim estamos à espera o último trabalho de certificação da nossa semente. Poderíamos iniciar esse trabalho em Namuno, mas fomos ver que teríamos dificuldade de deslocações. Por exemplo, temos uma pequena extensão em Namuno, de multiplicação de semente. Neste momento temos dificuldade de irmos em Namuno por causa da transitabilidade das estradas. Então escolhemos em Balama por causa da situação das estradas, a logística dá-nos oportunidade de estarmos lá. E não só, temos água permanente no local da produção.
2: Presidente do Conselho Empresarial de Cabo Delgado, Mahmoud Iraj. A cidade de Nampula acolhe hoje o primeiro Fórum Provincial dos Gestores Provinciais dos Recursos Humanos, edição 2026. Otávio Fonseca.
5: Um documento do Conselho dos Serviços Provinciais de Representação de Estado, enviado à nossa redação, refere que o evento vai avaliar o desempenho dos quadros de pessoal do Conselho dos Serviços de Representação de Estado e dos Governos Distritais, ponto de situação de preparação e aprovação das atividades do Dia da Função Pública, a ser comemorado no dia 25 de junho próximo, entre outros. O evento conta com a participação do diretor do gabinete, do secretário de Estado, secretários permanentes distritais, gestores provinciais dos recursos humanos, das delegações provinciais e institutos públicos. Otávio Fonseca, Nampula.
2: A primeira-ministra confere posse hoje ao diretor-geral do Instituto de Amêndoas de Moçambique e ao diretor-geral e diretor-geral adjunto do Instituto Nacional de Exames, Certificação e Equivalências. Na mesma cerimónia, Bem-vinda Levi vai empossar a diretora-geral adjunta da Agência para a Promoção de Investimentos e Exportações, bem como a diretora-geral adjunta do Instituto Nacional de Normalização e Qualidade. Atualidade internacional, o Programa Mundial de Alimentação alerta que o surto de ébola pode agravar a insegurança alimentar na República Democrática do Congo. Neste momento, mais de 25 milhões de pessoas enfrentam fome no Congo, a maior parte na província de Ituri. Para evitar o agravamento da fome, o PMA apela para o reforço urgente da assistência alimentar, sanitária e logística. A polícia sul-africana apreendeu ontem droga avaliada em cerca de 1 mil milhões de randes, o equivalente a perto de 4 mil milhões de meticais, no posto fronteiriço de Beit Bridge, que separa a África do Sul e o Zimbábue.

0: Segundo a Autoridade de Gestão de Fronteiras, a carga foi descoberta dentro de um caminhão que viajava do Malawi para a África do Sul. Durante a operação, a polícia encontrou mais de 700 mil gramas de metaqualona, uma substância utilizada no fabrico de mandrax. Em conexão com o caso, foram detidas 3 pessoas, enquanto decorrem investigações para determinar o destino da droga. Foram as notícias a esta hora, as próximas às 11. Bom dia.
1: São 10 horas e 5 minutos. Estivemos a acompanhar as notícias das 10 em cadeia nacional. 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Do Ministério do Trabalho, Gênero e Ação Social, Instituto Nacional de Ação Social, Delegação da Matola, passamos a transmitir o seguinte anúncio. Portanto, o Instituto Nacional de Ação Social da Matola convida a todas as entidades interessadas, pessoas singulares e coletivas, nacionais inscritas no Cadastro Único, e que reúnam os requisitos de elegibilidade a apresentarem propostas em envelopes fechados para os concursos que passamos a transmitir. Modalidade de contratação, concurso público número 01 CP/INAS, IP-Delegação da Matola/RAC/OE/2026. Objeto do contrato, fornecimento de cabaz alimentar e suplementos nutricionais aos beneficiários do programa Apoio Social Direto. Data e hora de entrega de propostas. 2 de junho de 2026, às 10 horas e 45 minutos. Abertura de proposta, 2 de junho de 2026, às 11 horas. Validade de propostas, 90 dias. Valor do caderno de encargo, 1.500 meticais. Garantia provisória, 90 mil meticais. Os concorrentes interessados poderão obter mais informações, examinar os documentos dos concursos ou adquiri-los no endereço que mencionamos, mediante a apresentação e o comprovativo de depósito de 1.500 meticais não reembolsável, que deverá ser depositado na conta número 30 68 78 513, Millennium BIM, a favor de Infantário da Matola. As propostas deverão ser entregues no endereço do Instituto Nacional de Ação Social, Delegação da Matola, bairro da Matola F, Rua de Barreiras, número 671, telefone 21 78 30 36, NUIT 500 16 88 97, e serão abertas em sessão pública na presença dos concorrentes que desejam comparecer. É obrigatória a apresentação do certificado de cadastro único dentro de validade, junto em anexo às propostas financeiras. O concurso será regido pelo Regulamento de Contratação de Empreitada de Obras Públicas, Fornecimento de Bens e Prestação de Serviços ao Estado, aprovado pelo Decreto nº 79/2022, de 30 de dezembro. Estivemos a transmitir um anúncio de adjudicação do Ministério de Trabalho, Género e Ação Social, Instituto Nacional de Ação Social, Delegação da Matola. Amigo ouvinte, são neste preciso momento 10 horas e 10 minutos e a nossa proposta é levarmos dentro de alguns segundos o programa Ponto por Ponto, 11 horas Jornal do Maputo, 11:15 Música, 11:30 Vídeo e Obra de Individualidades, às 12 horas Tópicos do Jornal da Tarde e quando forem 12 horas e 5 minutos, Janela Comercial até às 12:30, altura do Jornal da Tarde. Eu sou Fátima Vidade e estaremos juntos até muito perto das 13 horas. Por agora, vamos ficar com o programa Ponto por Ponto.

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0: Caro ouvinte, muito bom dia e bem-vindo ao programa Ponto por Ponto desta quinta-feira. Na quinta-feira, portanto, referente ao dia 28 de maio de 2026. Hoje, no programa Ponto por Ponto, vamos falar de forma detalhada sobre o Dia Aberto de Atendimento e Assistência Jurídica à Família e à Criança. Para tal, temos como convidada a doutora Maria do Céu Carmona, que é coordenadora para a área de família e menores na Procuradoria Provincial da República, aqui em Maputo. O Ponto por Ponto desta semana será moderado por mim, Domingos Macalane, com assistência de Fátima Vidade. E desejamos a sistema do ouvinte que uma ótima escuta a esta nossa programação desta manhã. Para já, doutora Maria do Céu, bem-vinda aos nossos estúdios.
1: Obrigada. Bom dia aos nossos queridos ouvintes que nos ouvem a esta hora.
0: Exato. Doutora, a Procuradoria Provincial da República em Maputo está a preparar o Dia Aberto de Atendimento e Assistência Jurídica à Família e à Criança. Queriam, de forma detalhada, nos esclarecer de que se trata, o que é isso de Dia Aberto de Atendimento e Assistência Jurídica à Família e à Criança?
1: Muito bem. Primeiro, ia começar por dizer que aproxima-se, não é? O mês de junho, que é o mês dedicado, dizíamos, posso assim dizer, à criança. Temos o dia 1 de junho, que é o Dia Internacional da Criança. Temos o dia 12 de junho, que é o Dia Mundial contra o Trabalho Infantil. E temos também o dia 16 de junho, que é o Dia da Criança Africana. Então, são datas que vão celebrar, digamos, a criança. Então, a Procuradoria-Geral tem em vista atividades um pouco por todo o país. Então, nós também estamos incluídos nesta atividade, nesta tarefa, para promover atividades de promoção e defesa e proteção integral dos direitos da criança. Dizer primeiro que a Procuradoria é um órgão que tem atribuições constitucionais para fazer a defesa dos direitos e interesses das crianças. Então, não podemos ficar alheios a este mês dedicado à criança e, portanto, temos várias atividades para este mês com sensibilização para este lado, como eu dizia, de promoção, proteção dos direitos da criança.
0: E falando especificamente deste dia aberto de atendimento e assistência jurídica à família e à criança, o que é que se pretende?
1: Vamos ter um pouco por todos os distritos da província de Maputo um dia aberto. Um dia aberto dedicado à criança. E este dia vai ser no dia 1 para todos os outros distritos, mas aqui na cidade da Matola nós teremos no dia 3 de junho. 3 de junho, que vai ser uma quarta-feira. Então, este dia aberto, nós teremos assistência jurídica para as crianças e as suas famílias, não é? Teremos o atendimento na área da tutela, pensão de alimentos, poder parental, adoção, família de acolhimento e tudo que seja uma preocupação relacionada à criança que a pessoa tem no momento ou mesmo esclarecimento, pode se aproximar à Procuradoria. Então, neste dia vamos estar abertos para receber qualquer pessoa que tenha alguma preocupação relacionada com a família e a criança.
0: Então, dia aberto seria o dia que toda a família, toda a criança pode aproximar a Procuradoria para poder apresentar qualquer questão que seja.
1: Sim, sim, sim. Pode aproximar-se. E porque, como eu disse no início, estamos também a fazer a promoção dos direitos da criança. E as crianças não só têm acesso à justiça, mas também têm direito à saúde. E teremos também os serviços de saúde neste dia para fazer a vacina das crianças, conforme aquele calendário vacinal que nós temos quando depois da nascença, não é? Cartão de saúde. Então, todas aquelas vacinas estarão disponíveis também neste dia. Teremos também a vacina do cancro do colo do útero. Teremos consultas de oftalmologia. consulta de nutrição, saúde oral e saúde pública. É um direito da criança também a crescer de forma normal para o seu pleno desenvolvimento. Então, teremos a saúde conosco, também teremos a educação civil, que vai fazer a emissão do bilhete de identidade.
0: E esses serviços são destinados apenas para as crianças neste dia aberto?
1: Sim, essas vacinas da saúde serão para as crianças.
0: Os outros serviços que aqui mencionamos?
1: A educação civil teremos gratuito para a primeira via. Bom, neste serviço de educação civil, quem puder se aproximar pode fazer-se presente e vai ter a sua emissão de bilhete. Mas atenção, é gratuito para quem vai fazer a emissão do bilhete de identidade pela primeira vez. É preciso trazer consigo a certidão de nascimento ou então o assento de nascimento para poder fazer o bilhete de identidade.
0: E para quem já está a fazer a segunda via, vai ter oportunidade também?
1: Vai ter oportunidade, mas já não será gratuito.
0: Ah, ok.
1: É neste sentido.
0: Exato. E, doutora, olhando para este dia, falou aqui, vai ser dia 3 aqui na Matola, a localização concreta, os horários de início, quanto tempo vão durar essas atividades?
1: Ok, mas também faltamos aqui um outro serviço,
0: okay,
1: que é o registro de nascimento,
0: uhum,
1: que vai ser gratuito para as crianças dos 0 aos 14 anos.
0: E para quem já está acima disso também?
1: Quem está acima já vai, acredito que vão cobrar.
0: Ok, tudo bem.
1: Nós garantimos dos 0 aos 14 anos gratuito. E nós íamos pedir, nós já falamos com a ação social, porque temos as crianças que estão nos centros de acolhimento. As crianças que estão nos centros de acolhimento, muitas vezes nós sabemos que são crianças que estão numa situação especial, estão fora do seu ambiente familiar. Então, geralmente vão parar num centro e não têm nenhum documento. E estas crianças terão um atendimento diferenciado, exatamente por causa da sua situação. A estas crianças, não importa a idade, desde que sejam crianças, terão o registro de nascimento gratuito. Terão a emissão do bilhete de identidade também gratuito, exatamente para podermos garantir os seus direitos.
0: Doutora, nós estamos, este dia aberto chega numa altura, acredito eu, que a província já precisava. Estamos num contexto em que estamos a sair de uma situação de cheias, de inundações, e certamente muitas pessoas perderam quase toda a sua documentação. Qual é o tratamento que vai se dar àquele que praticamente já não tem algum documento e vai aproximar-se para poder se beneficiar desses serviços?
1: Bem, pode sim aproximar-se, mas vai ter um esclarecimento de como é que vai fazer a reconstituição, porque é preciso fazer uma reconstituição de modo que possa voltar a ter os seus documentos. Muitas vezes, nestes casos, faz-se uma reconstituição, até faz-se uma campanha. Em algumas cidades, por exemplo, que tiveram mesmo esta situação, como é Gaza, fez-se uma campanha para fazer essa reconstituição. As pessoas que perderam os seus documentos tinham que aproximar-se à conservatória para fazer essa reconstituição. Então, se tiverem esta situação, aproximem-se, nós teremos uma resposta, porque estaremos com a conservatória do Registro Civil.
0: Doutora, falando mesmo deste tema, que nos seus temas já é sugestivo para aspectos muito ligados já à nossa criança, ao nível da província de Maputo, qual é a situação atual dos direitos, dos deveres da nossa criança aqui em Maputo?
1: Bom, nós temos feito a promoção dos direitos da criança. Como eu dizia, este é um mês especial. Não porque não acontece. Acontece, mas este é um mês especial, por isso temos este dia aberto. Nós temos aproximado as instituições, como a educação, fazemos as palestras, temos trabalhado lado a lado com a ação social por causa destes assuntos dos centros de acolhimento. No entanto, os direitos da criança têm se efetivado, mesmo com a Conservatória de Registro Civil, sabemos que a criança tem direito ao registro, a ter um nome, a ter o nome do seu pai, da sua mãe, a usar o seu apelido de família. Então, estes direitos têm se efetivado, tanto com estas instituições, não é, que eu estava aqui a referir-me, e mesmo no tribunal, com ações concretas. Não é? Quando temos uma ação de alimentos, por exemplo, é um direito da criança. Então, nós temos feito todos os dias temos promovido, temos defendido as crianças junto destas instituições que eu estava a dizer, como o tribunal, com os seus processos. Por isso que dizíamos, bem no início, que este dia é aberto também para as pessoas que têm algum processo pendente no tribunal, que alguma coisa não esteja bem, que se aproximem para nós podermos ajudar a encontrar uma solução. Então, os direitos da criança estão a ser efetivados, posso assim dizer, todos os dias, quer com ação social, que faz a proteção das crianças, o acompanhamento nos centros de acolhimento, quer com as conservatórias do registro civil, que fazem o registro. E temos aquela situação. A criança que vai à conservatória e faz o registro de nascimento, não ela por si, acompanhada, efetivamente, de alguém, e tem uma omissão na sua filiação, ou seja, não tem o nome do pai ou não tem o nome da mãe, a conservadora já remete de direto à procuradoria para se fazer uma averiguação oficiosa, um processo que ocorre na procuradoria, de modo que a gente consiga preencher a filiação, que ela tenha o seu nome do pai, o nome da mãe no seu documento de identificação, no seu registro de nascimento. Então também é uma forma de efetivarmos direitos da criança, não é?
0: E falando ainda dos direitos da criança, como é que tem sido nos últimos dias, sabemos que há casos de pais que recusam a paternidade e em algum momento são obrigados por lei a assumir essa paternidade, e como é que tem sido ao nível da procuradoria que recebem casos relacionados a esta questão?
1: Sim, temos recebido, como eu disse, diretamente da conservatória. Se uma criança não tem o nome do seu pai no seu registro de nascimento, que é muitas vezes o que acontece, não é? São a maior parte dos processos são contra os pais. Não que não aconteça que não tenha o nome da mãe, mas muitas vezes é não ter o nome do pai no seu registro de nascimento. Para a criança ter o nome do pai, a primeira coisa que tem que acontecer é a mãe registrar a criança ou outro familiar que tenha consigo a criança. Tem que aproximar-se à conservatória, registrar a criança. Assim começa o processo. Depois de registrar a criança, naturalmente não vai ter o nome do pai, porque Este pai recusa-se, não é assim?
0: Sim.
1: Ou então até perdeu a vida. Uhum. Atenção, nós temos muito esta situação também. Nós vamos aqui apelar aos nossos ouvintes. Quando os pais perdem a vida, há direitos depois para estas crianças. Nós estamos a falar de pensão de alimentos, INSS e por aí vai. Não devemos correr à conservatória e nos registar com o nome daquele pai falecido.
0: Okay.
1: O pai já perdeu a vida. Uma pessoa falecida já não tem, já não consegue fazer nenhum ato, não é? Já perdeu a vida, não consegue fazer mais nada.
0: Uhum.
1: Mas há pessoas que mesmo assim aproximam-se à conservatória, vão à conservatória, registam a criança com o nome do pai já falecido. Tudo bem, conseguiu registar. Mas quando vai para exercer esses direitos junto ao DNSS, a primeira coisa que vão fazer é verificar a data.
0: Do registro.
1: E quando verificam que o pai perdeu a vida, mas que este pai ao mesmo tempo registrou a criança, Começamos com problemas.
0: Exato.
1: Então, nós apelamos aqui aos nossos encarregados de educação, ou quem quer que seja que tenha a criança consigo. Vamos à procuradoria. Não vamos registrar a criança com o nome do pai já falecido. Também, se tiver alguma dificuldade, aproxima-se à procuradoria. Mas o que tem que fazer é ir à conservatória, registrar a criança.
0: Com os nomes da mãe, neste caso.
1: Com o nome da mãe que estiver ali. Se a mãe também estiver... Pode até o pai e a mãe perderem a vida, não tem problema. Mas vai registrar é a criança com o seu nome.
0: Okay.
1: O que não vai fazer é pôr o nome dos pais
0: neste
1: falecidos.
0: Neste caso é o tutor, a pessoa que está com a criança.
1: Sim,
0: naquele momento. É que
1: exatamente.
0: Tem que registrar.
1: Aproxima e registra a criança. Então, este processo automaticamente vai à procuradoria, como nós dizíamos. É obrigação da conservatória remeter este documento, essa certidão de nascimento, à procuradoria para fazer o processo de averiguação. E nós apelamos mais uma vez, aproxime-se à conservatória ou então à procuradoria, mas já com a procuradoria, já com a certidão de nascimento, para nós fazermos este processo de averiguação oficiosa. É aqui que nós vamos chamar este indivíduo que tem a criança consigo para nos explicar o que é que efetivamente aconteceu. Se o pai perdeu a vida, vamos juntar a certidão de óbito para provarmos que, de fato, o pai já não está entre nós. E vamos chamar testemunhas. Muitas vezes nós temos aquele hábito de registrar a criança só quando começa a escola, não é? E negligenciamos. Muitas vezes é nesta situação. Então nós vamos falar com a mãe, com os outros familiares, que vamos certificar que o pai realmente perdeu a vida e que aquela senhora que perdeu a vida é, de fato, o pai da criança. Nós vamos remeter o processo para o tribunal. O tribunal vai certificar com uma sentença esta situação e vamos remeter novamente para a conservatória, que é para fazer o averbamento. E aí já vai ter o nome do pai. É com este documento, já com o nome do pai, que deve levar para o INSS. Não vai ter problemas. Agora, aquela situação que me colocou, de que pais negam, é o mesmo processo. A mãe não pode ficar a lutar com o pai, registra, não registra. Não, vamos registrar a criança. Registramos a criança, levamos o documento de registro para a Procuradoria para fazer o mesmo processo de averiguação. Vai ser convidado.
0: O nome do pai não é inserido logo
1: não
0: de imediato?
1: Não é inserido de imediato. Não é inserido. É, vamos chamar o pai para se pronunciar em relação a esta criança, se efetivamente é ou não o pai da criança. Ele vai dizer, se for o pai da criança, ali mesmo na conservatória, desculpa, na procuradoria, ele vai perfilhar. Perfilhar é reconhecer que aquela criança é minha. Ou seja, eu sou o pai daquela criança, sou o pai biológico. Então, nós vamos fazer a perfilhação. E pegamos aquela perfilhação e remetemos à conservatória para fazer o averbamento. Então, se o pai reconhece, não há necessidade de irmos ao tribunal. É só fazermos a perfilhação, o termo de perfilhação, remetemos à conservatória, a conservatória vai fazer o averbamento. Pronto, já está. É pai.
0: Se recusa.
1: Agora, se o pai recusa, ele vai ter que nos provar que ele não é pai. Porque a mãe já ouvimos. Ela já apresentou a sua história e diz que ele é o pai.
0: É, é onde entram os exames de DNA.
1: Exatamente. Se houvermos... Atenção, o exame de DNA não é o único elemento de prova.
0: Ok.
1: Está bem?
0: Sim.
1: Nós vamos ao exame de DNA se efetivamente nós tivermos dúvidas sérias de que não é. Há pais que vão e nos dizem eu não estou a fazer o registro simplesmente porque ela não quer viver comigo, porque os familiares dizem que não fiz lobolo, prometemos fazer lobolo, coisas desta natureza. Ele, no fundo, não recusa a paternidade, mas há alguns pressupostos que ele quer primeiro que sejam verificados. Então, nós não temos dúvidas que ele é o pai, mas ele está-se a recusar. Então, aí não há necessidade de nós fazermos o DNA.
0: Sim.
1: Nós também vamos fazer o mesmo processo. Remetemos ao tribunal, depois o tribunal, por sentença, também lá ele é chamado, não é? Temos que produzir a prova. E se o tribunal determinar que há elementos suficientes daquele pai, vai fazer a sentença nesse sentido, e também vamos remeter para a conservatória, por averbamento ele vai ser pai. Agora, se houver dúvidas, é aí que nós vamos fazer o exame de DNA.
0: Okay.
1: Nós já temos um laboratório na cidade de Maputo, criminalística, que faz este exame.
0: Mas há quem duvida um pouco da questão dos exames de DNA e diz que é Moçambique, o Estado sempre luta para que toda criança tenha sempre um pai logo, sempre que for fazer um exame de DNA vai dar positivo.
1: Bem, isto acontecia... Dizia porque nós não tínhamos ainda um laboratório, que fazia o teste de DNA. Nós tínhamos os exames de sangue. Aqueles que nós aprendemos na biologia, A mais B, não é? Então, o que acontecia é que nós, africanos, temos quase todos, ou a maioria diz assim, não é? Diz-se por aí não, os que fazem a investigação,
0: uhum,
1: que nós, os africanos, temos o sangue O. Não é? A maioria temos sangue O. Então, naquele exame de sangue, se for feita a coleta de que o pai é O, podia muito bem ele também ser o pai. Então, nós tínhamos esta dificuldade por causa do sangue.
0: Okay.
1: Não é porque atribuía-se a paternidade à torta direita. Não. Mas quando nós íamos, como eu dizia no início, não é o único meio de prova. Mas quando chegámos a este meio de fazermos exames, aí, nós ainda não tínhamos o DNA, recorríamos para os exames de sangue.
0: Exatamente.
1: E por isso que acabava dando positivo, por causa do tipo de sangue do homem africano.
0: Agora está, o teu
1: agora
0: processo
1: é diferente.
0: Está transparente.
1: Exatamente, o DNA é um exame mais preciso, não é? Então, sai ali 99,999%. Mas se a pessoa também não concordar com este exame, pode muito bem reclamar, pedir que se faça novos exames. Nós temos também laboratórios privados. Se a pessoa achar que tem que ir para o privado e não ir para o nosso público, também pode ir. Nós, claro, aqui vamos já fazer o acompanhamento todo com o protocolo, de modo que não haja dúvidas do resultado do exame. Então, não vamos pôr em causa o exame de DNA, porque já ultrapassamos esta fase dos exames de sangue. Nós agora temos um exame mais preciso e não podemos colocar em dúvidas.
0: Exato, doutora. Esclarecimento exaustivo sobre esta matéria, que certamente interessa muita gente na nossa sociedade. E quanto tempo este processo de reconhecimento, dependendo dos caminhos que segue, aceitando, não aceitando, indo-se aos exames de DNA, assim como não, quanto tempo pode levar o processo para que a criança esteja amparada pelos direitos, seja de um pai já falecido ou de um pai vivo, mas que não aceita e que seja obrigado pelo tribunal a pagar a pensão alimentícia?
1: Para poder a criança beneficiar-se da pensão, tem que ter o nome do pai, não é? No seu registro. Só assim que nós temos a pessoa a quem nós vamos pedir os alimentos. É contra esta pessoa que vai recorrer o processo. Não é só os pais que têm a obrigação de dar pensão de alimentos aos seus filhos. As mães também.
0: As mães, e pouco se fala.
1: É verdade. Mas as mães também têm a mesma obrigação, na mesma proporção. Aqui o direito é da criança, não é? Então ela tem que se beneficiar deste direito. Então o pai e a mãe, em igualdade de circunstâncias, devem prover estes alimentos para os seus filhos. Agora, se faltar, é que vão ao tribunal. Às vezes acontece, mesmo a viver na mesma casa, há dificuldades, aproximem-se. Porque acontece, os pais estão juntos, mas há pais que não conseguem dar alimentos, às vezes estão mais ausentes, trabalham fora deste local da sua residência e acabam negligenciando esta família. E nós temos ali crianças e vamos ficando à espera quando o pai volte. Não, não pode ser assim. Se estamos nessa situação, ainda que a gente viva juntos, mas se o pai ou a mãe não está a prover os alimentos, vamos aproximar para podermos ter alimentos tanto do pai como da mãe.
0: Como é que é determinada a pensão alimentícia, por exemplo?
1: Bom, ainda estamos no processo, né? Como eu estava a dizer, para podermos ter o processo de alimentos, tem que começar primeiro a criança estar registrada e ter o nome do pai e da mãe. Dependendo de a quem nós queremos pedir os alimentos, não é? Se queremos pedir a mãe, tem que ter o nome da mãe. Se queremos pedir o pai, também tem que ter o nome do pai. Há casos de ter que a criança não está a viver nem com o pai nem com a mãe. Está a viver com a avó. Esta avó pode aproximar. Há aquelas avós que estão com os seus netos, têm os seus filhos vivos, no entanto, estes filhos simplesmente não ajudam as suas mães, neste caso, para cuidar dos seus filhos. Então, estas avós, ou quem quer que seja, seja uma tia, seja uma irmã, que tem uma criança que sabe que o pai pode prover alimentos, aproxima-se. O alimento não é só para aquela mãe que tem a criança, é para aquela pessoa que tem a criança aos seus cuidados. Porque o alimento é para a criança. Não é para a mãe da criança, é para a criança. Então, a pessoa que tem a criança aos seus cuidados pode muito bem aproximar-se e pedir alimentos. O processo depende, não posso dizer qual é o tempo, é relativo. Dependendo também das pessoas. Nós temos aqueles casos, como estava aqui a dizer, há pessoas que não se aproximam. Não se aproximam, achando de que ela não é pai. Para termos o pai no documento, é aquele processo que eu estava a falar. Até termos o pai, está a levar um processo, mas tudo isso porque nós queremos alimentos. E o pai, quando não se aproxima, fica difícil, leva o seu tempo, é mais devagar, não é? Mas não quer dizer que não vai acontecer. Ele, ainda que não se aproxime, nós vamos fazer todos aqueles passos, vamos seguir todos os passos até que chegue o momento dele ser cobrado. Se ele for uma pessoa que tem rendimentos, trabalha para alguém ou trabalha até por si, estiver muito bem organizado, nós podemos fazer uma retenção na fonte. Ou seja, depois dele ter o seu rendimento, nós vamos tirar uma porção que foi determinada pelo tribunal para passar a dar ao seu filho todos os meses como pensão de alimentos. E se ele faltar a sua obrigação, aí nós vamos ter que relegá-lo para o foro criminal. Ou seja, vai responder criminalmente por não estar a dar alimentos ao seu filho. Então, pode correr o risco de ir preso. Cumprir uma pena. Violência patrimonial. Está na lei de violência doméstica. Sim. Então, nós podemos ir ver lá.
0: E como perguntava, de que forma determina-se a pensão alimentícia mesmo?
1: Certo. Nós temos que balançar, não é? Por um lado, temos uma criança que precisa de alimentos e temos alguém que tem que prover, não é assim? Uhum. Nós temos que primeiro ver quais são as necessidades da criança. O que é que esta criança precisa? Quais são as despesas dela? Depois também temos que ver quais são os rendimentos daquela pessoa que vai prover. Também sabemos que ele tem despesas. Então, nesta balança, nós vamos aqui criar ou chegar a um ponto de colha. esta criança precisa de tanto, este pai tem tanto, e ele pode dar X, então nós vamos.
0: Não há uma percentagem?
1: Não, não há assim um elemento fixo. Tipo, ele tem que dar ou 30% do teu salário. Não. Já diz a lei de família de 2019, que está lá o artigo que diz: a medida do alimento é na proporção daquilo que tem que dar e daquilo que tem que receber, ou das despesas que ele tem que receber. Então, nós temos que fazer este equilíbrio. O que é que a criança precisa? Quais são os rendimentos do pai? Como é que o pai vai fazer a sua matemática, prover também para a criança, não é? Então é esta matemática que se faz.
0: Muito bem, doutora, obrigado. Fátima, podemos ver as nossas linhas, abrir as nossas linhas para caso queira o nosso ouvinte participar e deixar aqui alguma questão para a doutora Maria do Céu relativamente ao debate que estamos aqui a ter.
2: Bom, os ouvintes podem ligar para os números 84-32-12-287 ou 82-3105-751. Ligue e participe, repito, os números 82-310-5751, 84-32-12-287.
0: Exato. Fátima, alguma pergunta relativamente a esta questão? Acabamos já afunilando um pouco e desenvolvendo um pouco a questão da paternidade, direitos da criança. E a Fátima, por incrível, ela lida muito com crianças. E...
2: Bom, doutora, falar de criança e mergulhar num mundo, podemos dizer, vasto. São várias situações. Aqui estivemos a aprofundar a questão dos direitos no que diz respeito à alimentação, paternidade, mas também daquelas situações em que nos últimos dias temos acompanhado de crianças envolvidas em crimes, crianças envolvidas em drogas. Qual é o tratamento? Ou primeiro, talvez, procurar saber o que é que está por detrás disso e qual é o tratamento que se dá a esse tipo de criança que se envolve em casos como estes, que preocupam e que, em algum momento, podem prejudicar o seu futuro e a sociedade no geral.
1: Muito bem. É verdade o que disse. Infelizmente, tem acontecido, particularmente na nossa província. E o Ministério Público não está ali a esta realidade de crianças envolvidas em violência. E nós temos também aquela componente preventiva. Por conta disto, nós começamos a criar núcleos nas escolas. Núcleos de prevenção e combate ao consumo de drogas e álcool. Porque muitas vezes acabamos percebendo que são crianças, são estudantes.
2: Desculpa, doutora, vamos pedir para não perder o seu fio de pensamento. Temos um ouvinte em linha, vamos atender. Bom dia. Bem-vindo, ouvinte. Alô, bom dia. Bom dia. Alô, bom dia.
0: Alguma dificuldade de contato com o nosso ouvinte?
2: Vamos insistir. Amigo ouvinte, bom dia. Alô, bom dia. Bom, estamos a ter aqui alguma dificuldade para continuarmos o contacto com este ouvinte. Pode insistir, amigo ouvinte, basta ligar para 823-310-5751 ou 84-32-12-287. Voltando, doutora.
1: Sim, eu dizia que nós também temos a componente preventiva, não é? E temos núcleos de prevenção e combate ao consumo de drogas e álcool nas escolas. É um movimento que já está a acontecer já desde o ano passado e a Procuradoria aproxima-se das escolas, vai criando estes núcleos, que é de estudantes para estudantes. os estudantes são capacitados, ou seja, têm informação da saúde, do Ministério Público sobre as leis de consumo de drogas, a saúde para falar dos malefícios que estas substâncias fazem no nosso organismo. Temos a polícia que vai falar do mundo da criminalidade, os gabinetes de combate à droga, que vão munir as crianças de conhecimento. E elas também vão transmitindo umas às outras e criam atividades, como debates, não é? Palestras para as outras crianças, até na comunidade. Então, uma maneira de prevenir, de modo que as crianças não se envolvam em violências. Porque acabou-se percebendo que estas crianças que se envolvem em violência nas escolas é porque estão, em algum momento, sob efeito de alguma substância.
2: Uhum. Desculpa, doutora, sob efeito de alguma substância. Bom dia. Alô, bom dia, ouvinte. Alô, bom dia. Estão abertos os microfones. Ok. Alô, bom dia. Bom dia, ouvinte. Ah, bom. Essas crianças estão sob efeito de algumas substâncias, doutora?
1: E por conta deste, acabam tendo estes comportamentos agressivos. Não é? Envolvem-se violências com elas ou com outras pessoas, até com professores ou com algum outro funcionário da escola. E outras simplesmente não vão à escola, podem estar na sala de aulas, mas não estão ali a aprender uma matéria, não é? Estão fisicamente presentes, mas mentalmente estão ausentes. E por isso temos estes núcleos que estão a ajudar bastante. O núcleo da Matolagar é um exemplo, não é? Até tem um hino. Então é bonito às vezes de ver as crianças a combaterem estas situações por elas mesmas, a dizerem às outras não. Infelizmente, acontece estes comportamentos agressivos, como estava muito bem a dizer aqui a colega, quando já temos uma situação de fato de crianças que se envolveram em violências, aí nós temos um processo, dependendo da idade.
2: Muito bem. Bom dia, ouvinte. Alô? Bom dia. Temos um processo dependendo da idade.
1: Sim. Se a criança é uma criança menor de 16 anos e está nesta situação em que ela se envolveu neste tipo de comportamento, estamos aqui a dizer que culminou com uma violência, pode ser física, psicológica, há um processo próprio para estas crianças, para aquelas que ainda não completaram 16 anos de idade, um processo de prevenção criminal, onde vão-se tomar medidas em relação a esta criança, não é? E é um processo que tem duas vertentes, digamos. Também nós temos que reabilitar esta criança, porque se nós a condenarmos simplesmente, nós teremos um adulto amanhã que não terá nenhuma oportunidade, não é? Como as outras crianças que cresceram num outro tipo de ambiente. Então é preciso primeiro também pensarmos em reabilitar esta criança. Então estas medidas são neste sentido, de reabilitar esta criança. Se for necessário tirar daquele ambiente familiar, se concluir-se que aquele é nocivo para esta criança, ela vai sair daquele ambiente.
2: Já tivemos casos destes, quantos, quais são os exemplos e o devido tratamento que, ou acompanhamento
1: sim, nós
2: que foi
1: podemos,
2: dado?
1: Assim, dar um exemplo de um caso concreto, não é? Porque estes são processos secretos.
2: Sim.
1: Por conta realmente da criança, é preciso protegermos a criança, este é um direito dela, ela tem direito à proteção e começa mesmo uma proteção legal também. Então, temos sim casos, nós temos acompanhado até chegar ao ponto de termos casos de homicídio, não é? Crianças que tiram a vida às outras crianças ou a pessoas adultas. Temos processos, todos os processos correm nas procuradorias, nas secções de menores. Quando elas são menores de 16 anos, como eu estava a dizer. E tomam-se medidas para que esta criança também saia deste ambiente, para ela não volte a praticar esta atividade. São crianças que já saíram mesmo dos seus, do seu familiar, ou seja, das suas casas, foram para centros de acolhimento, onde elas vão permanecer e têm um acompanhamento da ação social. A ação social vai fazendo acompanhamento regular até percebermos que esta criança realmente já não está naquela situação que representa um risco. Temos, sim.
2: Casos de sucesso.
1: Casos de sucesso, sim. É uma criança...
0: Não temos, assim, números dois, estamos a lidar com dois, três, quatro, cinco casos
1: ao nível da província. São vários, eu não trouxe aqui a estatística, não é? Mas são vários os casos, sim.
0: Sim. E, por exemplo, tivemos muito recentemente, aqui mesmo em Boane, uma situação de dois menores de 12 e 15 anos de idade foram assassinados. A Procuradoria está a acompanhar este caso.
1: Sim. A Procuradoria da Machava está a acompanhar este caso de perto. Sim, nós temos já o processo a correr. Está tudo a correr conforme a lei.
0: E este processo, onde é que está a ser efetivamente?
1: Na Machava.
0: Sim, ao sim, nível sim. Do Tribunal de Menores? Ou...
1: Sim. Nós aqui em todas as procuradorias ou tribunais de Maputo temos as secções de menores, onde são tratadas este tipo de situação. Não é no foro criminal, não é secção crime, mas de menores, como eu dizia, por causa desta particularidade de idade. Então, as crianças menores de 16 anos têm outro tratamento. Já, a criança que completou 17 anos, ela vai ser julgada numa secção criminal. Mas, por causa da idade, ela também tem atenuantes, não é? E uma criança dos 16 a 18, por exemplo, ela não pode cumprir uma pena de prisão maior de 8 anos. Mas, como eu estava a dizer, estas, enquanto a pessoa não atingir a maioridade, o Estado tem todo o interesse em acompanhar de perto, vai fazer seu seguimento com a ação social, ainda que não esteja... fora do seu ambiente familiar, como estamos a dizer, num centro de acolhimento, mas esteja a cumprir uma pena de prisão, nas penitenciárias nós também temos ação social, que faz o acompanhamento da criança até que ela cumpra a sua pena e faz a integração depois da criança na sociedade. Não só faz com a criança, mas com todo o indivíduo que esteja numa penitenciária, mas com particular atenção para as crianças. Nós temos a penitenciária de Boane, que é voltada para a criança. Lá só estão indivíduos que estão a cumprir penas, mas que são menores.
0: Vamos abrir uns minutinhos apenas para algum ouvinte.
2: Bom dia, ouvinte. 10 horas e 48 minutos. Bom dia.
3: Bom dia.
2: Bom dia. Com quem temos o prazer de falar?
3: Com Michel Ciatemba.
2: Michel, seja bem-vinda. Qual é a sua questão?
3: Eu gostaria de saber, para as crianças que não têm pais, que não têm nenhum familiar por perto, que vivem na rua, elas não estão registadas, como é que elas podem fazer para serem registadas?
2: Muito obrigada, Michelle. Se é tudo?
3: Mais uma. Quando temos uma situação de pais que discutem e acabam se separando. O pai é obrigado ou tem a obrigação de pagar pensão. Como é que tem a obrigação de pagar pensão e ele não faz? Como é que pode ser resolvida essa situação para poder proteger a criança?
2: Obrigada, Michelle. Se a continuação de um bom dia, fique à escuta que a doutora vai responder a sua questão. Está bem?
3: Alô?
2: Sim, Michelle, se é muito obrigada. A continuação de uma ótima escuta, a doutora já vai responder a questão. As questões.
3: Obrigada.
2: Tá. A doutora, acho que podemos continuar com... para finalizar... A resposta, a explicação que a doutora estava a dar em relação ao tratamento que se dá à criança envolvida em crimes e depois vamos responder aqui às questões da Michelcia.
1: Certo. Nós já tínhamos falado daquelas crianças menores de 16. Então temos aquelas de 16 até os 21. Em Moçambique a maioridade é só com 21. Então, estas crianças, quando estão nesta situação, temos um processo, naturalmente, um processo crime, ela é julgada e se for condenada a uma pena de prisão, ela vai cumprir a sua pena em Boane. É, infelizmente, ainda é a única no país, só temos esta em Boane, que recebe crianças dos 16 aos 21 para cumprir a sua pena. E eu dizia, por causa da idade, elas têm estes atenuantes. há penas que elas não podem ultrapassar, dependendo do crime. Como eu dizia, dos 16 aos 18, elas não podem cumprir penas maiores que 8 anos, não é? Então, está cautelada, não é? Todos com os seus direitos, dependendo da idade, mas sempre com um acompanhamento da ação social que vai registar os progressos e vai fazer a integração depois da criança na sociedade e na família.
0: E sendo indo às questões,
1: as questões da menina, sim, da menina Chelsea, ela falava realmente das crianças da rua. Nós temos crianças que vivem na rua, mas também temos aquelas crianças que estão na rua a fazer as suas atividades e no fim do dia elas regressam à sua casa. Bom, nós temos ação social. A ação social está para isso. E também temos o município aqui, tem uma variação exatamente para lidar com estas crianças. É dever destas instituições recolher, ou seja, tirar as crianças da rua. Mas não é um trabalho fácil. Eu não vou chegar na rua, pegar as crianças, mas nós temos que fazer uma sensibilização. Temos que tirar a criança da rua. Nós temos centros de acolhimento aqui na Matola. Elas, quando vão ao centro de acolhimento, a primeira coisa que tem que ser feita é registada. Não tem pai, não tem mãe, mas sempre são registradas. Ainda que esteja um familiar, como nós temos no início, a viver com uma criança que não tem pai, não tem mãe, é um direito da criança. Aproxima e vai registrar a criança. Depois, não tem ali o nome do pai e da mãe, nós vamos fazer o histórico junto da Procuradoria, que vai fazer uma averiguação para saber efetivamente quem são os pais desta criança, porque ela não é possível não ter pai, não é assim? Então, nós vamos fazer uma investigação até percebermos quem são os pais destas crianças, de modo que ela tenha no seu registro o nome do pai e da mãe. Agora, no caso de pais separados, sim, uma vez os pais separados, a criança tem direito a alimentos por parte daquele pai que não fica a criança. Suponhamos que a criança ficou à guarda da mãe. É obrigação do pai fazer, dar a pensão de alimentos. Se este pai não cumpre com o seu dever, nós vamos aproximar o tribunal para fazer o processo de pensão de alimentos. Porque não é obrigatório logo de início, estamos separados, então vou ao tribunal fazer. Se os pais estão em comum acordo, sabem como é que vão lidar com a situação das crianças, não há necessidade de um processo. Porque o pai está a fazer de forma voluntária aquilo que é a sua obrigação, não é? Então não há necessidade de fazermos um processo. Nós vamos fazer um processo quando não temos este acordo, quando não há aqui uma harmonia entre os pais. Aí sim, nós vamos ao tribunal para termos uma pensão de alimentos. E o processo pode começar muito bem no tribunal, na procuradoria. E aí sim, temos aqueles mecanismos que nós falamos. Nós vamos fazer uma retenção na fonte, se não for possível, aí nós vamos depois para aqueles meios que não são muito bons, que são os coercivos, não é? Que podem terminar com uma prisão.
0: Exato, a doutora, já não dá, o tempo já não permite, certamente teremos mais ocasiões. Última, alguma palavra que gostaria aqui de acrescentar?
1: Eu só queria apelar para as pessoas da província de Maputo que se dirijam à Procuradoria no dia 3 de junho, com início às 9 horas até às 15 horas, no recinto da Procuradoria. Procuradoria porque está próximo mesmo à Conservatória, à Eletricidade de Moçambique. Então, vamos à Procuradoria Provincial, das 9 às 15. Quem tiver alguma preocupação, tiver necessidade de algum esclarecimento, ainda que não tenha um processo, quem tiver um processo a correr, então vamos aproximar, seja o assunto tutela, alimentos, poder parental, registro de nascimento, adoção, vamos nos aproximar. Ou outros serviços, ou até o mecanismo que quer denunciar uma situação, vamos à Procuradoria. Também teremos lá, como nós dissemos, serviços de saúde, de identificação civil e do registro de nascimento.
0: Muito obrigado, doutora Maria Abdicel, nossa convidada hoje aqui no Ponto por Ponto desta semana, num dia em que falamos do Dia Aberto de Atendimento e Assistência Jurídica à Família e Criança, uma atividade a ter lugar na próxima quarta-feira, 3 de junho, de fronte da Procuradoria Provincial de Maputo, dentro da Procuradoria Provincial de Maputo, das 9 às 15 horas. A moderação deste debate esteve a cargo de Domingos Macalane. A assistência especial foi de Fátima Vidade. Caro ouvinte, bom dia e até a próxima.

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1: São neste preciso momento 10 horas e 55 minutos. Estivemos a acompanhar o programa Ponto por Ponto. Amigo ouvinte, dentro de instantes teremos o Jornal de Maputo. Vai estar atualizado de toda a informação da província de Maputo através do Jornal de Maputo. Por agora, o Azimbo canta sapateiro.

0: São neste preciso momento 11 horas em todo o território nacional. Amigo ouvinte, passamos a seguir a transmitir o Jornal de Maputo. Ótima escuta.
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2: Caro ouvinte, muito bom dia e bem-vindo ao Jornal de Maputo, referente a esta quinta-feira, 28 de maio de 2025-26, assim que é, mais de 3 mil habitantes do posto administrativo de Mapulanguane, no distrito de Magudo, província de Maputo, estão na iminência de passar fome devido ao rompimento de um dique ao longo do rio Manetse, afluente do rio Incomati. Procuradoria Provincial da República, que é Maputo, realiza na próxima quarta-feira, 3 de junho, o dia aberto de atendimento e assistência jurídica à família e à criança. São destaques da presente edição do Jornal de Maputo, que conta com Domingos Macalani na edição e apresentação. Tomás Bruma está nos cuidados técnicos. Não sai daí, até já. Jornal de Maputo, no seu receptor, dois menores de 12 e 15 anos de idade foram assassinados supostamente pelo irmão na Vila de Boane, província de Maputo, e a Polícia da República de Moçambique está atento a este caso para a responsabilização do suposto assassino. Vamos já ao desenvolvimento desta notícia com o nosso colega Rigoberto Chissano.
3: A Polícia da República de Moçambique, na província de Maputo, está no encalço de um indivíduo indiciado no assassinato de duas pessoas no distrito de Boane. O indivíduo, neste momento foragido, teria assassinado dois menores de 5 e 15 anos de idade, por sinal, irmãos, no ato ocorrido na madrugada desta quarta-feira. Depois de assassinar os irmãos, o indivíduo introduziu os corpos numa fossa no quintal da residência da família no bairro de Mahubo. A porta-voz da PRM na província de Maputo, Carmine Leite, disse que trabalhos estão em curso com vista à detenção do indiciado.
4: Os corpos estavam numa fossa na residência no bairro, no distrito de Boane, no bairro de Mahubo, quilômetro 14. O indivíduo que é suspeito de ter protagonizado esse crime de ter tirado a vida de dois menores, ele continua foragido. Mas há um trabalho, a polícia está no terreno em coordenação contra as forças por forma de detenção deste indivíduo para a sua responsabilização criminal. Temos registrado casos de homicídios na província de Maputo, mas na sua maioria a polícia da República de Moçambique tem esclarecido os casos, que é a neutralização dos indivíduos e a responsabilização dos mesmos. Há um trabalho que a polícia está a fazer, de reuniões permanentes com as comunidades para que as mesmas possam denunciar qualquer comportamento de pessoas estranhas a circularem nos seus bairros, qualquer indivíduo que se comportam mal, para comunicar, para denunciar esses casos criminais em tempo útil nas subunidades mais próximas, ou postos policiais, esquadras, para que a polícia possa fazer o trabalho de garantia da ordem, segurança e tranquilidade pública.
3: Carmínia Leite, porta-voz do Comando Provincial da PRM Maputo, e o assassinato de dois menores num caso protagonizado pelo irmão no distrito de Boane.
2: Dois menores de 12 e 15 anos de idade foram assassinados, supostamente pelo irmão, na Vila de Boane, província de Maputo. O suposto assassino, neste momento foragido, teria cometido o crime e depois introduzido os corpos numa fossa no quintal da residência familiar no bairro de Mahubo. A porta-voz da PRM na província de Maputo, Carmínia Leite, disse que os trabalhos estão em curso com vista à detenção do indiciado. Este crime ocorre poucos dias antes da celebração do Dia da Criança, numa altura em que a Procuradoria Provincial da República em Maputo realiza no próximo dia 3 de junho, quarta-feira, o dia aberto de atendimento e assistência jurídica à família e à criança. Nos nossos estúdios está a doutora Maria do Céu Carmona para falar deste evento. Doutora, o que é que vamos ter efetivamente no dia aberto?

0: Perto de atendimento e assistência jurídica à família e à criança.
1: Bom dia, caros ouvintes. Este dia está ligado às celebrações do Dia Internacional da Criança, assinalado a dia 1 de junho, do Dia Mundial contra o Trabalho Infantil, celebrado a 12 de junho, e do Dia da Criança Africana, comemorado a 16 de junho. Portanto, a Procuradoria está a promover atividades de sensibilização, educação cívica e mobilização social, orientadas para a promoção, defesa e proteção integral dos direitos da criança. E, em concreto, nós teremos, como já dizia, o dia 3 de junho, que é o dia que a Procuradoria vai abrir as suas portas para fazer um atendimento de assistência jurídica à família e à criança. Neste dia, nós teremos assistência jurídica com atendimento para a área da tutela, pensão de alimentos, poder parental, adoção, família de acolhimento. E todos os outros processos relacionados à família e criança. Quem tiver alguma preocupação, algum esclarecimento, até num processo que está a correr, pode se aproximar à Procuradoria, que terá um atendimento jurídico neste sentido. E estarão também conosco os colegas da saúde, da Educação Civil e do Registro de Nascimento. Na saúde, nós teremos vacinação das crianças, conforme o calendário vacinal. Teremos também a vacinação contra o cancro do colo do útero. Teremos consulta de oftalmologia, consulta de nutrição, consulta de saúde oral e saúde pública. E de educação civil teremos emissão de bilhetes de identidade, que será gratuito para quem quiser fazer o BI pela primeira vez. Teremos registro de nascimento, também gratuito, especialmente para as crianças dos 0 aos 14 anos de idade.
0: Doutora, tal como dizia, acompanhamos a peça que passou há pouco relativamente a crimes envolvendo crianças. De que forma a Procuradoria Provincial da República em Maputo está a acompanhar a situação de crimes de violência que envolvem crianças ao nível da nossa província?
1: Sim, nós temos acompanhado e estes têm seguido a lei, todos eles que nos chegam à Procuradoria. E estes crimes que envolvem crianças, dependendo da idade, se forem crianças menores de 16 anos que tenham cometido ou que tenham tido este comportamento, temos um processo especial para estas crianças, que é o processo de prevenção criminal, onde são aplicadas medidas a estas crianças de modo que elas sejam restauradas, que elas sejam sair deste ambiente, não é, nocivo, prejudicial a elas próprias. Nós temos que reintegrar a criança na sociedade, reintegrar na família, mas há um trabalho que é feito. Portanto, o tribunal vai ouvir as crianças, vai ouvir os pais, vai ouvir as pessoas envolvidas, a ação social faz um inquérito e depois é que é tomada medidas, tendo atenção a estas todas as circunstâncias que envolveram estes comportamentos das crianças que culminaram nestas agressões, nestas violências. Mas as crianças não voltam para casa sem ter acontecido nada, como muitas vezes se pensa. Não há uma impunidade, não há, como se pensa, não acontece nada. Não, não é neste sentido. O que acontece é que estes processos são secretos. Nós não podemos andar a fazer a publicidade que temos que proteger a criança. Aliás, é um direito dela de proteção. Então, a lei protege estas crianças, nós não podemos fazer publicidade. Mas faz-se sempre um trabalho, são tomadas medidas, de modo que esta criança não volte para aquele ambiente. Agora, as crianças que têm mais de 17 anos, elas também respondem, mas vão responder já no outro fórum, que é numa secção criminal. Mas elas, se forem condenadas a uma pena de prisão, elas não vão cumprir a sua pena com pessoas adultas. Elas têm, aqui em Boano, temos uma penitenciária que recebe estas crianças dos 17 aos 21 anos de idade, porque é preciso trabalhar de modo que estas crianças sejam restauradas.
0: Então, mesmo para fechar, doutora, sem revelar o segredo de Estado à volta deste particularmente caso que é muito falado nos últimos dias por envolver menor que assassina irmãos, e qual é o papel neste momento da Procuradoria relativamente a este caso, olhando para todos os direitos, deveres e responsabilizações que tem que vir à Procuradoria, tomou conhecimento deste caso?
1: Sim, e aconteceu a nível de Boana. Portanto, nós temos uma procuradoria em Boana. Então, é a procuradoria de Boana que está a trabalhar neste caso de forma direta, Então, como eu dizia, a criança tem direitos, mas também a criança tem deveres e há responsabilidades. E eu não sei exatamente qual é a idade destas crianças. Então, nós primeiro, para sabermos o que fazer de forma efetiva, é preciso sabermos qual é a idade da criança. Isto é que vai determinar que tipo de processo nós vamos tramitar. Então, se for um processo de prevenção criminal, ela também tem os seus direitos, assim como também se não for um processo de prevenção criminal, também tem os seus direitos. Atenção à idade. Então, não é alheia à Procuradoria, nós vamos, ou seja, está a ser já tramitada a nível de BOAN e acautelando todos os direitos da criança. A criança tem que ter direito à opinião, por exemplo, a ser ouvida, não é? Ela vai ser ouvida, vai se expressar e nós vamos saber o que de fato aconteceu. É preciso perceber, antes de nós tomarmos uma medida, o que é que levou estas crianças a comportarem-se de tal maneira. Só assim nós podemos conseguir ajudar e tirar esta criança deste meio, não é? Então, não é de forma rápida que nós teremos uma resposta. É preciso fazer-se uma averiguação, uma investigação, para depois tomarmos uma medida, porque esta medida tem que ser acertada, adequada a esta situação em concreto, senão não estaremos a fazer nada. Então, em algum momento, o processo vai correr, mas tem estas fases, uma investigação, para depois tomar-se uma medida em relação a esta criança.
0: Muito obrigado, doutora Maria do Céu, por este esclarecimento relativamente ao dia aberto de atendimento e assistência jurídica à família e à criança, incluindo sobre os casos de violência e crime envolvendo menores, com o último caso de dois menores de 12 e 15 anos de idade que foram assassinados supostamente pelo irmão na Vila de Bona, província de Maputo. Até uma próxima ocasião. Dando seguimento ao Jornal de Maputo, a indicação é que o governo da província de Maputo diz que vai continuar a trabalhar para criar um bom ambiente de trabalho entre os transportadores e a população desta parcela do país. Antes de desenvolvermos esta nota, vamos a Calanga, posto administrativo de Calanga, onde se encontra o nosso colega Fernando Sedomo. Fernando Sedomo, muito bom dia. Como é que está a situação de transitabilidade? Sabemos que Calanga continua praticamente isolado do resto da província, porque é difícil chegar a Calanga. Neste momento, que nota pode nos avançar?
2: Muito bom dia, Domingos Macalane. Bom dia, ouvintes. Quem responde, na verdade, é Ana Vila, que também está aqui em Calanga, para responder exatamente à sua indagação sobre a transitabilidade. Podemos referir que ainda continua um caos chegar a Calanga. A dificuldade ainda é enorme, uma vez que existem zonas que ainda há muita água, contecas que as águas também transbordaram, mas temos que fazer de tudo para poder chegar a Calanga. Na verdade, é isso que nos aconteceu, mas cá estamos. E desta festa nos encontramos no povoado de Chiao. Chiao também se encontra aqui na localidade de Calanga, onde estamos com o líder comunitário, o Elise Chiao, que irá falar-nos um pouco daquilo que é o cotidiano, a vida aqui em Chiao, após as cheias. Muito bom dia. Senhor Chiao, podia nos falar um pouco daquilo que é a vossa vida aqui em Chiao, após as cheias?
3: Bom dia, eu vim de Zerado de Moçambique, aqui fala diretamente do Elise Chiao, líder tradicional do povoado de Chiao. E cá estamos numa situação crítica depois das cheias, que não temos nada por fazer, tanto nas machambas, além dos animais previstos através das machambas, temos problemas de fome e de acesso neste momento atual. E não temos contato nenhum daqui para o posto de administração de cheia, o difícil de atingir, mesmo a pé, não contando com viaturas. Eu saí no centro de cá em Calanga. Via de acesso, e na chambre ainda já não temos semente. E nós sabemos que aqui vamos semear, porque já não temos semente. O tema que tivemos é o que se contrata a área é o mesmo transformado. E acabou por acontecendo, por estava do pobre.
2: Vimos também aqui crianças que se encontram aqui em Chiao. Como é que é a educação aqui em Chiao? Tem escolas? Como é que tem sido esse processo de educação, principalmente após o término do nível primário?
3: Chiao, temos uma escola primária, da primeira à sexta classe. Também temos uma escola que eu fui a Moviter por pedir a implantação de uma antena para a construção dessa escola, porque antes era uma escola precária. E do momento já consegui duas salas e estou a fazer as residências de professores, mas é conta dos valores da antena do Moviter ali fixado.
2: Em tocante à saúde, tem um centro de saúde que a população ou o povoado de Chiao se beneficia?
3: Sim, temos um centro de saúde aqui a 2 quilômetros, que é no centro de saúde de Chão, temos. Embora seja um centro ainda muito inferior em termos do centro, mas temos um centro de saúde onde a gente trata tratamento de malária, de tudo.
2: E assim ficou, então, aquilo que é a vida do povoado de Chiao, na voz do líder comunitário de Chiao, o senhor Elísio Chiao, que conta-nos um pouco daquilo que é a reinvenção após as cheias ou chuvas e inundações aqui nesta localidade, onde vos falou Enia Bila. Bom dia.
0: Muito bom dia, Enia Bila, e continuação de um ótimo trabalho. A delegação da Rádio Moçambique está a trabalhar neste momento no posto administrativo de Kalanga, que enfrenta neste momento dificuldades de acesso depois das cheias e inundações registradas em janeiro último. Recuperamos a notícia que dá conta que o governo da província de Maputo está a trabalhar com os transportadores para que haja harmonia no que diz respeito à atividade de transporte ao nível desta parcela do país. Quem desenvolve esta notícia é o nosso colega Stélio Manhissa.
4: O governo da província de Maputo garante que vai continuar a dialogar com os transportadores para encontrar um meio-termo de acabar com as recorrentes paralisações de atividades que impactam negativamente aos cidadãos. O executivo de Maputo diz estar ciente das queixas que têm sido apresentadas por alguns transportadores e assegura que esforços estão sendo evitados para sanar a curto prazo os problemas apresentados pelos chapeiros. Enquanto não se chega a um acordo, a diretora provincial dos transportes de Maputo, Raquelina Nhabinde, apela aos transportadores a seguirem normalmente com as suas atividades.
5: Esforços estão a ser evitados a todos os níveis. É normal que haja convulsões, é um processo novo e vamos nos adaptar. Agora estamos na fase de sensibilização. Estamos a fazer um trabalho a nível dos governos digitais para, de forma localizada, dar resposta. Apelamos que se façam sentir o seu trabalho, dêem resposta de forma positiva à nossa população e continuem a transportar as pessoas e bens, e nós, como governo, estaremos a abraçar. Aqui são desafios, vamos responder pontualmente.
4: Nhabinde falava esta quarta-feira em Matutuíne, na abertura da segunda reunião provincial de planificação dos setores de transporte e de obras públicas, cerimônia dirigida pela diretora do gabinete do governador, Matilde Beirão.
6: Queremos igualmente exortar aos presentes a privilegiarem uma planificação participativa baseada em evidências, orientado para os resultados e alinhados aos instrumentos de planificação, que é a ENDE, a Estratégia Nacional de Desenvolvimento, a Estratégia Territorial e o PQG. O desenvolvimento sustentável da província de Maputo depende em grande medida da nossa capacidade coletiva de planificar com visão para executar com eficiência e monitorar com rigor.
4: A reunião de dois dias que decorre na Ponta de Ouro, distrito de Matutuíne, província de Maputo, discute o melhor modelo de atuação coordenada dos setores de obras públicas e de transporte nesta região do país.

0: Jornal de Maputo já na reta final, mas antes uma notícia. Mais de 3 mil habitantes do posto administrativo de Mapulanguene, no distrito de Maputo, província de Maputo, estão na iminência de passar fome. Em causa está o rompimento do dique sobre o rio Nguanete, afluente do Incomate, na sequência das recentes cheias e inundações. O dique sobre o rio Nguanete é uma das principais infraestruturas de retenção de água para o uso doméstico, abebramento do gado e irrigação, incluindo a prática da atividade pesqueira. Sem esta infraestrutura, está praticamente condicionada a prática da atividade agrícola e pesqueira, principal fonte de renda da população local. O chefe do posto administrativo de Mapulanguene, Carlos Nhantumbo, disse que a situação torna-se crítica pelo rompimento no mesmo curso do rio da represa local, outra fonte de retenção de água. Já o governador da província de Maputo, Manuel Tuoli, que esta quarta-feira visitou o dique danificado pelas recentes cheias e inundações ao longo do rio Nguanete, disse que o governo vai desenhar um plano de emergência para a reparação desta importante infraestrutura de retenção de água. Já não dá para mais, despedem-se, caro ouvinte, Domingos Macalani e Tomás Bruma. Bom dia.
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2: Só neste preciso momento, 11 horas e 20 minutos. Estivemos a acompanhar o Jornal de Maputo. Amigo ouvinte, esta continua sendo a sua companhia amiga. 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Seguimos com a nossa programação para esta manhã de quinta-feira. Vamos elevar música já a seguir. E por que não convidar os Rockefellers, que trazem-nos aqui uma proposta de voar. Mas voar é voar nos sonhos, voar naquilo que nós desenhamos e que, na verdade, necessita um pouco do nosso esforço. Para acompanhar, Rockefellers já a seguir, 11h21.

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ao mal, tentei fazer o bem, mas o fiz bem mal. Onde há o mal, há o bem, e é daí que sei que há males que vêm por bem. Por isso tenta, não se contente, enquanto não vires a tua alma contente. E a cada tentativa, lembra-se, parar é morrer, então tenta, vida.

0: Boa tarde, Simon Cabo. Quais são os tópicos do Jornal da Tarde desta quinta-feira?
1: Rosa Freitas e ouvinte, muito boa tarde. A Procuradoria-Geral da República apela promotores de eventos a reforçarem a vigilância durante as celebrações da quinzena da criança. O objetivo é impedir o consumo e venda de bebidas alcoólicas a menores, para além de outros males. Está reaberto o tráfego rodoviário para viaturas acima de 10 toneladas na estrada Maniamba-Metangula, no Niassa, depois da degradação dos solos num dos encontros da ponte metálica sobre o rio Nandiche, na sequência da queda intensa de chuva. No estrangeiro, 16 pessoas morrem e outras 73 ficam feridas em resultado de um incêndio ocorrido hoje numa escola feminina na região central do Quênia. São estes os assuntos hoje em destaque no Jornal da Tarde. Rosa, quando forem 12 horas e 30 minutos, estarei de volta para o desenvolvimento destas e de outras notícias que marcam hoje a atualidade nacional e internacional.
0: Até já.
2: Até já. 12 horas e 2 minutos. Estivemos a acompanhar os tópicos do Jornal da Tarde. Do Ministério do Trabalho, Género e Ação Social, Instituto Nacional de Ação Social, Delegação da Matola, passamos a transmitir o seguinte anúncio de adjudicação. O Instituto Nacional de Ação Social, Delegação da Matola, convida a todas as entidades interessadas, pessoas singulares e coletivas nacionais inscritas no Cadastro Único e que reúnam os requisitos de elegibilidade a apresentarem propostas em envelopes fechados para concursos discriminados a seguir. Concurso Público número 01-CP-INAS-IP-Delegação-Damatola-RAC-OE-2026. Objeto do concurso: fornecimento de cabaz alimentar e suplementos nutricionais aos beneficiários do Programa Apoio Social Direto. Data e hora de entrega de propostas: 2 de junho de 2026, às 10 horas e 45 minutos. Abertura de propostas: 2 de junho de 2026, às 11 horas. Validade da proposta, 90 dias. Valor do caderno de encargo, 1.500 meticais. Garantia provisória, 90 mil meticais. Os concorrentes interessados poderão obter mais informações, examinar os documentos dos concursos ou adquiri-los no endereço que passamos a transmitir mediante a apresentação do comprovativo de depósito de 1.500 meticais não reembolsável, que deverá ser depositado na conta número 30-68-78-513, Milênio BIM, a favor do Infantário da Matola. As propostas deverão ser entregues no endereço do Instituto Nacional de Ação Social, Delegação da Matola, Bairro da Matola F, Rua da Barreira, número 671, telefone 21-78-30-36, no IT 516-88-97, e serão abertas em sessão pública na presença dos concorrentes que desejarem comparecer. É obrigatória a apresentação do certificado do cadastro único dentro de validade, junto em anexo às propostas financeiras. O concurso será regido pelo Regulamento de Contratação de Empreitada de Obras Públicas, Fornecimento de Bens e Prestação de Serviços ao Estado, aprovado pelo Decreto nº 79/2022, de 30 de dezembro. Estivemos a transmitir um anúncio do Ministério do Trabalho, Gênero e Ação Social do Instituto Nacional de Ação Social, Delegação da Matola. 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

0: Maputo, na cidade da Matola, Rua da Resistência, número 318, Barraca Futuro Melhor de Mateus Jordão Semango, no bairro Ferroviário, Mateus Jordão Semango, em Palmeira e Tanhinga, Barraca Vovô Cília, no bairro Nhuama, Tijuana, Barraca Cada Qual com Qual de Cabral Francisco Sabão, na Ilha de Inhaca, Papelaria Carlos Chambal, em Beleluana, Barraca Armando Shop, bairro Matindini, quartirão 68, Andrade Nhabinda Sef, no Bar da Liberdade, quartirão 14, Barraca Muamuying, em Buana, bairro 2. São neste preciso momento 12 horas e 6 minutos. Abrimos desta feita a nossa janela comercial.
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1: 12 horas e 30 minutos, Jornal da Tarde já a seguir. Ótima escuta.

0: Boa tarde, empresas de exploração de ouro e areias pesadas continuam no topo da lista de violação de planos de mitigação de danos ambientais. O governo diz que o problema é desafiador. O Parlamento Europeu manifesta a disponibilidade para trabalhar com Moçambique na solução de problemas decorrentes das mudanças climáticas no país. O Ministério Público exige calma e ordem nos eventos de celebração da quinzena da criança que se aproxima. O órgão diz não à venda e consumo de bebidas alcoólicas em locais onde serão realizados eventos destinados a crianças. No estrangeiro, 16 pessoas morrem e outras 73 ficam feridas em resultado de um incêndio ocorrido hoje numa escola feminina na região central do Quênia. São os destaques do Jornal da Tarde, edição de quinta-feira, 28 de maio de 2026. Hermínio Abel está na sonorização e Simon Cabue na edição e apresentação. A primeira-ministra confere posse esta tarde ao diretor-geral do Instituto de Amêndoas de Moçambique e ao diretor-geral e diretor-geral adjunto do Instituto Nacional de Exame, Certificação e Equivalências. Na mesma cerimónia, bem-vinda, Levi, vai empossar a diretora-geral adjunta da Agência para a Promoção de Investimentos e Exportações, bem como a diretora-geral adjunta do Instituto Nacional de Normalização e Qualidade. Empresas de exploração de ouro e areias pesadas continuam no topo da lista de violação de planos de mitigação de danos ambientais. O governo diz que o problema é desafiador. Jornalista Caetano Alberto.
1: Ministro da Agricultura, Ambiente e Pesca, Roberto Albino, afirma que a exploração mineira continua a desafiar a atuação da Agência Nacional para o Controlo de Qualidade Ambiental no país. Roberto Albino, sem avançar o número de infrações detectadas, considera que muitas empresas de exploração de ouro e areias pesadas violam sistematicamente os planos de mitigação de danos ambientais. O ministro da Agricultura, Ambiente e Pesca falava esta quinta-feira em Mucuba, na Zambésia, à margem da primeira reunião da Agência Nacional para o Controlo de Qualidade Ambiental, AQUA.
2: E quem quiser explorá-los, há regras, e essas regras devem ser sempre cumpridas. Como se costuma dizer em outra linguagem, doa quem doer. Essa que é a mensagem. Doa quem doer, a lei deve prevalecer. Nós temos estado a acompanhar até pelas notícias, por exemplo, a exploração das areias pesadas, comunidades a reclamar que estão a ser realizadas sem observância dos padrões ambientalmente satisfatórios. É isso que nós temos que identificar e pontualmente irmos intervindo através da água para que, de facto, aqueles que estão a fazer essas explorações cumpram com a lei. Isso já está a acontecer, que não haverá mais espaço para a exploração desenfreada dos nossos recursos sem a observância dos parâmetros ambientais.
1: Durante 2 dias, o encontro vai, entre outros temas, discutir os desafios da fiscalização da flora e fauna e a cobrança de multas aplicadas às empresas. A propósito, o Procurador-Geral Adjunto da República, Albino Macamo, quer que a AQUA seja mais rigorosa na fiscalização.
3: Não podemos fechar os olhos à poluição que asfixia as nossas vilas e cidades, à degradação dos nossos rios e à perda de biodiversidade. Este é um grito de alerta. Devemos proteger o capital natural que sustenta a vida da nação moçambicana.
1: Procurador-Geral Adjunto da República, Albino Macamo.
0: Empresas de exploração de ouro e areias pesadas continuam no topo da lista de violação de planos de mitigação de danos ambientais em Moçambique. Isto ocorre numa altura em que o Parlamento Europeu manifesta-se disponível para apoiar o país na mitigação dos efeitos das mudanças climáticas. Jornalista Paulinho Nunes.
4: O Parlamento Europeu manifesta interesse em continuar a trabalhar com a sua congênere moçambicana na elaboração de estratégias para reduzir os efeitos das mudanças climáticas que afetam ciclicamente o país. É um interesse manifestado hoje em Maputo pela eurodeputada belga e chefe da Comissão Parlamentar para a África, após a audiência concedida pelo primeiro vice-presidente da Assembleia da República. Hilde Wortmans disse que a Europa acompanha os desafios de Moçambique no combate aos fenómenos naturais e, sobretudo, considera que a parceria entre ambos pode contribuir para o rápido crescimento e desenvolvimento dos seus povos.
5: I think the challenges that Europe faces and the challenges that Africa and Mozambique are facing are more or less the same. And like I always say, Europe and Africa are neighbors. We talked a lot about the lessons learned after the natural disaster. And I think there, like after the cyclone, there were a lot of lessons learned. So for me, it's very important that we work together to prevent the natural disasters and to be better prepared. And it was really very important for us to learn about how we can work better together on the field.
4: A eurodeputada Hilde Wotmans disse igualmente que a União Europeia considera certo continuar a trabalhar com Moçambique no setor da defesa e segurança. Já o primeiro vice-presidente da Assembleia da República, Hélder Njojo, disse que o encontro com a delegação de eurodeputados que visita o país serviu para estreitar os laços de cooperação e amizade.
6: O nosso país enfrenta desafios imensos, quer climáticos, e outros desafios com vista a assegurar o desenvolvimento do nosso país. E todos nós sabemos que a União Europeia atingiu patamares aceitáveis de desenvolvimento. Pensamos nós que a União Europeia é uma boa fonte de aprendizagem nas várias temáticas, não apenas na agricultura. Pensamos que é uma oportunidade esta cooperação continuar a ser acarinhada, continuar a ser estreitada, com vista a tirarmos proveito.
4: Ainda hoje, o Parlamento realiza uma indução aos funcionários recém-integrados e nomeados para o exercício de funções na Assembleia da República.
0: Comunidades de Malahice em Gaza lançam um grito de indignação. Daqui a pouco lhe dou a conhecer as razões. Para já, outro grito de indignação. Este dos líderes comunitários no distrito do Gilé, na província da Zambésia. A classe considera-se excluída do processo de seleção de projetos dos mutuários financiados pelo Fundo do Desenvolvimento Económico Local, Fidel. Alex Felipe.
7: Os líderes comunitários alegam que a situação compromete a transparência e enfraquece a sua autoridade junto das comunidades. O sentimento foi manifestado durante um encontro mantido com o secretário de Estado na província de Zambésia, Avelino Muchine, que trabalhou esta semana naquele distrito. Argumentam que o seu afastamento do processo cria espaço para desconfiança e dificulta o acompanhamento dos projetos aprovados e financiados.
8: Chamo-me Dr. José Luiz Talaus.
9: Hoje o povo está-nos a separar, alegando que nós estamos a tratar o povo mal. Questões é qual? É de que quando veio o fundo, nós não reparamos a eles. Então, por que que nós vamos contra eles? Por que que não vamos com nossos filhos?
10: Chamo-me por Ramos Armando Marita, secretário do Barro Baixa, Vila Gilé. Estes fundos, reconhecimento, que nós não apanhamos nada, mas voluntariamente estamos forçosos a trabalhar. Mas meu sobrinho lá em casa está contra mim, está contra nós.
7: O ponto focal do Fundo de Desenvolvimento Econômico Local no Gilé, Pedro Beto, nega as acusações de exclusão, assegurando que os líderes comunitários foram envolvidos ao longo do processo de seleção dos projetos.
11: Abrangemos todas as localidades e foram eles, os próprios líderes que estavam a dar as idoneidades, conhecem os beneficiários, alguns líderes beneficiaram-se, de fato, alguns secretários.
7: Por sua vez, o secretário de Estado na província da Zambésia, Avelino Muchine, defende maior inclusão de líderes comunitários em todas as fases do processo, considerando que o seu envolvimento pode reforçar a transparência, garantir maior confiança à população e assegurar uma fiscalização mais próxima dos projetos financiados.
12: Este acordo de Fidel não faz sozinho aqui no distrito, é preciso envolver também. A liderança tem que se envolver. Porque este é que se diz, chefe, que para nós trouxemos dinheiro para vocês já querem receber, não é ele vir receber para depois vir dizer ao líder, está vendo, já me deram lá, você não vai apanhar nada. Não, tem que ser o inverso. Os papéis estão invertidos aqui. Chamar o líder e dizer para o teu bairro, ou na tua povoação, Fabião, André, António vão receber. E ele ser o primeiro a chegar lá. Eu estive lá na administração lá. E aqui, na nossa comunidade, é você que vai se beneficiar. Agora, nós queremos que você use esse dinheiro para desenvolver e para fazer aquele projeto que você apresentou.
7: O distrito de Gilé recebeu perto de 7 milhões de meticais no âmbito do Fundo de Desenvolvimento Econômico Local, tendo sido financiados 171 projetos de um universo de mais de 1.600 submetidos.
0: Está lenta a execução das obras de extensão das redes de abastecimento de água e energia elétrica para os bairros de expansão no posto administrativo de Malihice, distrito de Chibuto, em Gaza. A situação preocupa as comunidades locais. A jornalista Alfredo Muyanga.
13: A inquietação foi apresentada esta quarta-feira ao primeiro secretário do Comitê Provincial do Partido Frelimo em Gaza, Daniel Matavel, no encontro popular no âmbito da visita de 2 dias que efetua ao distrito de Chibuto para aferir o grau de funcionamento dos órgãos de base. Os intervenientes no encontro pedem igualmente o melhoramento das vias de acesso. Aqui em Malihice, o barulho tudo que existe é por falta de energia, água e estradas em condições. Sobre a energia, a situação é crítica. Estamos às escuras e queria pedir que a Frelimo não nos deixe na escuridão, porque está no poder. Desenvolva Malihice. Face a estas preocupações dos habitantes de Malihice, o primeiro secretário do Comitê Provincial do Partido Frelimo disse que o atraso na eletrificação dos bairros deve-se ao abandono do projeto de expansão da rede pelo empreiteiro e que tinha sido adjudicado à empreitada para as províncias do sul do país.
14: Sentimos que há uma grande preocupação através das intervenções que precisam de energia. Já há muito tempo que eles estão a clamar cada energia. E vamos levar essa preocupação para o governo da província, mas também pensamos que essa preocupação, que temos de transmitir esse sentimento aos órgãos centrais, que não há razão de colocar a cabeça da chefe do posto por falta de energia e água em Malihice.
13: Primeiro secretário do Comitê Provincial do Partido Frelimo em Gaza, Daniel Matavel, reagindo sobre a preocupação da população do posto administrativo de Malihice sede e que clama pela expansão dos serviços de abastecimento de água, energia e melhoramento das vias de acesso.
0: Crescente também é a preocupação em torno da superlotação de estabelecimentos penitenciários em Moçambique. É neste contexto que, jornalista Érica Munguambe, o Serviço Nacional Penitenciário massifica a aplicação de penas alternativas.
15: Atualmente, as penitenciárias moçambicanas acolhem mais de 20 mil reclusos contra a capacidade instalada de 8 mil. A chefe do Departamento Central de Monitoria e Avaliação de Penas Alternativas à Pena de Prisão, Mariamu Magaia, explica que as penas alternativas aplicam-se aos reclusos cujos crimes cometidos são considerados de menor potencial ofensivo.
16: As penas alternativas à pena de prisão, elas não são um perdão, são punições inteligentes criadas pela lei, para crimes leves. O nosso Código Penal prevê 3 tipos de penas alternativas. Temos a pena de multa, que é uma sanção penal que consiste na obrigação do condenado pagar ao Estado uma determinada quantia em dinheiro fixada pelo tribunal. E também temos a interdição temporária de direitos, que consiste na real limitação dos direitos individuais de uma pessoa que tenha praticado qualquer crime com abuso ou violações dos direitos inerentes ao cargo, à profissão, e como punição por ter cometido um crime. E também temos a pena de prestação de trabalho socialmente útil.
15: A fonte acrescenta que o SERNAP está neste momento a implementar o plano de construção de novos estabelecimentos penitenciários no quadro dos esforços para acabar com a superlotação das cadeias.
16: O SERNAP tem em vista, sim, a construção de novos estabelecimentos penitenciários. Já temos lá escrito o nosso plano estratégico com vista à construção desses novos GPs. Mas como foi dito, que para construir um estabelecimento penitenciário é algo que leva mais tempo. Então, significa que são várias soluções aqui apresentadas que é para poder responder à questão da superlotação. Além,
15: Mariamu Magaia falava hoje no espaço Café da Manhã da Rádio Moçambique sobre a situação prisional em Moçambique e o papel das penas alternativas na redução e reincidência criminal.
0: Vem aí a quinzena da criança. A Procuradoria da República na cidade de Maputo apela aos promotores dos eventos a reforçarem a vigilância durante as celebrações deste período. O órgão exorta ainda que se evite o consumo e a venda de bebidas alcoólicas a menores nos locais onde serão realizados eventos destinados a crianças. É um apelo feito hoje pela Procuradora-Chefe da cidade de Maputo numa reunião com promotores de eventos da cidade e província de Maputo. Na Tércia Dias destacou a importância do cumprimento rigoroso das normas que nos eventos infantis, defendendo igualmente a presença da polícia em todas as atividades destinadas a crianças.
17: e garantir que, de fato, o evento decorra sem qualquer sobressalto e, principalmente, que esteja, portanto, acautelada a questão da segurança da criança. E quando falamos de segurança física, sexual, psíquica, toda a segurança da criança. Então, sozinhos, podemos não alcançar esse objetivo. Temos de trabalhar com os nossos órgãos que visam garantir a segurança, a ordem pública no recinto e na nossa cidade em particular.
0: Por sua vez, em representação da PRM, a chefe da secção de atendimento à criança no Gabinete de Atendimento à Família e Menores na cidade de Maputo, Aida Tafula, garantiu que a corporação vai reforçar a prevenção e a fiscalização para assegurar a proteção e a segurança das crianças durante as celebrações.
18: Temos acompanhado algumas vezes situações até de violações que ocorrem nesses eventos, envolvendo menores com os próprios gestores. Então, são situações que muitas vezes chegam a abalar aqui o departamento de atendimento. Então, nós estamos prontos em todos os setores, em todas as secções que funcionam ao nível das esquadras da cidade de Maputo, para fazer acompanhamento de todos os eventos que forem a decorrer.
0: A quinzena da criança inicia-se na próxima segunda-feira, 1 de junho, com a celebração do Dia Internacional da Criança. Em Iambane, pretende-se maximizar o respeito pelos direitos da criança. Para o efeito, há já uma estratégia encontrada. Horácio Romão.
19: Setor de Gênero, Criança e Ação Social em Iambane revitaliza comitês de proteção da criança, visando assegurar o respeito dos direitos desta camada social. Até 2024, haviam sido criados 170 comitês de proteção à criança em todos os distritos da província, mas, deste número, cerca de 80 ficaram inativos devido a várias razões. A diretora provincial de Gênero, Criança e Ação Social em Inhambane disse que este ano serão revitalizados 14 comitês nos distritos de Govuro, Inhassuru, Vilanculo, Mabote, Funhaluru, Panda e Jangamo, onde verificam-se mais casos de uniões prematuras e outras práticas nocivas ao crescimento harmonioso da criança, sobretudo a rapariga. Dúlia David indicou que no âmbito do processo de revitalização serão capacitados e equipados os comitês para melhor desenvolver as suas atividades viradas à divulgação dos direitos da criança nas comunidades. David destaca a importância destes organismos na promoção e proteção dos direitos dos petizes sistematicamente violados na sociedade.
20: É principal papel dos comitês comunitários de proteção à criança a divulgação dos direitos da criança nas comunidades, a identificação de casos de violação dos direitos da criança nas comunidades, a denúncia e encaminhamento das violações a instituições vocacionadas e também o acompanhamento e apoio psicossocial das crianças em assistência. Os comitês comunitários são o olho do Estado nas nossas comunidades.
19: Dúlia David, diretora provincial de Gênero, Criança e Ação Social em Iambane, e aposta na revitalização dos comitês de proteção à criança na província.
0: No Niassa, foi reaberto para viaturas acima de 10 toneladas o tráfego rodoviário na estrada Maniamba-Metangula. A circulação estava limitada a viaturas de pequena tonelagem devido à chuva que, em março último, arrasou os solos de um dos encontros da ponte metálica sobre o rio Nandiche. Fernando Damas.
21: No Niassa, foi reaberto para viaturas acima de 10 toneladas o tráfego rodoviário na estrada Maniamba-Metangula, que se encontrava limitado a viaturas de pequena tonelagem devido à chuva que, em março último, arrasou os solos de um dos encontros da ponte metálica sobre o rio Nandiche. O delegado da Administração Nacional de Estradas no Niassa, Clidson Makaza, disse que, para a reposição do tráfego, foi mobilizado um empreiteiro local que, com recurso a pedras, cimento e outro material, equilibrou o suporte norte da ponte metálica, incluindo o tabuleiro. Para as viaturas de carga pesada, será aberto um desvio, uma vez que o caudal do rio baixou. A fonte anunciou que será construída uma nova ponte em betão armado quando arrancarem ainda neste ano as obras de asfaltagem da estrada Maniamba-Metangula, adjudicadas à China Roads and Bridge Corporation, CRBC.
2: Os caminhões de carga pesada vão passar por um desvio, sendo que as águas do rio baixaram consideravelmente. Vamos fazer um desvio pela parte de baixo da estrada, que é para os caminhões acima de 10 toneladas fazerem-se ao desvio, de forma a garantir a resiliência da estrutura. Todo o trabalho está sendo feito ao nível da delegação, que é para se fazer uma remoção da ponte metálica a posterior e fazer essa construção de uma estrutura resiliente naquele ponto que suporte até as limitações normalizadas pelo governo de Moçambique.
21: Neste ano, a província do Niassa registrou chuva recorrente, o que agravou o estado degradado de algumas rodovias de terra abatida.
0: Cartas de condução acumulam-se nas gavetas e outros compartimentos do Instituto Nacional dos Transportes Rodoviários, em TET. Há milhares de documentos não levantados e o INATR diz que a situação atingiu contornos de preocupação. De Olinda Matabel.
3: O Instituto Nacional dos Transportes Rodoviários, em TET, está preocupado com a falta de levantamento das cartas de condução definitivas por parte dos seus titulares. Segundo o delegado daquele setor, são cerca de 5 mil cartas de condução que não são levantadas. Eduardo Afonso explicou que neste momento tem havido muita celeridade no processo de emissão das cartas de condução, sendo por isso importante que os utentes observem o prazo estabelecido para o levantamento.
22: Neste momento, a delegação tem cerca de 4.869 cartas de condução definitivas que aguardam o respectivo levantamento das mesmas por parte dos nossos utentes. Como são muitas cartas, temos envolvido atividades de chamadas telefónicas, publicidades no Facebook e no WhatsApp, de modo que nosso utente tenha conhecimento para vir fazer essa delegação para efeitos de levantamento de carta. Temos um site que também pode ser consultado todo utente para saber em que estado se encontra a carta de condução.
3: Eduardo Afonso, delegado do Instituto Nacional dos Transportes Rodoviários em Tete, e as ações em curso de modo a permitir que os utentes levantem as suas cartas de condução já emitidas. Desde o início das campanhas de informação aos utentes para o levantamento das cartas nos últimos dias, o INATR recebe diariamente entre 80 a 90 automobilistas.
0: Mobilidade de quadros condiciona a prestação de serviços públicos na província de Nampula. O retrato da situação com o jornalista Otávio Fonseca.
23: O governo da província de Nampula mostra-se preocupado com a diminuição dos serviços prestados aos cidadãos pelos governos distritais devido à prática de atos administrativos, com destaque para as questões ligadas à mobilidade de funcionários e agentes de Estado. A informação foi avançada pelo diretor do gabinete do secretário de Estado na província de Nampula, Luiz Moiani, na abertura do primeiro Fórum Provincial dos Gestores dos Recursos Humanos, edição 2026. Luiz Moiani indicou que as mobilidades dos funcionários do Estado têm contribuído para a superlotação dos funcionários do Estado na capital provincial, bloqueando desta forma o processo de desenvolvimento das carreiras profissionais inferiores. Falou dos setores da educação e saúde dos distritos da província como sendo os maiores violadores da lei vigente no país no que tange ao processo de mobilidade dos funcionários e agentes do Estado.
24: Têm sido identificados constrangimentos recorrentes associados à desatualização dos quadros de pessoal, deficiente interpretação dos instrumentos de gestão administrativa e inobservância da formalidade legalmente exigida. Estas situações comprometem, em muitos casos, a legalidade dos atos administrativos que se pretende praticar, fragilizam os mecanismos de controle institucional e criam ambiguidades na tomada de decisões pela administração pública, quer para funcionários, bem como para o cidadão.
23: Diretor do gabinete do secretário de Estado na província de Nampula, Luiz Moiani, falando nesta quinta-feira no primeiro Fórum Provincial dos Gestores dos Recursos Humanos, edição 2026.
0: E aqui na cidade de Maputo, organizações da sociedade civil consideram que discutir sobre cidades do futuro na era digital implica, para além da mobilidade e urbanismo, a dar uma atenção especial ao património cultural. Compreende igualmente pensar na governação urbana e nos desafios da atualidade. São ideias avançadas hoje em Maputo, na segunda edição da Conferência Cidades do Futuro na Era Digital, um encontro que pretende repensar coletivamente sobre o património cultural, tecido urbano e o espaço público na capital do país. Mais notas em torno deste encontro nos próximos serviços de informação. No estrangeiro, a comissão parlamentar que investiga o acidente aéreo militar de 10 de junho de 2024, que vitimou o ex-vice-presidente do Malawi, Saulo Chilima, e outras 8 pessoas, examina hoje o local do acidente em Tunga, floresta de Chikangawa, no distrito de Nkatabay. Correspondente Sérgio Sixpence.
1: A visita ocorre um dia após o comitê ter iniciado a sua investigação de campo com uma inspeção no Aeroporto Internacional Kamuzu, em Lilongwe, de onde a aeronave da Força de Defesa do Malawi tinha levantado voo com destino ao aeroporto de Nzuzu. A aeronave nunca chegou ao destino, caindo na densa floresta de Chikangawa, na plantação de Vipua, em circunstâncias que continuam a gerar preocupação pública e escrutínio nacional. Liderada pelo seu presidente, Walter Nyamilandu, a Comissão Parlamentar e oficiais superiores das Forças de Defesa e Segurança do Malawi pretendem reconstituir os momentos finais do voo e estabelecer o que poderá ter ocorrido mal durante a viagem. A visita ao local do acidente é vista como um passo crucial para reconstruir a sequência de acontecimentos que levaram ao acidente mortal. A presença de altos funcionários do governo, da segurança e das forças armadas sublinha a sensibilidade e a importância nacional da investigação, que continua a atrair um intenso interesse público e atenção emocional mais de um ano após o acidente. As famílias das vítimas e o público ainda procuram respostas claras sobre o que terá provocado a queda da aeronave na plantação de Vinfoa, que ceifou a vida do vice-presidente do país e 8 outras pessoas. Sérgio Sixpence, em Plantaia.
0: 10 pessoas morreram e outras 73 ficaram feridas no incêndio ocorrido hoje numa escola feminina na região central do Quênia. A Cruz Vermelha do Quênia diz que várias estudantes foram hospitalizadas na sequência do incêndio que deflagrou no dormitório da escola. De acordo com o Ministério da Educação queniano, as equipas de emergência continuam em busca de possíveis vítimas entre os escombros. Até o momento são desconhecidas as causas do incêndio. O Programa Mundial da Alimentação alerta que o surto de ébola, aliado ao conflito militar, pode agravar a insegurança alimentar na República Democrática do Congo. Neste momento, mais de 25 milhões de pessoas enfrentam fome no Congo, a maior parte na província de Ituri. Célia Manjan.
4: Para conter o risco de transmissão e agravamento da crise humanitária, o PMA destaca a urgência de uma ação rápida e coordenada capaz de combinar a saúde logística e assistência alimentar. Nas províncias orientais congolesas, o PMA registrou pelo menos 10 milhões de pessoas em situação de fome severa. Em Ituri, epicentro do surto, pelo menos 1 milhão e 700 mil encontram-se em situação de crise alimentar ou pior. Até o momento, não existe vacina ou tratamento aprovado para o estirpe de vírus, o que reforça a importância das medidas de prevenção e de uma resposta rápida por parte dos serviços humanitários. Por sua vez, o contexto de segurança volátil, as limitações no acesso humanitário e a elevada mobilidade populacional aumentam o risco de transmissão, quer nas regiões afetadas como nos países vizinhos. A Organização Mundial da Saúde considera que o conflito no leste da República Democrática do Congo está a dificultar a contenção da propagação do ébola, apelando por isso para um cessar-fogo imediato de todas as partes envolvidas. De acordo com a OMS, casos suspeitos ou confirmados de ébola na República Democrática do Congo ascendem a mais de 900, com cerca de 220 mortes. A atual epidemia corresponde a uma nova estirpe de ébola, cujo vírus pertence à variante ébola Mudibugyo, para o qual não existe tratamento ou vacinas específicas e com uma taxa de letalidade que varia entre 30% e 50%.
0: Os Estados Unidos da América sancionaram ontem a autoridade iraniana que gera o trânsito do Estreito de Hormuz por alegada tentativa de tirar proveito econômico dos navios que passam pela rota marítima. O Escritório de Controlo de Ativos Estrangeiros do Departamento do Tesouro norte-americano considera que a entidade forneceu apoio financeiro, material ou tecnológico ao corpo da Guarda Revolucionária Islâmica do Irão, ou em seu benefício. A instituição incluiu, por isso, a Autoridade do Estreito do Golfo Pérsico na lista de nacionais especialmente designados e pessoas bloqueadas, um mecanismo que bloqueia todos os bens e direitos que se encontram sob controle de autoridades norte-americanas. É o fim do Jornal da Tarde, em nome de todos os profissionais que o tornaram possível. Despedem-se Hermino Abel, que esteve na sonorização, e Simon Caboé, na edição e apresentação. Boa tarde.

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4: Mas você também é filho, mas eu quero explicar, você esfaqueou o de 15 anos?
3: Sim.
4: O outro de 12 anos?
3: Tem 13.
4: Tem 13 anos. O que é que você fez com ele?
3: Eu também lhe esfaqueei.
4: Ah, também esfaqueou o de 15 anos, depois esfaqueou o de 13 anos também?
3: Sim.
4: E depois fez o que com os corpos? Jogou na latrina?
3: Sim.
4: Como é que fez para tirar os dois corpos lá de dentro para a latrina?
3: Eu puxei assim, pegar a perna, puxar e jogar.
4: Um depois, por um?
3: Sim, depois saí a pé até Mavalani, fui bater licença, negaram de me atender.
4: Quando você percebeu que esfaqueou o seu irmão de 15 anos e depois também faz a mesma coisa com outro de 13 anos, começou a empurrar os corpos ou carregar os corpos até a latrina?
3: Sim, porque eu já estava com medo, eu me arrependo.
4: Mas estava com medo de quê?
3: De prisão, porque eu Eu já não sei o que fazer, porque eu sempre ouço vozes, em vez de ouvir meus espíritos, ouço o espírito de outra pessoa a me direcionar a fazer coisas assim, então como você... uma escuridão mental e...
4: Então você usou só apenas uma faca?
3: Sim, aquele que ele estava a usar, que ele queria usar, que pretendia usar. Sim.
4: Mas vocês chegaram a este ponto porque estavam discutindo por conta do quê?
3: Isso aconteceu, nós discutíamos. Nós tínhamos um problema quando eu cozinhava. Quando chega a minha mãe, levam aquelas panelas que eu cozinhei, disseram que só que nós não vamos comer, vais comer sozinho. Vamos cozinhar com outra panela ou numa outra panela. Assim mesmo. Era falta de entendimento familiar. Isso.
4: Então, sim. Você aquele dia só estava com seus irmãos, seus pais não estavam?
3: Sim.
4: A sua mãe onde é que estava?
3: Não sei, ela dormia fora.
4: Dormia fora. Ela trabalha como secretária doméstica, certo?
3: Sim.
4: Então, naquele dia não estava em casa?
3: Não estava.
4: Ok.
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1: Bom, em primeiro lugar, não sei o que terá acontecido, mas eu estou a trabalhar na cidade, então nem sempre que eu consigo voltar. Portanto, no domingo, a criança, o mais novo, percebi que ele tinha sarna, então tinha que levar para o hospital, mas por ver, sendo um final de semana, acabei deixando. Não fiz o banho, como aquelas borbulhas, é um pouco complicado dar banho, né? Mas pronto, segunda-feira acordei de manhã, fui trabalhar, deixei os miúdos já sós, como sempre, e entrei em contato com esse de 15 anos que é o dono do telefone que eles estavam a usar, todos, os três. É, querer saber como é que está, se a febre está a baixar ou não, e também me ajudar a dar paracetamol, como a criança não estava bem de saúde.
2: O mais novo esse que tinha quantos anos?
1: O mais novo tinha 11 anos.
2: Ah, 11 anos.
1: Sim. Então...
2: Ele que estava doente?
1: Sim, tinha sarna. Uhum. Então, no, na mesma segunda, no final do dia... das 21 lá para as 22, liguei para as crianças, está tudo bem? Diz que estamos bem. Até o doente falou comigo, diz que está tudo bem, conversamos demais, rimos, isto, mas aquilo, trocamos muito papo ali. Mas na terça-feira fui trabalhar de manhã às 10, tentei entrar em contato para saber como acordaram, não tive sucesso. Entrei em contato às 13, não tive sucesso. Às 15, não tive sucesso. Enquanto já peço uma vizinha de perto para aproximar lá, para dar um telefone deles, se eles, os meninos estão com problema do telefone, né? Para poder dar o telefone do vizinho, para eu poder me comunicar. É quando a vizinha, a primeira vizinha, diz que não estava a conseguir localizá-los porque estavam ausentes na casa. Fui, falei com a segunda vizinha, foi de novo, não encontrou ninguém. A terceira não encontrou ninguém. E a quarta, que é o último casal que foram para lá, também não apanharam ninguém já no período das 19.
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7: Fala português.
0: Fala português. What do you know?
7: Sam Majaya.
0: Ten class.
7: Oitava.
0: Oitava class. Que tal? Almoço escolar. É bom ou não é bom?
7: É bom.
0: É bom?
7: É.
0: Estás a gostar?
7: Gosto.
0: Se não fosse por almoço, não vinhas à escola?
7: Não, eu posso vir, mas outras crianças aqui, tem outras crianças que saem de casa, enquanto não comeram. Cheguem aqui na escola, comem. Porque outras crianças podem, pelo menos assim, ficar com fome, podem calhar, desmaiar, sair de fome.
0: O que te faz vir na escola muito, muito é o quê?
7: É estudar.
0: Não é almoço?
7: Não.
0: Mas gostas de almoçar na escola?
7: Sim.
0: É muito bom?
7: É muito bom.
0: As mães que cozinham muito bem?
7: Cozinham muito bem.
0: Se fosse para viver aqui na escola?
7: Podia.
0: Podia viver aqui na escola?
7: Sim.
0: Todos os dias?
7: Sim.
0: Anga emba, Lu? Anga emba?
8: Não.
0: Não está a mentir?
8: Não, está a falar a verdade.
0: Está a falar a verdade?
8: Sim.
0: Você também ia gostar de viver na escola?
8: Sim.
0: Qual é a tua classe?
8: É, sétima classe.
0: Sétima classe?
8: Sim.
0: Que tal? Vai passar?
8: Não sei.
0: O teu futuro, o que você quer ser?
8: Professor.
0: Quer ser professor?
8: Sim.
0: Por quê?
8: Eu gosto de estudar.
0: Gosta de estudar para?
8: Para
0: ensinar, né?
8: Sim.
0: Ok, almoço escolar, que tal?
8: É bom.
0: Sim. Não sabe bem?
8: Sim.
0: Não sabe bem?
8: Não
0: sabe bem?
8: Não sabe bem?
0: Você não ficou triste ontem porque não comeu?
8: Não.
0: Não?
8: Sim.
0: Mas gostas do almoço da escola?
8: Sim.
0: É bom. Que tal essa iniciativa de ter almoço na escola? É muito bom?
8: Sim.
0: Gostam?
8: Sim.
0: As mães preparam bem?
8: Sim, preparam bem. Sim.
0: Se fosse para viver, dormir aqui na escola todos os dias para almoçar, jantar e ir estudar, que tal? Como é que seria? Gostavas? Havias de vir todos os dias ou quê?
8: Não, porque eu senti saudade da minha família ali em casa. Sim.
0: Mas se fosse para fazer isso, virias, né?
8: Sim.
0: Um bocado de feijão.
8: Não.
0: Mas carne, hoje vão comer carne, né?
8: Não sei.
0: Ah, amiga.
9: Boa tarde.
0: Ontem comeram o quê?
9: Feijão e arroz.
0: Hoje?
9: Não sei. Que
0: coisa. Tal almoço daqui da escola? É bom ou não é bom?
9: É bom.
0: Para classe?
9: Nona classe.
0: Nona classe. Vai passar?
9: Sim.
0: Tem exame este ano, né?
9: Sim.
0: Que tal essa ideia de se fazer almoço aqui na escola? É bom ou não?
9: É bom para o desenvolvimento das crianças.
0: Ou seja, se não fosse por almoço, não viriam à escola?
9: Viriam.
0: Viriam?
9: Sim.
0: Mas agora tem mais... Mas vontade de vir à escola, né?
9: Sim.
0: Né?
9: Sim.
0: Mas lá quando lá se zonga lá? Lá já o quando lá se changa? Ué? Outra. Mas que tal? Em coro todos. Se bom, agora almoçar na escola, eu acho bom. Muito mantém, mas só. Lá quando lá almoçar, muita boa a escola, ué? Ué, não está boa, ué? Quando lá vai ter que acabar? E como?
10: Como é que vai ter da escola?
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8: aqueles que não comem em casa dele há outros que não conseguem comer há outros que não têm
0: o que vocês podem dizer para aquelas crianças que estão lá em casa que não estão aqui na escola o que podem lhes dizer
8: virem para a escola
0: palavras de convencer quem pode convencer
8: vamos dizer vão lá na escola porque lá na escola há comida
0: sim. Não é para vir estudar. É para vir comer só?
8: É para vir estudar também.
0: Sim. Que tal? Você gosta dessa ideia?
8: Sim.
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5: Eu já não sei o que fazer, porque eu sempre ouço voz, em vez de eu ouvir meus espíritos, ouço o espírito de outra pessoa a me direcionar a fazer coisas assim. Isso aconteceu, nós discutíamos, nós tínhamos um problema quando eu cozinhava. Quando chega a minha mãe, levou aquelas panelas que eu cozinhei, disseram que isso aqui nós não vamos comer, vais comer sozinho, vamos cozinhar com outra panela, numa outra panela, assim mesmo. Uhum. Era falta de entendimento familiar. Só.
6: Então você confessa que matou seus irmãos?
5: Sim, confesso. Mas eu sei que isso inicia a partir da bruxaria. Só. Sim, aconteceu assim.
6: Mas quando você esfaqueia o seu primeiro irmão de 15 anos, o outro estava a dormir ainda?
5: Sim, estava a dormir.
6: Então você, o outro, você esfaqueia enquanto ele já estava a descansar?
5: Sim, aquele foi encontrei enquanto ele vai descansar, mas aquele outro não.
6: Desferiu o golpe já onde?
5: No pescoço.
6: Quantas vezes?
5: Uma, sim.
6: Uma vez no seu irmão de 15 anos? E o outro?
5: Também.
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7: Na terça-feira fui trabalhar de manhã às 10, tentei entrar em contacto para saber como acordaram, não tive sucesso. Entrei em contacto às 13, não tive sucesso. Às 15, não tive sucesso. Enquanto já peço uma vizinha de perto para

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1: São 9:05. Como é que nós estamos para planchar o Zula Mangana em Machaca? 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

0: Saudações, caro ouvinte. Eis os tópicos do Jornal de Noite. Gabinete Central de Recuperação de Ativos efetuou esta quinta-feira em Niassa o arresto preventivo de diversos bens pertencentes a um cidadão indiciado de crimes de branqueamento de capitais e fraude fiscal. União Europeia reafirma o compromisso de continuar a apoiar Moçambique nas áreas de segurança, desenvolvimento económico, ajuda humanitária e promoção de investimentos. No estrangeiro, o Programa Mundial de Alimentação, PMA, alerta que o surto de ébola, aliado ao conflito militar, pode agravar a insegurança alimentar na República Democrática do Congo. Estes são, entre outros assuntos, da presente edição do Jornal da Noite, hoje, quinta-feira, 28 de maio do ano 2026. Na sua companhia, aqui estamos, João Chiguete na edição e apresentação e Amar Buduia na sonorização. Boa escuta. Abrimos o Jornal da Noite com as breves notícias por Nicolau Mucavel.
1: O presidente da República reafirmou hoje em Maputo o compromisso do governo com o fortalecimento das pequenas e médias empresas durante uma audiência concedida à Associação de Pequenas e Médias Empresas. Daniel Chapo assumiu o compromisso num encontro centrado na melhoria do ambiente de negócios e no reforço do papel do setor privado no desenvolvimento econômico do país. Falando à imprensa no final da audiência, o presidente da Associação de Pequenas e Médias Empresas, Pedro Silva, disse que o encontro permitiu constatar o envolvimento direto do presidente da República no apoio ao crescimento das PMEs, reconhecidas como um dos principais motores da economia nacional e da geração de emprego.
2: As PMEs são um motor de desenvolvimento da economia e Sua Excelência, a Presidente da República, deixou bem frisado que está envolvido em apoiar o crescimento das PMEs e algo que nos deixa bastante satisfeitos. Lançou-nos diversos desafios que abraçamos e prometemos apoiar nesse desenvolvimento e queremos deixar a mensagem que a PME está para defender as micro, pequenas e médias empresas.
1: Pedro Silva acrescentou que o chefe do Estado lançou vários desafios à associação relacionados com o fortalecimento do setor empresarial e a melhoria do ambiente de negócios, que segundo ele foram acolhidos com sentido de responsabilidade e compromisso institucional. O Presidente da República recebeu hoje, no seu gabinete de trabalho em Maputo, representantes da plataforma da sociedade civil para o movimento SAN e da Associação de Nutrição e Segurança Alimentar, num encontro centrado na advocacia para o reforço das políticas de nutrição. No encontro, foi abordado o aumento do investimento público, melhoria da coordenação intersetorial e adoção de decisões baseadas em evidências no ramo de políticas de nutrição. No final da audiência, a representante da plataforma da sociedade civil para o movimento Scaling Up Nutrition referiu que o movimento global está orientado para a redução de todas as formas de desnutrição e para o reforço das políticas de nutrição nos países aderentes. E Karina Ismael destacou ainda que o presidente da República manifestou abertura para a continuidade do diálogo e para o reforço progressivo do setor como sinal de compromisso com a integração da nutrição nas prioridades nacionais. O Presidente da República, Daniel Chapo, exonerou Faisal Fakir Kassam do cargo de embaixador extraordinário e plenipotenciário da República de Moçambique junto do Reino da Arábia Saudita e nomeou Mukhtar Mahmad Abdul Karimo para exercer as mesmas funções. Um comunicado da Presidência da República indica que a nomeação do novo embaixador insere-se na dinâmica de gestão e renovação da representação diplomática de Moçambique no exterior, visando assegurar a continuidade, o reforço e a eficácia da ação diplomática, bem como o aprofundamento das relações de amizade e cooperação entre a República de Moçambique e o Reino da Arábia Saudita.
0: 19 horas e 35 minutos. Uma mãe e seu bebê perderam a vida na tarde desta quinta-feira, na sequência de um grave acidente de viação de tipo despiste ocorrido na Estrada Nacional número 1, na cidade de Xaxá, em Gaza. De novo, chamo por Nicolau Mucavel.
1: O condutor da viatura é apontado por testemunhas como estando supostamente em estado de embriaguez e encontra-se detido pela polícia. Segundo o relato das testemunhas recolhidas no local do sinistro pela Rádio Moçambique, o veículo seguia em velocidade considerada excessiva quando o motorista perdeu o controle da viatura, culminando com um despiste fatal.
3: O carro que estava envolvido era rato, cinzento. E aqueles jovens estavam a dirigir rato, estavam bêbados, tinham lá cachorros, estavam bêbados numa concentração de 1,48 de álcool concentrado, porque soprou aqui, nós vimos. E o que acontece? Acontece que atropelou aquela moça que estava ali.
4: Ah, vem a alta velocidade, tanto na ida assim como na volta, vem a alta velocidade. Até quando, dizem que quando chegou aqui para quando antes da segundo já antes de acontecer o acidente, dizem que ele tirou a mão para apontar, tipo, aquela cena de estar a curtir, a tentar afastar outros carros através da mão. Então, epa, acho que viu um carro ali, um caminhão da. Então, ele tentou esquivar, aquele caminhão esquivou, ele também tentou esquivar, é daí que aconteceu o que aconteceu.
1: A secretária de Bairro, Mariam Guabi, que igualmente esteve no local do sinistro, lamentou o sucedido e confirma que as vítimas são do seu bairro.
5: Eu, de verdade, não sei o que dizer, porque esses nossos filhos aqui não ouvem. Porque, às vezes, um pai deixa carro em casa, eles ficam a roubar. Eu acredito que aquele carro nem são deles, porque disseram que o pai não está perto. Nem tem carta de condução, mas levaram o carro, andaram a beber, mataram pessoas.
1: Os corpos das vítimas foram removidos para a morgue do Hospital Provincial de Xai-Xai, enquanto o caso segue sob investigação das autoridades competentes. O acidente reacende o debate em torno da condução sob efeito do álcool, apontado como uma das principais causas da sinistralidade rodoviária no país.
0: Acidentes de viação, na sua maioria originados pelo erro humano, continuam, infelizmente, a ceifar vidas humanas no país. A União Europeia reafirma o compromisso de continuar a apoiar Moçambique nas áreas de segurança, desenvolvimento econômico, ajuda humanitária e promoção de investimentos, com destaque para os setores de energia, agricultura e formação da juventude. Alderto Magaia.
6: Bem-vindo, Levi. Falava nesta quinta-feira em Maputo, durante a tomada de posse do diretor-geral do Instituto de Amêndoas de Moçambique, do diretor-geral do Instituto Nacional de Exames, Certificação e Equivalências e seu adjunto, bem como da diretora-geral adjunta da Agência para a Promoção de Investimentos e Exportações e da diretora-geral adjunta do Instituto Nacional de Normalização e Qualidade.
7: Recomendamos ao diretor-geral do Instituto de Amêndoas de Moçambique e sua equipa de trabalho a melhorarem as políticas e ações, assim como a buscarem soluções efetivas que permitam, dentre outros, o seguinte: aumento e expansão na investigação de amêndoas e massificação de maneira integrada, bem como a revitalização da indústria nacional e aproveitamento integral do caju. Aprimoramento de normas que regulam a produção e comercialização das amêndoas alinhadas com as prioridades nacionais de diversificação produtiva.
6: A primeira-ministra observou que a indicação dos novos dirigentes do Instituto Nacional de Exames, Certificação e Equivalências enquadra-se no processo de elevação contínua do sistema de ensino nacional.
7: Na qualidade de dirigentes desta instituição, devem assegurar que ela cumpra a sua missão em conformidade com os princípios basilares do serviço público, isto é, observância da ética profissional, competência técnica e prestação de contas. Devem, igualmente, consolidar a credibilidade e o respeito que ela já granjeia no seio dos seus utentes, adotando mecanismos que a tornem menos burocrática e mais acessível a partir de qualquer ponto do país e do mundo.
6: A governanta notou que cabe à diretora-geral adjunta da Agência para a Promoção de Investimentos e Exportações, APEX, reforçar a captação de investimentos, dinamizar as exportações, entre outras medidas. E a diretora-geral adjunta do Instituto Nacional de Normalização e Qualidade, INOC, foi recomendada a adoção de normas alinhadas com padrões regionais e internacionais e a expansão dos serviços de certificação.
7: A estreita coordenação entre os diretores-gerais e os diretores-gerais adjuntos será um dos pilares para que as instituições que passam a integrar se tornem cada vez mais robustas, transmitindo aos utentes a credibilidade exigível a qualquer instituição pública. Por isso, a nossa recomendação é que as equipas concentrem os seus esforços na prosecução do seu mandato institucional, por forma a servir os propósitos que ditaram a sua criação e, consequentemente, irem de encontro ao nosso objetivo principal, que é o de bem servir Moçambique.
6: Primeira-Ministra, bem-vinda. Lhe vi falando nesta quinta-feira em Maputo, durante a tomada de posse do Diretor-Geral do Instituto de Amêndoas de Moçambique, do Diretor-Geral do Instituto Nacional de Exame, Certificação e Equivalências e seu adjunto, bem como da Diretora-Geral Adjunta da Agência para a Promoção de Investimento e Exportações e da Diretora-Geral Adjunta do Instituto Nacional de Normalização e Qualidade. Trata-se de Jorge Fole, Armindo Mutimba, Ângela Ali, Telma Comé e Maria Teresa Martins.
8: Esta é uma notícia que dava conta que a primeira-ministra disse que o governo considera fundamental existir instituições públicas fortes, eficientes e orientadas para resultados que melhoram a vida do cidadão. Maria, bem-vinda, Levi. Falava esta quinta-feira em Maputo, na cerimónia tomada de posse de dirigente da administração pública, em diferentes áreas de atuação. O Ministério da Agricultura, Ambiente e Pescas dispõe de US$500 milhões, o equivalente a US$32 mil milhões, para o financiamento de iniciativas que visam o desenvolvimento do agronegócio no país. Rigoberto Chissano.
9: O valor será aplicado para um prazo de 10 anos e será para projetos do setor privado em todo o país. Neste momento, decorre a auscultação de todos os intervenientes no setor agrário para a concepção da linha que deverá nortear a implementação do projeto. A informação foi avançada esta quinta-feira pelo secretário permanente do Ministério da Agricultura, Ambiente e Pescas, Acubar Batista, na reunião de coordenação do setor agrário na região sul do país.
10: Estamos a falar de 500 milhões. De dólares, que serão implementados em duas fases. Na primeira fase, 5 anos, que terá praticamente US$250 milhões, e uma segunda fase também a seguir aos outros 5 anos, com mais US$250 milhões. Como eu disse, o foco é para toda a cadeia de valor dos produtos que nós estamos a dizer. E isto vai depender da procura do setor privado. Como disse, que nós queremos fazer de forma diferente, não estabelecer regras e metodologias que depois acabam ficando elefantes brancos. O que nós queremos é que o setor privado olhe e veja onde é que vai dentro daquilo que é a ambição do governo na produção de culturas e alimentos da cesta básica. O nosso eixo principal é o setor privado. E quando nós falamos do privado, eu quero desmistificar esse ponto. O setor privado em que nós estamos a dizer é todo ele, pequeno, micro, médio, grande. Então queremos todo o setor privado dentro deste processo. Daí a razão de este envolvimento e a consulta que estamos a fazer a nível nacional.
9: Porque as mudanças climáticas têm afetado ciclicamente o setor agrário no país, o secretário permanente do Ministério da Agricultura, Ambiente e Pescas diz ter convidado a banca para, na sua sensibilidade, no que toca ao seguro agrário.
10: Quando eu falo da banca, eu estou a mencionar também a parte da seguradora. Estão convidados, estão na sala. Este foi um dos grandes pratos fortes da discussão, porque o colateral e mesmo a segurança, a previsibilidade, isto conta muito no investimento ao setor agrário. E a potência para investir ou cedência de crédito tem a ver com o seguro. Este é um dos elementos que nós abarcamos e temos já alguma lufada de ar fresco da parte da banca e do setor de seguros que já estão a fazer esse trabalho para os nossos produtores.
9: Ecos da reunião de auscultação dos membros do setor agrário das províncias da região sul do país, que decorre aqui na Matola, organizada pelo Ministério da Agricultura, Ambiente e Pescas. Rigoberto Chissano, da Autarquia da Matola.
8: O governo do distrito de Xokwe, em Gaza, distribuiu até o momento mais de 5 mil kits de insumos agrícolas a igual número de produtores, de um total de 30 mil previstos no âmbito da recuperação pós-cheias. Alfredo Muyang.
11: Trata-se de kits compostos por semente diversa, insumos de produção, com destaque para milho, feijão, arroz e hortícolas diversas, fertilizantes, enxadas, regadores, katanas e machados. O diretor do Serviço Distrital das Atividades Económicas em Xokwe diz que esta iniciativa presidencial visa recuperar a produção de alimentos severamente afetada pelas cheias e inundações deste ano. Arsenio Ndlamini salienta aqui com a potencialidade. A associação dos produtores em insumos agrícolas está afastada de qualquer hipótese de insegurança alimentar no distrito.
12: Acreditamos que não, porque todas as condições estão sendo criadas de modo que as pessoas possam recuperar. Porque um dos grandes contratamentos que as pessoas podiam ter, neste caso, seria os insumos. Mas ao nível do governo está-se a alocar os insumos. Os insumos vão ser para todos os agricultores de nível distrito que perderam as suas culturas no campo. Neste momento, ao nível do regadio, tendo em conta que o nosso regadio sofreu bastante pelas cheias, tivemos rombos mesmo de grande envergadura. Neste momento decorre a reposição daqueles rombos através da empresa, da unidade que faz a gestão de água no regadio, para de modo a conseguir colocar a água para todos os agricultores. E na zona Sequeira as pessoas estão a produzir nas zonas baixas, tendo em conta que depois das cheias há uma umidade que restou lá, então as pessoas estão a seguir a umidade para que possam conseguir produzir a semente de milho.
11: Diretor do Serviço Distrital das Atividades Económicas em Choco e a distribuição de kits agrícolas no âmbito da recuperação da produção no pós-cheias, a referir que, devido às enxurradas, o Distrito de Choco perdeu mais de 43 mil hectares, correspondente a 94% da produção prevista na primeira época da campanha agrícola 2025-2026.
0: E a governadora do Niassa encoraja as mulheres desta província a serem proativas na elaboração de projetos viáveis ao desenvolvimento para o acesso ao Fundo Especial da Mulher. Pinto Catala.
13: Judite Massengela acredita que o Fundo Especial de Financiamento de Projetos de Mulheres vai contribuir significativamente para o progresso econômico do Niassa. Falando esta quinta-feira na abertura da terceira sessão ordinária da Assembleia Provincial do Niassa, a governante referiu ser fundamental o engajamento da mulher nas atividades de renda e promoção de alto emprego para a melhoria de condições de vida. A chefe do Executivo Provincial do Niassa, Judite Massengeli, reafirma o compromisso deste órgão de governação descentralizada em continuar a promover ações que se refletem no desenvolvimento das comunidades. Judite Massengela avançou que, na qualidade de timoneiro do Executivo, vai continuar a pautar pela transparência e os demais princípios que norteiam o funcionamento normal da administração pública no exercício das suas funções para o alcance destes objetivos.
14: Reafirmamos que o Fundo de Empoderamento Económico de Mulheres, anunciado por Sua Excelência Daniel Francisco Chapo, constitui uma iniciativa de inclusão social e econômica destinada a todas as mulheres moçambicanas, sem qualquer distinção de cor, religião, origem ou filiação partidária. Apelamos, por isso, às mulheres para que continuem organizadas, preparadas e mobilizadas na identificação e elaboração de projetos viáveis, capazes de contribuir para o desenvolvimento econômico da nossa província de Niassa.
13: Governadora do Niassa, Judite Massengeli, e o papel do Executivo na promoção e criação de melhores condições de vida da população desta província. Para além de apresentação do plano e orçamento e da conta de gerência do ano passado, o Conselho Executivo Provincial vai responder à pergunta de insistência dos membros da Assembleia sobre estes e outros temas da vida econômica e social do Niassa. Delxinga, Pinto Catauá.
0: Recuperemos a notícia que dá conta que a União Europeia reafirma o compromisso de continuar a apoiar Moçambique nas áreas de segurança, desenvolvimento econômico, ajuda humanitária e promoção de investimentos, com destaque para os setores de energia, agricultura e formação da juventude. Adelto Magaia.
15: A União Europeia reafirma o compromisso de continuar a apoiar Moçambique nas áreas de segurança, desenvolvimento econômico, ajuda humanitária e promoção de investimentos, com destaque para os setores de energia, agricultura e formação da juventude. A garantia foi dada esta quinta-feira pela eurodeputada belga e chefe da Comissão Parlamentar para a África, Hilde Wouters, após a audiência concedida pela ministra dos Negócios Estrangeiros e Cooperação, Maria Manuela Lucas. Hilde Wouters disse que a Europa considera Moçambique um parceiro estratégico e assegurou que o Bloco Europeu pretende reforçar a cooperação com o país em diferentes domínios, incluindo o comércio e o investimento.
16: A Europa é realmente um parceiro confiável de Moçambique. Trabalhamos juntos nas áreas humanitária, desenvolvimento, segurança, mas também no Global Gateway.
15: A delegação europeia visitou recentemente alguns projetos apoiados pela União Europeia em Cabo Delgado, com enfoque na educação, saúde e a formação profissional da juventude, como forma de criar oportunidades e reduzir vulnerabilidade dos jovens ao terrorismo.
16: Se queremos combater o terrorismo, é preciso também combater a pobreza, dar esperança aos jovens e apoiar a criação dos seus próprios negócios.
15: Durante o encontro, as partes defenderam o aprofundamento das relações de cooperação entre Moçambique e a União Europeia, sobretudo nas áreas de energia, agricultura e investimentos conjuntos entre empresas europeias e moçambicanas.
0: O Gabinete Central de Recuperação de Ativos efetuou esta quinta-feira o arresto preventivo de diversos bens pertencentes a um cidadão indiciado no crime de branqueamento de capitais, fraude fiscal, falsificação de documentos e associação criminosa e enriquecimento ilícito na província do Niassa. Desenvolve a notícia Sampaio Vitor.
17: Dos bens arrastados, destacam-se edifícios residenciais, comerciais, bombas de abastecimento de combustíveis, armazéns, entre outros bens patrimoniais considerados incompatíveis com os rendimentos ilícitos declarados. O porta-voz do Gabinete de Combate à Corrupção no Niassa, Vítor Mutumbene, avançou que os fatos investigados estão relacionados com esquemas de importação e comercialização irregular de viaturas provenientes da República de África do Sul, mediante a falsificação de documentos aduaneiros. A fonte referiu que os bens imóveis serão revertidos a favor do Estado.
18: Segundo os elementos constantes dos autos, os fatos investigados estão relacionados com alegados esquemas de importação e comercialização irregular de viaturas provenientes da República da África do Sul, mediante falsificação de documentos aduaneiros relativos ao ano de fabrico, cilindrada e estado mecânico das viaturas. Foram identificados bens patrimoniais considerados incompatíveis com os rendimentos lícitos declarados. Em consequência, o Ministério Público promoveu o arresto preventivo dos referidos bens com vista à salvaguarda da eventual perda alargada de bens a favor do Estado.
17: Porta-voz do Gabinete de Combate à Corrupção no Niassa, Vítor Mutumbene, e o processo crime instaurado contra um cidadão sobre o alegado envolvimento no crime de branqueamento de capitais e fraude fiscal, falsificação de documentos, associação criminosa e enriquecimento ilícito na província. Sampaio Vítor, em Indixim.
0: E o presidente do Conselho Municipal da cidade de Tete promete medidas severas contra funcionários envolvidos em esquemas ilícitos ligados a conflitos de terra na urbe. Ignacio Gamay?
19: Entre as práticas denunciadas, destaca-se a venda ilegal de terrenos em zonas de expansão urbana, alegadamente protagonizada por algumas estruturas dos bairros em conivência com funcionários da administração municipal. O edil de Tete afirma que o município não irá tolerar atos que alimentam a ocupação desordenada de espaços, fomentem disputas entre cidadãos e comprometam o plano de crescimento da cidade de Tete. Segundo César de Carvalho, a terra é um bem do Estado e que a sua atribuição deve obedecer às normas estabelecidas, sob pena de responsabilizar, disciplinar e criminalmente os envolvidos em atos de corrupção e usurpação de terrenos.
20: É um líder do bairro. Se você isola-se dos outros, como é que vai gerir o bairro? Vai ser possível? Você tem que estar perto, tem que conversar, tem que ouvir conselhos. E, nesta primeira fase, tem que se organizar por forma a marcar presença aonde? Nas unidades. E depois, quando consolidar, vai descendo para os quarteirões. E por que não até 10 casas? Também pode, dentro de um programa, com o seu grupo de trabalho.
19: César de Carvalho, presidente do Conselho Municipal da cidade de Tete, e o apelo para o reforço da vigilância contra algumas práticas que minam a convivência com a população. Atualmente, o Conselho Municipal da cidade de Tete tem áreas reservadas para a construção de infraestruturas nas zonas de expansão dos bairros Mpabe, Matundo e Digui. Ignacio Gamay, cidade de Tete.
0: Mais de 200 casos de conflitos laborais deram entrada no primeiro trimestre deste ano no Centro de Mediação e Arbitragem Laboral na província de Sofala. Deste número, 162 chegaram ao acordo e 25 tiveram impasse e foram encaminhados ao tribunal. Leiton Sifa.
2: A diretora do Centro Provincial de Mediação e Arbitragem Laboral de Sofala, Carla Armando, diz que comparativamente ao igual período do ano passado, verifica-se uma redução em quase 23%. Carla Armando refere que os conflitos são ligados a indemnizações, salários em atraso e despedimentos sem justa causa. As empresas do ramo de comércio, serviços, transportes e construção civil são as que registram maior nível de conflitualidade.
21: Para resolver conflitos de forma pacífica, utilizando o diálogo, e os mais comuns, os que nos chegam com bastante frequência, é a rescisão de contrato sem formalismos previstos na lei. A nossa média de acordos anda por aí em 90%.
2: A responsável apela aos trabalhadores e às entidades patronais a aproximarem-se do centro de mediação em caso de conflito laboral.
21: O conflito faz parte da natureza humana. A nível das empresas, onde há interação entre as pessoas, há de sempre surgir algum conflito. O importante é saber resolver esses conflitos. E nós estamos aqui mesmo para apoiar, em caso de dificuldade a nível dos setores de trabalho, na resolução de alguma situação conflituosa, dirija-se ao centro de mediação. Nós temos aqui os instrumentos adequados, temos a legislação adequada para apoiar na resolução desse conflito. O grande desafio que existe neste momento é a cultura do diálogo. Nós temos pouca cultura de diálogo.
2: Diretora do Centro Provincial de Mediação e Arbitragem Laboral de Sofala, Carla Armando, e os casos de conflitos laborais atendidos no primeiro trimestre deste ano. Leiton Sifa, na Beirão.
0: 19 horas e 56 minutos. O Instituto de Gestão e Participação do Estado, IGEP, aprovou hoje o relatório de contas da Rádio Moçambique referente ao exercício económico de 2025. Labrinda Manica.
16: O documento foi aprovado no decurso da Assembleia Geral, que juntou o acionista IGEP e o Conselho de Administração da Rádio Moçambique. Na ocasião, o presidente do Conselho de Administração do IGEP, Danilo Nalá, adiantou os indicadores que permitiram a aprovação das contas da RM referentes ao ano 2025.
22: Aprovamos as contas. Aprovamos as contas porque o desempenho da RM foi bom. Quase todos os indicadores mostraram um grande crescimento. O crescimento dos indicadores significa também crescimento na receita. Há um esforço muito grande por parte da administração da Rádio Moçambique em trazer resultados positivos para o Estado. Os principais indicadores são basicamente os relacionados com a receita, que foi arrecadada pela RM, o desempenho da administração no último exercício económico e tudo aquilo que foram as atividades que foram realizadas para se chegar lá.
16: O PCA do IGEP indicou ainda que decorre o processo de enquadramento dos profissionais da RM à luz dos instrumentos internos da instituição.
22: É um processo interno de enquadramento baseado na formação dos trabalhadores. Há formações que são diretamente ligadas à atividade da RM. Está-se a fazer esse enquadramento dos trabalhadores. Há outro enquadramento que vai levar um pouco mais de tempo, que tem a ver com os trabalhadores que não têm uma formação específica da área. Mas a meta final é nós conseguirmos enquadrar todos os trabalhadores da RM. Nós demos orientação de que precisávamos que tivéssemos todos os trabalhadores enquadrados. E temos também os trabalhadores que precisam de ser enquadrados no Instituto Nacional de Previdência Social.
16: Presidente do Conselho de Administração do IGEP, Danilo Nalá, falando esta quinta-feira, no final da realização da Assembleia Geral dos Acionistas da Rádio Moçambique.
0: No estrangeiro, o Programa Mundial de Alimentação, PMA, alerta que o surto de ébola, aliado ao conflito militar, pode agravar a insegurança alimentar na República Democrática do Congo. Neste momento, mais de 25 milhões de pessoas enfrentam fome no Congo, a maior parte na província de Utuli. Nas províncias orientais congolesas, o PMA registrou pelo menos 10 milhões de pessoas em situação de fome severa. E a Organização Mundial de Saúde, OMS, considera que o conflito no leste da República Democrática do Congo está a dificultar a contenção e propagação de ébola, apelando por isso um cessar-fogo imediato de todas as partes envolvidas. Para registrar amanhã 32 graus centígrados, temperatura máxima, seguida por por Pemba com 30 graus. Para Maputo, Xai-Xai e Inhambane Nampula, prevê-se a máxima de 29 graus. Vilanculo e Quilimane, 28. Chimoio, 26. Lixinga, 24 graus centígrados. Termina a edição do Jornal da Noite. Despedem-se João Chigueda e Amara Buduia. Boa noite.

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1: Ouvinte, boa noite. Bem-vindo ao Último Jornal. São destaques desta edição. União Europeia garante que vai continuar a apoiar Moçambique nas áreas de segurança, desenvolvimento econômico, ajuda humanitária e promoção de investimentos. Governo diz haver dinheiro para o financiamento de projetos de agronegócio no país. No estrangeiro, vacina contra o vírus do ébola estará disponível ainda este ano. Acompanhe já a seguir o desenvolvimento destas e outras notas da atualidade nacional e internacional. Francisco Jato está na sonorização e Júlio Mavota na edição e apresentação. Uma vez mais, boa noite e votos de uma ótima audição. O presidente da República reafirmou hoje em Maputo o compromisso do governo com o fortalecimento das pequenas e médias empresas. Durante uma audiência concedida à Associação de Pequenas e Médias Empresas, Daniel Chapa assumiu o compromisso num encontro centrado na melhoria do ambiente de negócios e no reforço do papel do setor privado no desenvolvimento econômico do país. Falando à imprensa no final da audiência, o presidente da Associação de Pequenas e Médias Empresas, Pedro Silva, disse que o encontro permitiu constatar o envolvimento direto do presidente da República no apoio ao crescimento das PMEs, reconhecidas como um dos principais motores da economia nacional e da geração de emprego. Ainda hoje, o presidente da República recebeu, no seu gabinete de trabalho, em Maputo, representantes da Plataforma da Sociedade Civil para o Movimento SAN e da Associação de Nutrição e Segurança Alimentar, no encontro centrado na advocacia para o reforço das políticas de nutrição. Durante a reunião, foi abordado o aumento do investimento público, melhoria da coordenação intersetorial e adoção de decisões baseadas em evidências no ramo de políticas de nutrição. No final da audiência, a representante da Plataforma da Sociedade Civil para o Movimento Scaling Up Nutrition referiu que o movimento global está orientado para a redução de todas as formas de desnutrição e para o reforço das políticas de nutrição nos países aderentes. Karina Ismael destacou ainda que o presidente da República manifestou abertura para a continuidade do diálogo e para o reforço progressivo do setor como sinal de compromisso com a integração da nutrição nas prioridades nacionais. Primeira-ministra Maria Bem-vinda Levi conferiu posse hoje em Maputo novos gestores de instituições públicas. O ato foi testemunhado pelo jornalista Leopoldo Agapito, que traz-nos o retrato sonoro do evento.
2: A primeira-ministra disse que o governo considera fundamental existir instituições públicas fortes, eficientes e orientadas para resultados que melhorem a vida do cidadão. Bem-vinda, Levi falava nesta quinta-feira em Maputo, durante a tomada de posse do diretor-geral do Instituto de Amêndoas de Moçambique, do diretor-geral do Instituto Nacional de Exames, Certificação e Equivalências e seu adjunto, bem como da diretora-geral adjunta da Agência para a Promoção de Investimentos e Exportações e da diretora-geral adjunta do Instituto Nacional de Normalização e Qualidade.
3: Recomendamos ao diretor-geral do Instituto de Amêndoas de Moçambique e sua equipa de trabalho a melhorarem as políticas e ações, assim como a buscarem soluções efetivas que permitam, dentre outros, aumento e expansão na investigação de amêndoas e massificação de maneira integrada, bem como a revitalização da indústria nacional e aproveitamento integral do caju.
2: A primeira-ministra observou que a indicação dos novos dirigentes do Instituto Nacional de Exames, Certificação e Equivalências enquadra-se no processo de elevação contínua do sistema de ensino nacional.
3: Na qualidade de dirigentes desta instituição, devem assegurar que ela cumpra a sua missão em conformidade com os princípios basilares do serviço público, isto é, observância da ética profissional, competência técnica e prestação de contas. Devem igualmente consolidar a credibilidade e o respeito que ela já granjeia no seio dos seus utentes, adotando mecanismos que a tornem menos burocrática e mais acessível a partir de qualquer ponto do país e do mundo.
2: A governanta notou que cabe à diretora-geral adjunta da Agência para a Promoção de Investimentos e Exportações, APEX, reforçar a captação de investimentos, dinamizar as exportações, entre outras medidas. E a diretora-geral adjunta do Instituto Nacional de Normalização e Qualidade, INOC, foi recomendada a adoção de normas alinhadas com padrões regionais e internacionais e a expansão dos serviços de certificação.
3: Por isso, a nossa recomendação é que as equipas concentrem os seus esforços na prosecução do seu mandato institucional, por forma a servirem os propósitos que ditaram a sua criação e, consequentemente, irem de encontro ao nosso objetivo principal, que é o de bem servir Moçambique.
2: Primeira-ministra, bem-vinda, Levi, falando nesta quinta-feira em Maputo, durante a tomada de posse do diretor-geral do Instituto de Amêndoas de Moçambique, do diretor-geral do Instituto Nacional de Exame, Certificação e Equivalências e seu adjunto, bem como da diretora-geral adjunta da Agência para a Promoção de Investimentos e Exportações e da diretora-geral adjunta do Instituto Nacional de Normalização e Qualidade. Trata-se de Jorge Fole, Armindo Mutimba, Angela Ali, Telma Comé e Maria Teresa Martins.
1: União Europeia reafirma o compromisso de continuar a apoiar Moçambique nas áreas de segurança, desenvolvimento econômico, ajuda humanitária e promoção de investimentos, com destaque para os setores da energia, agricultura e formação da juventude. Adérito Magaia.
0: A garantia foi dada esta quinta-feira pela eurodeputada belga e chefe da Comissão Parlamentar para a África, Hilde Wouters, após a audiência concedida pela ministra dos Negócios Estrangeiros e Cooperação, Maria Manuela Lucas. Hilde Wouters disse que a Europa considera Moçambique um parceiro estratégico e assegurou que o Bloco Europeu pretende reforçar a cooperação com o país em diferentes domínios, incluindo o comércio e o investimento.
4: A trustworthy partner of Mozambique.
5: A Europa é realmente um parceiro confiável de Moçambique. Trabalhamos juntos nas áreas humanitária, desenvolvimento, segurança, mas também no Global Gateway.
0: A delegação europeia visitou recentemente alguns projetos apoiados pela União Europeia em Cabo Delgado, com enfoque na educação, saúde e formação profissional da juventude, como forma de criar oportunidades de reduzir a vulnerabilidade dos jovens ao terrorismo.
5: Se queremos combater o terrorismo, é preciso também combater a pobreza, dar esperança aos jovens e apoiar a criação dos seus próprios negócios.
0: Durante o encontro, as partes defenderam o aprofundamento das relações de cooperação entre Moçambique e a União Europeia, sobretudo nas áreas de energia, agricultura e investimentos conjuntos entre empresas europeias e moçambicanas.
1: O Instituto de Gestão e Participação do Estado, IGEP, aprovou hoje o relatório de contas da Rádio Moçambique referente ao exercício econômico de 2025. Laurinda Manica, da Redação Central de Informação.
6: O documento foi aprovado no decurso da Assembleia Geral, que juntou o acionista IGEP e o Conselho de Administração da Rádio Moçambique. Na ocasião, o presidente do Conselho de Administração do IGEP, Danilo Nalá, adiantou os indicadores que permitiram a aprovação das contas da RM referentes ao ano 2025.
7: Aprovamos as contas porque o desempenho da RM foi bom. Quase todos os indicadores mostraram um grande crescimento. O crescimento dos indicadores significa também crescimento na receita. Há um esforço muito grande por parte da administração da Rádio Moçambique em trazer resultados positivos para o Estado. Os principais indicadores são basicamente os relacionados com a receita, que foi arrecadada pela RM, o desempenho da administração no último exercício económico e tudo aquilo que foram as atividades que foram realizadas para se chegar lá.
6: O PCA do IGEP indicou ainda que decorre o processo de enquadramento dos profissionais da RM à luz dos instrumentos internos da instituição.
7: É um processo interno de enquadramento baseado na formação dos trabalhadores. Há formações que são diretamente ligadas à atividade da RM. Está-se a fazer esse enquadramento dos trabalhadores. Há outro enquadramento que vai levar um pouco mais de tempo, que tem a ver com os trabalhadores que não têm uma formação específica da área. Mas a meta final é nós conseguirmos enquadrar todos os trabalhadores da RM. Nós demos orientação de que precisávamos que tivéssemos todos os trabalhadores enquadrados. E temos também os trabalhadores que precisam de ser enquadrados no Instituto Nacional de Previdência Social.
6: Presidente do Conselho de Administração do IGEP, Danilo Nalá, falando esta quinta-feira, no final da realização da Assembleia Geral dos Acionistas da Rádio Moçambique.
8: O governo diz haver dinheiro para o financiamento de projetos de agronegócios no país. Os números já a seguir com o jornalista Rigoberto Chissano, a partir da Matola.
9: O Ministério da Agricultura, Ambiente e Pescas dispõe de US$500 milhões norte-americanos, o equivalente a US$32 mil milhões de meticais, para o financiamento de iniciativas que visam o desenvolvimento do agronegócio no país. O valor será aplicado para um prazo de 10 anos e será para projetos do setor privado em todo o país. Neste momento, decorre a auscultação de todos os intervenientes no setor agrário para a concepção da linha que deverá nortear a implementação do projeto. A informação foi avançada esta quinta-feira pelo secretário permanente do Ministério da Agricultura, Ambiente e Pescas, Acubar Batista, na reunião de coordenação do setor agrário na região sul do país.
10: Estamos a falar de US$500 milhões, que serão implementados em duas fases. Na primeira fase, 5 anos, que terá praticamente US$250 milhões, e uma segunda fase também a seguir, aos outros 5 anos, com mais de US$250 milhões. Como eu disse, o foco é para toda a cadeia de valor dos produtos que nós estamos a dizer. E isto vai depender da procura do setor privado. Como disse, que nós queremos fazer de forma diferente, não estabelecer regras e metodologias que depois acabam ficando elefantes brancos. O que nós queremos é que o setor privado olhe e veja onde é que vai dentro daquilo que é a ambição do governo na produção de culturas e alimentos da cesta básica. O nosso eixo principal é o setor privado. E quando nós falamos do privado, eu quero desmistificar esse ponto. O setor privado em que nós estamos a dizer é todo ele, pequeno, micro, médio, grande. Então queremos todo o setor privado dentro deste processo. Daí a razão de este envolvimento e a consulta que estamos a fazer a nível nacional.
9: Porque as mudanças climáticas têm afetado ciclicamente o setor agrário no país, o secretário permanente do Ministério da Agricultura, Ambiente e Pescas diz ter convidado a banca para, na sua sensibilidade no que toca ao seguro agrário.
10: Quando eu falo da banca, eu estou a mencionar também a parte da seguradora. Estão convidados, estão na sala. Este foi um dos grandes pratos fortes da discussão, porque o colateral e mesmo a segurança, a previsibilidade, isto conta muito no investimento ao setor agrário. E a potência para investir ou cedência de crédito tem a ver com o seguro. Este é um dos elementos que nós abarcamos e temos já alguma lufada de ar fresco da parte da banca e do setor de seguros que já estão a fazer esse trabalho para os nossos produtores.
9: Ecos da reunião de auscultação dos membros do setor agrário das províncias da região sul do país, que decorre aqui na Matola, organizada pelo Ministério da Agricultura, Ambiente e Pescas. Rigoberto Chissano, da Terquia da Matola.
8: E o ministro da Agricultura, Ambiente e Pesca, de visita à província da Zambésia, quer inteirar-se da prospeção de areias pesadas na orla marítima do distrito de Quelimane. Jornalista Caetano Alberto.
11: Roberto Albino afirma que vai manter encontros com o Conselho Executivo Provincial e de representação do Estado na província da Zambésia. O ministro da Agricultura, Ambiente e Pesca diz que acompanha com preocupação a movimentação de máquinas ao longo da orla marítima em Maquival, distrito de Quelimane.
12: Temos estado a acompanhar até pelas notícias, por exemplo, a exploração das areias pesadas, comunidades a reclamar que estão a ser realizadas sem observância dos padrões ambientalmente satisfatórios. Durante a minha estadia cá na Zambésia, tenho um encontro particular com a missão que o governo da província encarregou de fazer a pesquisa. Ainda não tenho o relatório da missão, mas eu posso vos garantir que a lei sempre vai prevalecer acima de qualquer interesse de indivíduos. O que nós temos que perceber é que é possível explorar as leis pesadas, observando as regras ambientais. Nós não queremos diabolizar a mineração como sendo o mal da fita da matriz de desenvolvimento sustentável. O que nós temos que assegurar é que estas operações de exploração de recursos naturais nas zonas costeiras obedeçam aos requisitos ambientais. É por isso que tem que ter um plano ambiental.
11: Roberto Albino, ministro da Agricultura, Ambiente e Pesca. Em 2024, o Ministério da Terra e Ambiente rejeitou o pedido de exploração de areias pesadas em águas rasas ao longo da costa da Zambésia, justificando que ambiental e socialmente não era viável. A partir de Mucuba, Caetano Alberto, boa noite.
8: O presidente do Conselho Municipal da cidade de Tete promete mão dura contra funcionários envolvidos em esquemas ilícitos ligados ao conflito de terra na urbe. Ignacio Gamay.
13: Entre as práticas denunciadas, destaca-se a venda ilegal de terrenos em zonas de expansão urbana, alegadamente protagonizada por algumas estruturas dos bairros, em conivência com funcionários da administração municipal. O edil de Tete afirma que o município não irá tolerar atos que alimentam a ocupação desordenada de espaços, fomentem disputas entre cidadãos e comprometam o plano de crescimento da cidade de Tete. Segundo César de Carvalho, a terra é um bem do Estado e que a sua atribuição deve obedecer às normas estabelecidas, sob pena de responsabilizar, disciplinar e criminalmente os envolvidos em atos de corrupção e usurpação de terrenos.
14: É um líder do bairro. Se você isola-se dos outros, como é que vai gerir o bairro? Vai ser possível? Você tem que estar perto, tem que conversar, tem que ouvir conselhos. E, nesta primeira fase, tem que se organizar por forma a marcar presença aonde? Nas unidades. E depois, quando consolidar, vai descendo para os quarteirões. E por que não até 10 casas? Também pode, dentro de um programa, com o seu grupo de trabalho.
13: César de Carvalho, presidente do Conselho Municipal da cidade de Tete, o apelo para o reforço da vigilância contra algumas práticas que minam a convivência com a população. Atualmente, o Conselho Municipal da cidade de Tete tem áreas reservadas para a construção de infraestruturas nas zonas de expansão dos bairros Mpadue, Matundo e Digui. Ignacio Gamay, cidade de Tete.
8: Mais de 200 casos de conflitos laborais deram entrada no primeiro trimestre deste ano no Centro de Mediação e Arbitragem Laboral na província de Sofala. Leiton Sifa.
15: Deste número, 162 chegaram ao acordo e 25 tiveram impasse e foram encaminhados ao tribunal. A diretora do Centro Provincial de Mediação e Arbitragem Laboral de Sofala, Carla Armando, diz que comparativamente ao igual período do ano passado, verifica-se uma redução em quase 23%. Carla Armando refere que os conflitos são ligados já indemnizações, salários em atraso e despedimentos sem justa causa. As empresas do ramo de comércio, serviços, transportes e construção civil são as que registram o maior nível de conflitualidade.
16: Resolver conflitos de forma pacífica, utilizando o diálogo. E os mais comuns, os que nos chegam com bastante frequência, é a rescisão de contrato, sem formalismos previstos na lei. A nossa média de acordos já anda por aí em 90%.
15: A responsável apela aos trabalhadores e às entidades patronais a aproximarem-se do centro de mediação em caso de conflito laboral.
16: O conflito faz parte da natureza humana. A nível das empresas, onde há interação entre as pessoas, já de sempre surgiu algum conflito. O importante é saber resolver esses conflitos. E nós estamos aqui mesmo para apoiar. Em caso de dificuldade a nível do setor de trabalho, na resolução de alguma situação conflituosa, dirija-se ao centro de mediação. Nós temos aqui os instrumentos adequados, temos a legislação adequada para apoiar na resolução desse conflito. O grande desafio que existe neste momento é a cultura do diálogo. Nós temos pouca cultura de diálogo.
15: Diretora do Centro Provincial de Mediação e Arbitragem Laboral de Sofala, Carla Armando, e os casos de conflitos laborais atendidos no primeiro trimestre deste ano. Leiton Sifa, no Beirão.
8: Gabinete Central de Recuperação de Ativos acaba de apreender, de forma preventiva, diversos bens pertencentes a um cidadão indiciado no crime de branqueamento de capitais e fraude fiscal, falsificação de documentos, associação criminosa e enriquecimento ilícito na província do Niassa. Jornalista Sampaio Vitor.
17: Dos bens arrastados, destacam-se edifícios residenciais, comerciais, bombas de abastecimento de combustíveis, armazéns, entre outros bens patrimoniais considerados incompatíveis com os rendimentos ilícitos declarados. O porta-voz do Gabinete de Combate à Corrupção no Niassa, Vitor Mutumbene, avançou que os fatos investigados estão relacionados com esquemas de importação e comercialização irregular de viaturas provenientes da República de África do Sul, mediante a falsificação de documentos aduaneiros. A fonte referiu que os bens imóveis serão revertidos a favor do Estado.
18: Segundo os elementos constantes dos autos, os fatos investigados estão relacionados com alegados esquemas de importação e comercialização irregular de viaturas provenientes da República da África do Sul, mediante falsificação de documentos aduaneiros relativos ao ano de fabrico, cilindrada e estado mecânico das viaturas. Foram identificados bens patrimoniais considerados incompatíveis com os rendimentos lícitos declarados. Em consequência, o Ministério Público promoveu o arresto preventivo dos referidos bens com vista à salvaguarda da eventual perda alargada de bens a favor do Estado.
17: Porta-voz do Gabinete de Combate à Corrupção no Niassa, Vitor Mutumbene, e o processo crime instaurado contra um cidadão sobre o alegado envolvimento no crime de branqueamento de capitais e fraude fiscal, falsificação de documentos, associação criminosa e enriquecimento ilícito na província. Sampaio Vitor, em Elixir.
8: Mulheres do Niassa encorajadas a serem proativas na elaboração de projetos viáveis ao desenvolvimento, de modo a acederem ao fundo especial destinado a esta camada social. Quem assim o diz é a governadora provincial, jornalista Pinto Catawa.
19: Judite Massengela acredita que o Fundo Especial de Financiamento de Projetos de Mulheres vai contribuir significativamente para o progresso econômico do Niassa. Falando esta quinta-feira na abertura da terceira sessão ordinária da Assembleia Provincial do Niassa, a governante referiu ser fundamental o engajamento da mulher nas atividades de renda e promoção de alto emprego para a melhoria de condições de vida. A chefe do Executivo Provincial do Niassa, Judite Massengela, reafirma o compromisso deste órgão de governança descentralizada em continuar a promover ações que se refletem no desenvolvimento das comunidades. Judite Massengela avançou que, na qualidade de timoneiro do Executivo, vai continuar a pautar pela transparência e os demais princípios que norteiam o funcionamento normal da administração pública no exercício das suas funções para o alcance destes objetivos.
20: Reafirmamos que o Fundo de Empoderamento Econômico de Mulheres, anunciado por Sua Excelência Daniel Francisco Chapo, constitui uma iniciativa de inclusão social e econômica destinada a todas as mulheres moçambicanas, sem qualquer distinção de cor, religião, origem ou filiação partidária. Apelamos, por isso, às mulheres para que continuem organizadas, preparadas e mobilizadas na identificação e elaboração de projetos viáveis, capazes de contribuir para o desenvolvimento econômico da nossa província de Niassa.
19: Governadora do Niassa, Judite Massengela, e o papel do Executivo na promoção e criação de melhores condições de vida da população desta província. Para além de apresentação do plano e orçamento e da conta de gerência do ano passado, o Conselho Executivo Provincial vai responder à pergunta de insistência dos membros da Assembleia sobre estes e outros temas da vida econômica e social do Niassa. Delxinga, Pinto Catawa.
8: O setor da saúde vai melhorar nos próximos tempos a capacidade de diagnóstico precoce do câncer da mama e colo do útero nas províncias de Cabo Delgado e Maputo. Jornalista Lília Langa.
21: Para o efeito, o Ministério da Saúde e a Petrolífera Eni assinaram esta quinta-feira, em Maputo, memorandos que prevêem a disponibilização de equipamentos de mamografia, apoio às áreas de cirurgia e neonatologia do Hospital Provincial de Pemba. Segundo o Ministro da Saúde, o Sani Isse, o cancro da mama e do colo do útero continuam entre as principais causas de morte no país.
2: Os equipamentos que estão hoje a ser doados para nós é um grande ganho, porque o cancro do colo do útero e o cancro da mama são as doenças mortíferas para a mulher. E são doenças silenciosas e, quando muitas vezes descobrimos, é muito tarde. Então, colocar condições, meios para fazermos aquilo que é o despiste destas doenças é de grande importância. Por isso quero aproveitar esta oportunidade para apelar às mulheres que estão aqui nesta sala, para alertar as mulheres moçambicanas para que o rastreio do colo do útero, o rastreio da mama, são uma prioridade para a mulher moçambicana.
21: Já a diretora-geral da ENI Moçambique, Marika Calabrese, diz que os investimentos pretendem garantir benefícios diretos para as comunidades.
3: Todos esses projetos vêm com um processo, um programa de treinamento para todo o pessoal sanitário que vai usar todo este material e todo este equipamento. Essa é a estratégia da ENI, essa é a estratégia dos parceiros da Área 4, por as comunidades no centro.
21: As autoridades de saúde apelam igualmente à vigilância da população face aos surtos de doenças no continente, como a ébola, reforçando a necessidade de prevenção e combate à desinformação.
8: Enquanto isso não acontece, mais de 38 mil mulheres rastreadas para o cancro do colo do útero este ano na província de Tete. Jornalista Jolinda Matavel.
22: O número corresponde a uma evolução em 8,6%, quando comparado ao igual período do ano transato, onde foram rastreadas mais de 35 mil mulheres. Das mulheres rastreadas no presente ano, cerca de 1.500 tiveram lesões iniciais de cancro e foram tratadas com crioterapia. A informação foi avançada esta quinta-feira pela esposa do governador desta província, Célia Viola, nas cerimónias alusivas ao Dia Internacional de Luta pela Saúde da Mulher.
23: Das mulheres rastreadas este ano, 1.468 tiveram lesões iniciais de cancro e foram tratadas com crioterapia ou termoablação contra 1.047 em 2025, com uma evolução de 40,2%. Em relação ao cancro da mama, foram rastreadas 32.409 mulheres em idades entre 24 a 49 anos, contra 37.429 de igual período de 2025.
22: Esposa do governador da província de Tete, Célia Viola, e o ponto de situação do cancro de mama nesta região do país, Célia Viola apela as mulheres a procurarem pelos cuidados de saúde nas unidades sanitárias e em caso de suspeita de cancro. De Tete, Diolinda Matavel.
8: Na atualidade internacional, a União Africana diz que uma vacina contra a estirpe do vírus Ebola, responsável pela atual epidemia na África Central, estará disponível ainda este ano. O número de mortes já atinge 246 em todo o continente. O diretor-geral da Agência de Saúde Pública assinalou que a epidemia de Ebola, com o atual ritmo de contágios, caminha para se tornar o segundo maior da história, assegurando, no entanto, que não está fora de controle. O tempo. A cidade da Beira poderá registrar amanhã 32 graus centígrados de temperatura máxima, seguida por Beira e Pemba com 32 graus. Para Maputo, Xai-Xai, Embani e Nampula, prevê-se uma máxima de 29 graus centígrados, Vilanculo e Quelimane 28, Chimoio 26 e Lixinga 24 graus centígrados de temperatura máxima. Momentos finais do último jornal, espaço para recapitular alguns dos assuntos de destaque nesta edição. União Europeia garante que vai continuar a apoiar Moçambique nas áreas de segurança, desenvolvimento econômico, ajuda humanitária e promoção de investimentos. Governo diz haver dinheiro para financiar projetos de agronegócio no país. Fora de portas, vacina contra o vírus do Ebola estará disponível ainda este ano. Está completa a informação no último jornal. Despedem-se Júlio Mavota e Francisco Jat. Boa noite e até a próxima.
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0: Com música que quisemos dar início a mais uma sessão de trabalhos desta Esquina Sonora, referente à sexta-feira, Antena Nacional da Rádio Moçambique a transmitir a partir dos estúdios de Maputo, na frequência 92.3 para Maputo e em todo o mundo através do sítio www.rm.co.mz. E no que diz respeito à programação para esta madrugada que está a começar e que vai então estender-se até muito perto das 5 horas, vamos ter durante esta primeira hora o programa Raízes na Diáspora em reposição, quando for precisamente meia-noite e 10 minutos. E quando for uma hora, atualizamos o essencial de informação. De seguida teremos um espetáculo para si, estima do 20, tem a ver com o Festival África, que pertence à cabo-verdiana Mayra Andrade. Foi gravado o espetáculo ao vivo em 2014 na cidade alemã de Wolfsburg. E depois teremos uma hora de muita boa música para fazê-lo companhia da melhor forma possível. E quando forem 3 horas e 10 minutos, um pouquinho depois da atualização das notícias, vamos ter um espaço de muita boa música e tudo com o propósito de fazê-lo companhia durante esta madrugada amiga com a sua antena nacional. Quando forem 4 horas e 5 minutos, vamos ter o programa literário Letras e Sons. Serão estas e muitas outras notas que vão corporizar esta emissão por mim conduzida e que vai até muito perto das 5 horas. Meu nome é Henriques Dias, obrigado pela preferência e vamos agora prosseguir com mais música dentro de instantes, o programa Raízes na Diáspora.
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a linda balada para as minhas filhas de José Macavel, porque vem aí o Dia da Criança. 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

0: mas na véspera do dia 1 de junho vamos ouvir os músicos cantar a criança. Ela ou a Susana Stivali embalando a menina.
1: Menina, se vou dormir.
0: No final, as Baobab Sisters com o colo da mamã para calar o bebê.
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3: 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Obrigado pela preferência. Esperamos que esta emissão esteja a chegar em perfeitas condições. Acompanhe a seguir, estimado ouvinte, o programa Raízes na Diáspora.

Saudações, caro ouvinte, seja bem-vindo ao Raízes na Diáspora, o espaço onde viajamos pelo mundo através de histórias de moçambicanos que, longe da terra natal, desenvolvem as suas vidas. Hoje vamos até a Europa, vamos concretamente à Alemanha, para conhecer a história de um jovem moçambicano que decidiu atravessar fronteiras em busca de conhecimento, de crescimento e de realização pessoal. Entre desafios, adaptação cultural, sonhos e projetos de vida, o nosso convidado partilha connosco as motivações que o levaram para a Alemanha, como é o seu cotidiano naquele país europeu e de que forma continua a construir o seu futuro, sem esquecer as suas raízes. Prepare-se para uma conversa inspiradora, humana e cheia de experiências que mostram que a coragem de partir também pode ser uma forma de crescer. Somos Estevão Mucavel Júnior, Dalila Miquidade e Rosa Maciel. Está no ar o Raízes na Diáspora. Boa escuta!

0: Isabel Novella em Moia, uma música que tem mais de 12 anos. Entretanto, Isabel Novella fez uma apresentação muito bonita e cheia de significado no último sábado, dia 23 de maio, em Portugal, do seu último álbum intitulado Caia. E nós aguardamos com muita ansiedade poder explorá-lo brevemente.
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0: Há histórias que começam com uma mala cheia de sonhos e um coração carregado de esperança. O nosso convidado de hoje decidiu sair de Moçambique para abraçar novas oportunidades na Alemanha. Uma mudança marcada por desafios, descobertas e muita determinação. Vamos agora conhecer o percurso de Otávio Rainde, numa conversa sobre coragem, adaptação, vida no estrangeiro e projetos que continuam a ganhar forma longe de casa.
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2: Muito obrigado por esse convite que a Rádio Moçambique está a ceder para mim, para poder partilhar um bocado das minhas experiências, daquilo que vivo aqui na própria diáspora. E é com muito orgulho que estou aqui a partilhar essas informações, ou pretendo partilhar essas informações com todos os membros da nossa comunidade moçambicana na diáspora, não só também os nossos compatriotas residentes também no país, para se conhecer mais um bocadinho do que se faz, o que se faz na diáspora, o que se vive, um bocadinho de todas as experiências que a gente passa no dia a dia daquilo que nós vivemos aqui no estrangeiro.
3: Para começarmos esta viagem, vamos recuar no tempo. Onde é que o Otávio nasceu? Como foi a sua infância em Moçambique? E que memórias guarda daqueles primeiros anos que moldaram o homem que é hoje? Quem é Otávio Rainde?
2: Eu sou moçambicano, nasci em Maputo, no distrito de Catembe. E cresci no bairro da Malhangalene, onde fiz toda a minha infância, no bairro da Malhangalene. Conheço toda a cidade de Maputo, sou filho mesmo de Maputo mesmo. Então, tenho muitas memórias do nosso país e da nossa cidade de Maputo.
3: Muitos jovens moçambicanos sonham com novas oportunidades. No seu caso, qual foi o clique, ou seja, o motivo principal que o fez decidir radicar-se na Alemanha? Foi um plano traçado ou uma oportunidade inesperada?
2: Bem, há muitos jovens moçambicanos sonham com essas oportunidades de querer viajar para a diáspora. Tá, de um lado, o que aconteceu foi o seguinte. Para eu viajar para a Alemanha, isso foi um sonho. Eu sonho porque também tive o meu tio. O meu tio esteve cá na Alemanha. Foi um dos segundos grupos que viajaram para a Alemanha. O grupo de 79. Eu veio aqui para a Alemanha e pronto, fez um bocadinho da sua juventude aqui. Depois tive outro mais, o meu primo que está aqui também, que eles vêm em 80. E essas pessoas me inspiraram para estar aqui. Depois, com as condições que nós estamos a viver, o socialismo que estamos a viver naquele tempo, depois da independência, aquelas dificuldades todas, assim. Então, inspirou-me para sair de Moçambique. Um dia tem que sair de Moçambique para procurar melhores condições de vida, onde pudesse criar mais oportunidade para desenvolver aquilo que são as minhas inspirações. Comecei já a sonhar, a imaginar no como é que está na Europa. Né? Então, foi um trabalho que levou muito tempo e requeriu muita fé, muita confiança em mim. E, portanto, comecei a traçar essas ideias de querer sair de Moçambique. E, portanto, os meus amigos da infância, que começamos, que brincávamos juntos, também tinha começado a ganhar esses sonhos, porque nós falávamos muito do papel da imigração. Então muitos optaram por emigrar para a África do Sul. Eu disse que não, eu não vou para a África do Sul, eu tenho que viajar para a Europa. E meti isso na cabeça. Foi a partir daí que comecei a me inspirar. E como é que cheguei até lá, esse já é um processo que comecei a querer, porque eu não tinha capital financeiro, não tinha nada, então o que é que eu fiz? É para que comecei a criar movimentos associativos, comecei a trabalhar nesses movimentos associativos. Fundei uma minha associação, que trabalhava na área social. A associação chama-se Revida. Então, fundei a associação, comecei a trabalhar nesse trabalho voluntários e trabalhei na área da terceira idade. Foi aí onde eu consegui ter algum dinheiro nos projetos que juntos tínhamos, consegui poupar esse dinheiro para conseguir ter dinheiro de viagem, para conseguir trançar para viajar para a Europa. Então foi mais ou menos nesse sentido aí e pronto. Como já fazia muitos trabalhos com as direções, os estádios, essas coisas, fundei uma equipa de futebol, fazia muito trabalho de sensibilização e do ativismo local. Então, a partir daí, tive uma possibilidade de uma bolsa para vir cá na Europa e, quando vim, não voltei mais. Fiquei, se é o sonho que eu gostava e queria estar aí, olha, fiquei. Estava na Espanha, depois de Espanha, e migrei para Portugal. E Portugal é que migrei para aqui. É um processo fácil não foi, mas, quer dizer, tornou-se muito mais fácil porque eu tinha esse sonho. E cada sonho tem o seu passo, cada coisa tem o seu tempo. Então, eu fui seguindo os passos e, além disso, e dediquei-me nessas coisas. Então, foi nesse sentido que eu consegui chegar até aqui na Alemanha.
3: Chegar à Alemanha, um país com uma língua e costumes tão diferentes, não deve ter sido fácil, Otávio.
2: Bem, como foi chegar aqui na Alemanha, num país em que a língua e os costumes tão diferentes? Bem, foi um bocadinho difícil, né? Quando cheguei aqui, eu não tinha domínio da língua, não tinha nada, mas eu tenho aqui, o meu primo estava aqui. Ele estava em mudança de casa. Chabum, venha lá para viver aqui na Alemanha, ok? Eu disse, não tinha aquela vontade. Venha lá, ok, tá bem, venho aí. Então, quando cheguei aqui, vim para ajudar na mudança de casa, então eu disse a ele que já não saio mais daqui, eu vou ficar aqui. E pronto, neste tempo quando eu vim, é para dizer que eu tive que mudar de nacionalidade. Adquiri a nacionalidade, a dupla nacionalidade em Portugal. E nesse tempo era um bocadinho mais fácil cumprir aquilo que são as próprias regras, né? Eu, com residência portuguesa, não podia estar aqui, mas não podia trabalhar, não podia fazer, tinha muitas limitações. Então, primeiro tive que adquirir a nacionalidade portuguesa. Como são dupla nacionalidade, temos dupla nacionalidade, então pronto. Depois disso é que vim para aqui para a Alemanha. Então, quando cheguei aqui, e tenho a sorte, tenho família, estão aqui, e ele aconselhou-me que eu tinha que ir à escola, também tinha que assistir programas infantis, que tornaria-se assim muito mais fácil para aprender a língua. Então, fui fazendo esta atividade, vendo filmes, e interagindo com meus sobrinhos, essas coisas todas. Então, passo a passo, fui começando a perceber as línguas, as notas das línguas, os versos, essas coisas todas. Então, pronto, fui-me ambientando. Fui-me ambientando também com os hábitos culturais daqui. Fui-me ambientando com esses hábitos culturais. Mas como já vinha vivendo já aqui na Europa, já conhecia todos os hábitos culturais, a diferença que tínhamos aqui era de língua. Mas os hábitos, costumes europeus são iguais. O que diferencia são as próprias disciplinas de cada país. Então, já venho com esta bagagem. Então, assim, no processo de integração, tornou-se assim um bocadinho mais fácil. Porque tornou-se uma língua mais fácil também, porque eu também me dediquei-me a isso. Dediquei-me. Não tenho medo de interagir com as pessoas. Eu procuro também com as dificuldades que eu tenho. Falo aquilo que eu preciso e vou buscando as coisas. Trabalhando um bocadinho com o Google, que isso também tornou-se assim um bocadinho mais fácil para mim, para eu poder me comunicar melhor.
3: O Otávio saiu de Moçambique em busca de oportunidades, mas acabou por se fixar em Wiesbaden, isto na Alemanha, o centro político, portanto, da região em que se encontra. Como foi o impacto de trocar as cores e o calor de Maputo pelo inverno agressivo da Alemanha?
2: Bem, conforme você estava a dizer, que isso foi um sonho, eu, no princípio, de querer ver aqui na Alemanha. E pronto, a esta imigração, porque sai de um país, sai da Espanha, Espanha, Portugal, Portugal para aqui. E, claro, já tenho esta preparação do corpo do frio. E, claro, quando cheguei também, que a intensidade do frio era já o outro, né? Aqui faz muito frio em relação aos outros países, como a Espanha, Portugal. Mas fui-me adaptando consoante o meio ambiente onde é que eu estou, os hábitos culturais, assim, se altera automaticamente já no próprio corpo. Já estou aqui há bastante tempo e tornou-se assim muito mais fácil. Fixei-me aqui em Wiesbaden. Chegado aqui, eu tive essa iniciativa de querer dar continuidade à minha iniciativa de movimento associativo. Nós aqui na comunidade, temos aqui as cidades circunvizinhas, temos uma associação dos moçambicanos que residem aqui, né? Foi uma compilação que é Frankfurt-Darmstadt.
3: Até que ponto a cultura de Moçambique já é visível na cidade em que se encontra a residir aí na Alemanha?
2: Bem, como é ser moçambicano aqui na capital do estado de Essen, é um orgulho. Temos muitos moçambicanos a trabalhar no aeroporto de Frankfurt. Temos lá muitos. E além disso, moçambicanos estão espalhados em muitas áreas aqui na nossa província, aqui na região de Essen, né? Estamos aqui, cada um na sua área, e procura se interagir naquilo que o diz respeito, né? Isso é que os nossos irmãos, os nossos membros da comunidade desenvolvem as suas atividades. Eu, como também membro também da comunidade, também faço e desfruto daquilo que é a beleza da nossa cidade, da nossa região, e partilhamos aquilo que é o bom que a nossa região nos dá. O meu foco aqui nas comunidades da nossa província é promover mais a imagem de Moçambique. Um dos problemas que nós temos na diversidade cultural é a apresentação da uma identidade da própria cultura moçambicana. Se nós temos, Moçambique tem muita diversidade de culturas e de ritmos, porque Moçambique é tão rico, né? A zona sul de Moçambique tem o seu ritmo. O norte também tem o seu ritmo, cada província tem a sua diversidade de ritmos. Mas há um ponto do ritmo que nos une. Qual é esse ponto do ritmo que nos une? É a maraventa. Então, estou a produzir uma nova maraventa usando os instrumentos e as linhas da própria maraventa que vem do bandolim. Então, esperando nos galtos, um bocadinho do fanimfum, as linhas mestres da própria maraventa. Então, fui buscando aqueles que são instrumentos portugueses, latino-americanos, e fiz. Lancei a primeira música da própria maraventa, depois vão escutar. E como é que ela é tocada, a própria maraventa? Eles dizem, afinal, a maraventa é assim e assim. Os ritmos que estão aqui, todos os instrumentos que você vai encontrar, instrumentos latino-americanos, saem da própria maraventa. É um trabalho espetacular que eu estou a fazer. O que é que eu fiz? Elaborei um panfleto que fala da história de proveniência da maraventa, que essas coisas todas. E outra forma de tentar procurar integrar aquilo é a própria cultura, é com lanço. Eu vi um vazio. Estamos aqui na Alemanha. A Alemanha é um Estado federado e nós não temos nenhum projeto nenhum como moçambicanos aqui na Alemanha. Isso não pode acontecer. O nível não só da Alemanha, o nível também da diáspora. Nós, no âmbito daquilo que é a visão do próprio governo, que era, suponhamos, um distrito, um hospital, ou um distrito, um tribunal. Então eu também inspirei-me assim nesta visão. Um país, um projeto. Eu tive essa iniciativa de criarmos um projeto Festival da Maraventa da diáspora. Mas como no verão existem muitos festivais aí, okay? Então nós como organizadores, eu como organizador de evento, eu optei fazer os eventos do Festival da Maraventa do inverno. Mas este projeto não é só meu. Este projeto já foi lançado, já foi apresentado à embaixada, o presidente, o diretor nacional das comunidades sabe disso. Então estou fazendo sempre o apelo aos todos moçambicanos, e cada estado deve pegar este projeto e implementar este projeto em cada estado, consoante a sua data, a data, o mês que achar que deve existir, porque nós temos que sentir como embaixadores da própria nossa cultura.
3: Otávio, da integração passamos à ação. O Otávio não se limitou a viver na Alemanha, decidiu participar nas decisões do país, ao ser o primeiro africano eleito nas eleições municipais da sua zona ou da cidade em que se encontra. O que é que incomodava tanto na política local que o fez saltar do sofá, diga-se, e candidatar-se?
2: É uma análise do processo de integração aqui nas nossas comunidades, como é que nós nos sentimos quando falamos, você está a viver naquele país. Então viver é integrar-se, é desfrutar daquilo que o país dá. Como entrei no movimento associativo a fazer a realizar a atividade de cidadania, fui ficar que temos muitos africanos daqui das nossas regiões, muito acanhados, têm muito medo, né, de enfrentar ou discutir e buscar soluções daquilo que são os problemas que enfrentam as comunidades africanas, né? E então, a partir daí, como tenho associação, é a minha associação, para dizer que chama-se Afromigo, Africanos e Amigos, né? É uma iniciativa de comunidade falante da língua portuguesa, lusófona. Cada cidadão defende o seu país. Eu defendo, pelo presente, Moçambique, defendo as causas de Moçambique. Para tal, foi verificado essas lacunas que existem no seio das comunidades africanas. E quando às vezes íamos discutir a aprovação dos projetos submetidos nas comissões de avaliação, eu vi ali na mesa de avaliadores, eu membros de conselho, eram todos brancos e não existia africanos aí, de cor preta. Eu parei e disse, afinal, o que é que está a acontecer aqui? Eu disse, vocês estão cheios daqui pessoas de cor branca aí, depois, e nós? Como é que nós vamos nos sentir representados aqui? O presidente do conselho, a conselheira, disse que para o próximo ano deve haver uma candidatura para a eleição dos novos corpos representativos das comunidades de imigrantes que fazem parte do lote das eleições municipais. E nessas eleições todos vamos concorrer e você submete a sua candidatura e vais concorrer. E era melhor aconselhar, arranjar ali alguns outros irmãos africanos para se juntar a fazer um grupo muito forte que vocês possam tentar concorrer para essas iniciativas. Então, pronto, a partir daí, quando falou comigo, eu comecei a mobilizar os nossos irmãos africanos das outras organizações. Digo, olha lá, já chegou a hora da gente tomar uma tomada de decisão. Não podemos estar sempre a lamentar, temos de estar aí nas mesas das negociações, discutirmos aquilo que são os nossos projetos, as nossas iniciativas, e isto combate o racismo e a discriminação, porque nós notamos que há uma discriminação total no seio das nossas comunidades, quer dizer, as comunidades imigrantes fazem parte desse conselho, e também temos a falta de informação sobre as leis, o poder local, e muitas informações, muitos imigrantes precisam saber a quem que pode tentar se aconchegar. Já se nós estivermos todos unidos aí, podemos nos candidatar e pronto, se nós chegarmos lá dentro, podemos fazer alguma coisa. Então fiz esse trabalho de mobilização e conseguimos um lugar.
3: Fez história ao vencer eleições municipais onde nunca houve presença de africanos negros. Como é que os eleitores alemães reagiram a um moçambicano que queria ter voz nas decisões da cidade?
2: O processo eleitoral foi feito através de listas nominais. As pessoas foram votando consoante o nome, né? Eles já tinham visto as nossas imagens e os candidatos votam através de nome. Este nome aqui já vimos no manifesto dele, talvez. É quase uma sorte para mim, porque eu também não contava. Eu até... A minha ideia, a minha iniciativa estava a tentar mobilizar mais jovens, pessoas com muito mais ativo. Eu quero me dedicar mesmo, me sou à atividade mesmo cultural, essas coisas todas. Mas conforme estava a dizer que vimos essas lacunas e outros jovens não tinham essa muita própria maturidade. E além disso, para dizer que essa nossa entrada foi uma grande vitória, porque aquilo que nós esperávamos e contava para estar lá, aconteceu, né? Porque nunca tinha acontecido isto. E eu que fui a pessoa que tive esta coragem de falar para eles, de que, olha lá, nós precisamos também fazer parte deste conselho, queremos ter a nossa voz, queremos também ver as nossas preocupações resolvidas, queremos também sentirmos no processo de integração. E aquilo também foi um choque para aquelas pessoas que viam como ativista, eu fazia a maior parte das intervenções nos debates, nas atividades das comissões. Uau! Afinal, esse jovem que entrou aqui, esse jovem que andava a fazer barulho aqui para nós, entrou e muitos deles ficaram fora. ficaram fora. E, portanto, isso foi uma satisfação e não só para mim, também para os membros também da comunidade que acompanham a minha carreira, né? Porque eu, para além de estar focado em atividades no sul global da nossa comunidade, da nossa região, também faço esse trabalho ao nível da nossa comunidade. Temos uma comunidade com pessoas com idade muito avançada. Depois temos aqui jovens, adolescentes jovens, que ainda não têm muita esta maturidade. Quer dizer, pessoas que saem de um folgado, quer dizer, de um país com as melhores condições e não estão conseguindo saber aproveitar. É diferente de uma pessoa que já está saindo do país. Sai com um país com muitos projetos que para tentar implementar, procurar espaço para tentar desenvolver essas coisas. E aqui temos essas oportunidades para estar, mas quem está aqui não aproveita da mesma maneira. Ele tem as coisas e sente-se em casa. E a forma de abordagem é muito diferente. Né? E neste vazio todo que acontece no seio das nossas comunidades também, nós somos moçambicanos e aqui onde também estou integrado nisto aqui, isso já traz mais um impulso para mim, porque já aqueles que não imaginavam que eu estivesse lá, e eu comecei a demonstrar aquilo que é a minha sabedoria. Havia aquele discriminado de que este africano sabe alguma coisa. Eu agora estou a dizer aquilo que eu sei. Porque já bebo dessa maturidade de Moçambique. Né? Então começo a lhe dizer de cara. E até esquece esse processo de discriminação social, porque eu faço num sentido mais harmonioso e claro, direto. E vamos trabalhar todos em conjunto, mas aqui não há criança, aqui temos maturidade, conhecemos as coisas, estamos nesta área já há bastante tempo e conhecemos como funciona esse movimento. O que se diferencia são as novas técnicas, né? Os processos, o que é que tem, porque é uma área que estou a entrar agora como representante da comunidade, mas já tenho uma noção daquilo que isso vai acontecer, já estamos a aprender este processo, porque é o trabalho municipal fiscalizar todas as instituições públicas e sociais, levarmos esses problemas, discutirmos do plenário e criar aquilo que são a resolução dos problemas e fazer chegar às próprias comunidades a satisfação que o povo quer.
3: Qual foi a maior resistência que enfrentou, o sistema político ou o ceticismo da própria comunidade?
2: A minha maior resistência que encontrei, na minha opinião, penso, foi no sentido de querer tentar discriminar ou desvalorizar aquilo que são as minhas capacidades. Mas eu tive que provar a eles, com o A ou B, que eu só não estou nesta área do associativismo porque estou a começar. Eu estou nesta área do associativismo porque conheço. E depois tinha aquela dificuldade um bocadinho do próprio domínio da língua, né? Mas eu tive que provar a eles que eu conheço essa área e vamos partilhar aqui que a gente sabe. Eles depois começaram a ver que a gente tinha dificuldade um bocadinho na língua, porque a língua alemã é um bocadinho complicada, não é assim tão fácil de aprender tão assim, com muita facilidade, né? Mas quando tem uma jovem da cabeça mais fresca, ela estava assim muito mais rápido, mas quando já tem muito estresse na cabeça, também a história já é outra. Mas já quando há vontade para tudo, tudo se consegue, né? Mas essa foi aquilo que eu consegui, mas está tudo ultrapassado enquanto é isso.
3: Hoje, no ativo, como é que o Otávio ajuda outros moçambicanos e africanos a navegarem no sistema alemão, que sabemos ser muito exigente?
2: Bem, como é que eu ajudo os outros moçambicanos e outros africanos a navegar no sistema alemão? Esta entrada já nesse sistema, a entrada no Conselho Consultivo, já é uma vitória para nós africanos, porque não tínhamos isto. Então, eu, neste momento, estou a fazer um trabalho cívico, explicar às pessoas o porquê de eu estar ali, quais são as vantagens de estar no Conselho, e também explico também aos outros membros da nossa comunidade, e quais são as vantagens, porque é que estou aí no Conselho. É por isso que, por vezes, faço a radiografia, explico um bocadinho, dou algumas informações de como é que funciona isto aqui. Porque há muitos também que estão aqui na Alemanha já há bastante tempo, mas não sabem como funciona esse sistema. O sistema governativo local, o sistema governativo do país não sabe. Então, eu tento demonstrar a eles o que está a acontecer, qual é a minha tarefa e qual é a tarefa dos membros do Conselho que trabalham no processo de apoio e auxílio aos imigrantes. Então, neste momento estão a fazer esse trabalho e pronto, as pessoas estão bem, cada dia que eu recebo mais elogio dos membros da nossa comunidade e, portanto, tive também elogio também do embaixador, essas coisas, e os outros membros também da nossa comunidade que acompanham a minha carreira e que essa carreira é sociopolítica. E pronto, e o que estou neste momento é que é procurar tentar fazer é demonstrar os modelos de como é que nós podemos implementar nas nossas comunidades, porque nós temos na nossa comunidade moçambicana a lei da comunidade, o estatuto da comunidade. É um estatuto antigo, foi elaborado em 2004. De 2004 para cá, há muita coisa que mudou. E esta lei não está de acordo com aquilo que são as dinâmicas no mundo atual. O presidente da República tem um manifesto que diz uma coisa. E esse manifesto, consoante as políticas estão traçadas, o plano, as políticas estão traçadas, que vão de acordo com a vida da diáspora, não bate certo. Não traz resultados nenhum. Quando se fala-se da iniciativa de querer uma autonomia administrativa financeira, como é que eu quero criar uma iniciativa administrativa financeira através da base, se a lei não permite isso? Então, só fazer esse tipo de trabalho de consciencialização às comunidades, aos futuros líderes, pessoas que têm o interesse em querer liderar as próprias comunidades, que é para deixar de se samarar o partido e começam a seguir aquilo que são as linhas, os próprios manifestos, saber interpretar. Não ser fanatismo barato, porque as leis quem faz é o homem. Nós temos que ter essa capacidade de produzir proposta de lei para ver se a gente consegue fazer algo que nos possa fazer diferença.
3: Mas Otávio não é só política. O sangue que corre nas suas veias é moçambicano e o ritmo é inevitavelmente a marrabenta. Fala-nos do projeto Marrabenta na diáspora do inverno. Como é que se dança e se sente o calor da nossa marrabenta sob a neve e as temperaturas negativas da Alemanha? É possível manter o calor do nosso ritmo?
2: Bem, eu não sou político. Quer dizer, todos nós somos políticos. Não pode dizer que eu não sou político. Eu faço ativismo político porque estou numa causa, vou para uma causa. Então, é por isso que estou nesta causa, para defender aqueles que são os interesses das próprias comunidades, está vendo? Então, dá-me um contributo como cidadão moçambicano naquilo que todo cidadão inspira, né? Em ver mudança, ver o crescimento das comunidades, ver o desenvolvimento de todos nós. Bem, como moçambicano também, para dizer que o sangue do moçambicano corre sempre nas minhas veias. E uma das coisas que eu tenho sempre é procurar explorar os ritmos moçambicanos, conforme já disse sempre no trigo, nós temos muitos ritmos. E a marabenta, meu Deus! E o que estou a fazer agora é. Põe lá um pouco dessa marabenta para ouvir, mulher, para não estar aqui só sempre a falar. Põe um bocadinho essa marabenta e vais ouvir por que eu estou a trabalhar nessa marabenta. A marabenta é a nossa cultura. E quando falo dessa marabenta, os projetos da marabenta da diáspora do inverno, é porque eu escolhi o inverno por ser um momento em que muitos já não têm muitas festas. É o momento em que as pessoas estão a tentar já. A procura, estamos no frio, então procura tentar se animar assim, um bocadinho. Hein? Então, quando entra a marabenta, para aquecer, para tirar o frio. Então, foi neste campo aí que eu procurei iniciar esse projeto da marabenta no inverno, porque no verão tem muitas festas, e no verão as pessoas vão de férias, e há muita coisa. Então, aí você perde muita concorrência, tens muita concorrência. Então, neste tempo de inverno, tens menos concorrência. As pessoas precisam de se ambientar, precisam de calor, precisam de energia, essas coisas. Então, todo negócio você tem que procurar olhar a parte mais positiva, onde você consegue procurar ter mais rendimento. Né? E aquilo que eu tenho na mente sempre é procurar também explicar às novas gerações o que é esse marabenta, quais são as linhas da marabenta. Porque muitos não tocam marabenta, há muita mentira aí que diz só marabenta, só para estar cantando em Xangana. E eu tenho este projeto que a partir do outro ano, quero cantar marabenta em muitas línguas nacionais. Para tentar demonstrar que a marabenta é ritmo. Marabenta não é cantar Xangana, você cantar Xangana dizer que é marabenta. Há muitos artistas no Ossique, digo, está cantando, digo, mas eu disse que não é marabenta isso. Nem que seja fome, isso não é marabenta. Há muitos nossos músicos que induzem nós para fomos a ver na África do Sul. Quem disse que tem o sonho de ver na África do Sul? Você tem que se inspirar na África do Sul para estar trabalhando nas minas. Como é? Não, porque o tio dele teve nas minas, ou porque sei lá o que. Não, nós crescemos na cidade, como é que é isso? Nós não estamos aqui para ser manipulados. Nós nascemos aí. Eu nasci aí, acompanhei toda a carreira, até tive a sorte de ver o último espetáculo de Fanim Fum. Eu andava muito no espetáculo, conhecia esses todos grandes atores. Até o Dilandinho não era homem de cartaz nos espetáculos. Antigamente não era. Ele só se aproveitou-se depois da morte de quer dizer, aproveitou depois da morte aproveitou aquele projeto de Mabul. Aquele projeto de Mabul, até uma vez estive, quando estava, e estava a fazer uma gravação aqui, de uma música, né? Que vai sair no outro álbum, de música, Sucus, né? Eu faço assim, talvez faço mistura, porque aproveita as nossas línguas bantu, né? Porque o Xuapo provém de Swahili, o Makua provém de Swahili, está a ver com um bocadinho de Bitong, provém de Swahili. Tá, então, o Senna também, então, consoante essas línguas todas. Então, eu começo a olhar a Zona Norte, o que é que se inspira mais? Os ritmos, as músicas, as linhas, o que é que as pessoas gostam de mais sentir-se ouvir? Quando estão, né, em festas, aquilo. E se nós temos essas riquezas, por que nós não podemos fazer isto? Então eu vou trabalhando com aquilo, com aqueles ritmos, e dou-me o nome daquele momento, é como um panza ou qualquer um que dá aí assim. Dei um bom ritmo com a sala. Com a sala é o meu ritmo que estou. Vou dar, vai ser no outro projeto esse. Mas o prato, mesmo o prato que nos deve dedicar, é para marabenta. Você vai ver o outro tá tocando qualquer coisa e diz que é marabenta. Não! Marabenta tem uma linha. Eu vou, quando for ouvir as duas músicas que eu vou te dar, há de ouvir, o toque está aí. Está aí o toque aí. E além disso, bem caprichada, porque eu, como estou a ver na diáspora, e nós sabemos disso, para as nossas músicas, que nós estamos aqui, nós cantores que estamos aqui na diáspora, para passar na rádio, epa, graças a Deus, se não tens alguém que vai te influenciar, não vai ouvir tua música passar na rádio. Então, o que é que nós temos que fazer? Quer dizer, você, se for uma pessoa que está sempre a batalhar nesse processo da promoção da língua, da sua cultura, você tem que levar, tem que entrar, fazer um produto que permita um outro mercado internacional. Dá para perceber que é no mercado internacional. Então, eu sei que com a nossa marabenta bem trabalhada, entre eu, quando estou a cantar a nossa marabenta, ou tu não imagina como é que se levanta assim, o povo alemão aqui, arrebentando com minha energia, tá vendo? Porque a música está aí, o pai, você dança, é marabenta, tem um toque de latino ali, o quê? Ali, a violina está, a nossa guitarra está aí. Ih, meu, vale meu Deus. Então, isso me dá um orgulho, né? Dá-me orgulho de eu sentir os outros, até quando tenho eu costumo no palco, né? Às vezes, quando outros ouvem, até tem uma banda aí que às vezes que convidei para vir tocar num dos festivais aí, assim. Ele disse assim, Otávio, tens de vir tocar comigo, tens de vir tocar. Eu disse, ah, vou ver. É de vir. Eles, só por eles ver a nossa energia da popa marabenta, ele leva o instrumento e começa a aumentar ali, quer dizer, a fazer a festa, né? É aquilo que faz alegrar, porque depois levanta a bandeira de Moçambique. Está a ver o que é isso aí? A bandeira de Moçambique. Olha, onde é que fica esse país aqui? Eu disse, está lá no sul, lá. Está lá no sul da África, lá embaixo, lá. Lá não temos muitas doenças. Faça essas brincadeiras aqui. Porque esses europeus aqui fazem, metem muitas doenças aqui perto da África, essa doença óbvia. Moçambique, para fazer teste, é muito complicado, está lá embaixo, né? Yeah, mas para não fugir disso, este é que me faz manter esse ritmo. E eu tenho que promover, temos que explicar aos jovens o que é o ritmo da banda. Procuro também homenagear todos os artistas, todos aqueles que contribuíram para a nossa cultura moçambicana e a imagem de Moçambique, aqueles que deram-nos barulho naqueles tempos, na nossa Praça da Independência, na Praça de Torres. É bonito, né? E espero o Alba de ver uma boa coisa.
3: Que mensagem deixa Moçambique e os moçambicanos pelo mundo?
2: Que mensagem é que deixo para a Moçambique, a todos os moçambicanos? A primeira mensagem, eu desejo que haja muita paz a todos os moçambicanos. E a segunda, eu desejo que a rádio Moçambique abrir espaço para nós, ou abrir, como já existe esse programa, abrir espaço para tocar música de pessoas, de artistas que estão no estrangeiro. Yeah. Nós precisamos também ser conhecidos. Como vocês vão nos conhecer se vocês não fazem aquilo? E criar um programa, música, esse programa diáspora, aquilo ali. Criar um programa só para artistas que vivem no estrangeiro. Yeah. Para nós também ser outros serem conhecidos, porque nós não somos conhecidos. Quer dizer, ainda no país, muitos dizem, não são conhecidos. Está a ver? E eu também estou aqui aberto, aqui tenho influência com o pessoal aqui, assim, vou falar, fazer, também quando haver vontade, porque isso não é obrigatório. Quando haver vontade de programa da rádio, com que a gente faça a divulgação deste programa nos outros países, a existência dessa rádio, para que os outros também interajam e sabem da existência disso, é que nós estamos abertos a fazer essa colaboração aí.
3: Estivemos a conversa com Otávio Rainde, um moçambicano que, além fronteiras, continua a dizer: eu sou Moçambique. Otávio, um exemplo de que as nossas raízes, quando bem plantadas, dão frutos em qualquer solo, mesmo no solo exigente da Alemanha. Otávio, muito obrigada por levar o nome de Moçambique tão longe e por partilhar a sua história conosco aqui na Antena Nacional da Rádio Moçambique. Saudações.
4: Foi uma conversa inspiradora com Otávio Rainde, que nos mostrou que viver na diáspora é muito mais do que mudar de país. É aprender, é reinventar-se, é enfrentar diferenças culturais e continuar a acreditar nos próprios sonhos. Histórias como esta revelam a força, a capacidade de adaptação e o espírito resiliente dos moçambicanos espalhados pelo mundo. Muito obrigada pela sua partilha, pela sinceridade e pelas experiências que trouxe ao Raízes na Diáspora. Ele...

E assim chegamos ao fim de mais uma edição do Raízes na Diáspora. Hoje viajamos até a Alemanha para acompanhar a história de um moçambicano que continua a construir o seu caminho com determinação, visão e esperança. Preconde existir um moçambicano com sonhos, trabalho e vontade de vencer. Haverá sempre uma ligação forte com a nossa terra. Obrigada pela sua companhia, caro ouvinte. Continue ligado à nossa emissão e lembre-se, as distâncias podem separar geografias, mas nunca afastam as raízes. Somos Estevão Cavelo Júnior, Dalila Miquidade e Rosa Maciel. Despedimos-nos com carinho. Até o próximo encontro no Raízes na Diáspora.

0: estimado ouvinte, a sua especial atenção à atualização das notícias a esta hora. A Moçambique, precisamente uma hora.
1: Boa noite, bem-vindo às notícias apresentadas por Vítor Rufino. O presidente da República recebeu esta quinta-feira no seu gabinete de trabalho em Maputo representantes da plataforma da sociedade civil para o movimento SON e da Associação de Nutrição e Segurança Alimentar no encontro centrado na advocacia para o reforço das políticas de nutrição. No encontro foi abordado o aumento do investimento público, melhoria da coordenação intersetorial e a adoção de decisões baseadas em evidências no ramo de políticas de nutrição. No final da audiência, a representante da plataforma da sociedade civil para o movimento Scaling Up Nutrition referiu que o movimento global está orientado para a redução de todas as formas de desnutrição e para o reforço das políticas de nutrição nos países aderentes. Karina Ismael destacou ainda que o presidente da República manifestou abertura para a continuidade do diálogo e para o reforço progressivo do setor, como sinal de compromisso com a integração da nutrição nas prioridades nacionais. O Ministério da Agricultura, Ambiente e Pescas dispõe de US$500 milhões, o equivalente a US$32 mil milhões de meticais para o financiamento de iniciativas que visam o desenvolvimento do agronegócio no país. O valor será aplicado num prazo de 10 anos e está voltado para projetos do setor privado em todo o país. A informação foi avançada esta quinta-feira pelo secretário permanente do Ministério da Agricultura, Ambiente e Pescas, Acubar Batista, na reunião de coordenação do setor agrário na região sul do país.
2: Estamos a falar de US$500 milhões, que serão implementados em duas fases. Na primeira fase, 5 anos, que terá praticamente US$250 milhões, e uma segunda fase também a seguir, aos outros 5 anos, com mais US$250 milhões. Como eu disse, o foco é para toda a cadeia de valor dos produtos que nós estamos a dizer. E isto vai depender da procura do setor privado.
1: Neste momento decorre a auscultação de todos os intervenientes no setor agrário para a concepção da linha que deverá nortear a implementação do projeto. O setor da educação no distrito de Macanga, província de Tete, tem um déficit de 240 professores para suprir as necessidades do processo de ensino e aprendizagem no presente ano letivo. Para colmatar o déficit, o setor aposta na atribuição de horas extras e turno e meio aos professores que lecionam principalmente no ensino básico. O diretor distrital dos Serviços de Educação, Juventude e Tecnologia de Macanga, na província de Tete, fez saber que este ano o setor contratou 15 novos professores, número muito aquém das necessidades. Arcanjo Carvalho disse que a situação tornou-se gritante ainda com a saída de 9 professores que pediram transferência para outras escolas fora do distrito. O Gabinete Central de Recuperação de Ativos efetuou esta quinta-feira o arresto preventivo de diversos bens pertencentes a um cidadão indiciado no crime de branqueamento de capitais e fraude fiscal, falsificação de documentos, associação criminosa e enriquecimento ilícito na província do Niassa. Dos bens arrestados, destaca-se edifícios residenciais, comerciais, bombas de abastecimento de combustíveis, armazéns, entre outros bens patrimoniais. O porta-voz do Gabinete de Combate à Corrupção no Niassa, Vítor Mutumbeni, avançou que os fatos investigados estão relacionados com a importação e comercialização irregular de viaturas provenientes da República da África do Sul, mediante a falsificação de documentos aduaneiros.
3: Os fatos investigados estão relacionados com alegados esquemas de importação e comercialização irregular de viaturas provenientes da República da África do Sul, mediante falsificação de documentos aduaneiros relativos ao ano de fabrico, cilindrada e estado mecânico das viaturas. Foram identificados bens patrimoniais considerados incompatíveis com os rendimentos lícitos declarados.
1: Porta-voz do Gabinete de Combate à Corrupção no Niassa, Vítor Mutumbeni. A governadora do Niassa encoraja as mulheres desta província a serem proativas na elaboração de projetos viáveis ao desenvolvimento para o acesso ao Fundo Especial da Mulher Empodera. Judith Massengela acredita que o Fundo Especial de Financiamento de Projetos das Mulheres vai contribuir significativamente para o progresso económico do Niassa. Falando esta quinta-feira na abertura da terceira sessão ordinária da Assembleia Provincial do Niassa, a governante referiu ser fundamental o engajamento da mulher nas atividades de renda e promoção de autoemprego para a melhoria das condições de vida.
4: Reafirmamos que o Fundo de Empoderamento Econômico de Mulheres anunciado por Sua Excelência Daniel Francisco Chapo, constitui uma iniciativa de inclusão social e econômica destinada a todas as mulheres moçambicanas.
1: A governadora do Niassa encoraja as mulheres daquela província a serem proativas na elaboração de projetos viáveis ao desenvolvimento para o acesso ao Fundo Especial da Mulher Empodera. O Instituto de Gestão das Participações do Estado, IGEP, aprovou esta quinta-feira o relatório de contas da Rádio Moçambique referente ao exercício económico de 2025. O documento foi aprovado no decurso da Assembleia Geral, que juntou o acionista IGEP e o Conselho de Administração da Rádio Moçambique. Na ocasião, o presidente do Conselho de Administração do IGEP, Danilo Nalá, adiantou os indicadores que permitiram a aprovação das contas da RM referentes ao ano de 2025.
5: Aprovamos as contas. Aprovamos as contas porque o desempenho da RM foi bom. Quase todos os indicadores mostraram um grande crescimento. O crescimento dos indicadores significa também crescimento na receita. Há um esforço muito grande por parte da administração da Rádio Moçambique em trazer resultados positivos para o Estado. Os principais indicadores são basicamente os relacionados com a receita, que foi arrecadada pela RM, o desempenho da administração no último exercício económico, e tudo aquilo que foram as atividades que foram realizadas para se chegar lá.
1: O PCA do IGEP indicou ainda que decorre o processo de enquadramento dos profissionais da RM à luz dos instrumentos internos da instituição. No estrangeiro, o primeiro-ministro israelita ordenou ao exército que ignore os termos do cessar-fogo, que começou em outubro e assuma o controle de 70% da faixa de Gaza, segundo um vídeo divulgado por uma televisão local. Estas declarações surgem numa altura em que Gaza continua a ser palco da violência diária, com os ataques israelitas a prosseguirem sem interrupção, enquanto Israel e o Hamas se acusam mutuamente de violar o cessar-fogo. Fechamos com a previsão do tempo. A cidade de Tete poderá registrar esta sexta-feira 35 graus centígrados de temperatura máxima, seguida por Beira com 31 graus. Para Inhambane e Pemba, prevê-se uma máxima de 30 graus, Quelimane e Nampula 29, Maputo e Xai-Xai 28, Vilanculo 27, Chimoio 26 e Lixinga 24 graus centígrados de temperatura máxima. Apresentamos as notícias a esta hora, as próximas às 2 horas.
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0: a linda balada para as minhas filhas de José Mcavel, porque vem aí o Dia da Criança. Mas justamente na véspera, o grande percussionista Paulinho da Costa faz 78 anos de idade. Saído do Rio de Janeiro para Los Angeles em 1972, faz a sua primeira grande gravação com Michael Jackson em 79. Músico para saxões do estúdio, Paulinho da Costa gravou com mais de 900 artistas, incluindo a sua participação como chocalho na obra de George Benson, um verdadeiro solo ao vivo com Al Jarreau, divulgando sempre a riqueza do ritmo brasileiro com os vários instrumentos de percussão que toca. Mas na véspera do dia 1 de junho, vamos ouvir os músicos cantar a criança. A Cisa Kell ou a Susana Stivali embalando a menina.
1: Menina, se vai dormir.
0: No final, as Baobab Sisters com o colo da mamã para calar o bebê.
2: Easy Jazz.

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1: 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Estimado ouvinte, em termos de programação, vamos agora ficar com o nosso espetáculo musical. Trata-se do Festival África da cantora cabo-verdiana Mayra Andrade, uma artista reconhecida como uma das mais promissoras da música de Cabo Verde. O espetáculo foi gravado ao vivo em 2014 na cidade alemã de Würzburg.

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